0: etanol. O parlamentar explica que o objetivo é oferecer uma alternativa aos veículos antigos.
1: Dr. Ismael Alexandrino também inclui no texto que o preço da gasolina E10 não seja superior ao da gasolina comum, com diferença máxima de 5%. Ele argumenta que muitas motocicletas e automóveis no Brasil ainda não são adaptados a combustíveis com maior concentração de etanol.
2: Economia.
0: Relator do projeto do Simples Nacional e um dos principais articuladores do MEI, Luiz Carlos Rauli, do Podemos do Paraná, critica o baixo desenvolvimento do Brasil, atribuindo o desempenho a falhas de gestão e as políticas econômicas de governos de centro-esquerda.
1: Ao protestar contra os indicadores sociais, Luiz Carlos Rauli ressalta que, apesar de ser a 10ª economia mundial, o Brasil ocupa a posição 84 no Índice de Desenvolvimento Humano. Para ele, é preciso diversificar o setor produtivo e desburocratizar tributos para gerar emprego e renda.
0: Adriana Ventura, do Novo de São Paulo, critica o pagamento de salários acima do teto constitucional no serviço público. A congressista afirma que benefícios adicionais e outras vantagens elevam a remuneração de integrantes do Judiciário, do Ministério Público e de órgãos de controle.
1: Adriana Ventura cobra do Congresso medidas para limitar os chamados supersalários e reduzir privilégios no funcionalismo. A parlamentar argumenta que esses gastos comprometem recursos públicos que deveriam atender às necessidades da população.
0: Termina agora o jornal Câmara dos Deputados, produzido pela Rádio Câmara, com trabalhos técnicos de Everson Urani e apresentação de Márcio Aquiles Sardi e Val Monteiro. Boa noite.
1: Uma boa noite para você. A Voz do Brasil volta amanhã.
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16: Está no ar, somos todos Lages. Acompanhe os destaques.
17: Lages adere à campanha Agosto Lilás pela conscientização e combate à violência contra a mulher. Ao longo deste mês, a Secretaria de Políticas para a Mulher e para a Pessoa Idosa promove uma série de ações educativas, palestras, rodas de conversa e orientações à comunidade.
18: Os principais pontos da cidade são iluminados com a cor lilás, como símbolo da campanha e do protagonismo feminino.
17: O Sistema Municipal de Educação conquistou em 2025 o melhor resultado dos últimos 20 anos no Índice de Desenvolvimento da Educação Básica, o IDEB.
18: O IDEB é o principal indicador de qualidade da educação brasileira e consolida uma trajetória de crescimento contínuo na aprendizagem dos estudantes da educação municipal.
17: A Secretaria de Saúde celebra mais um avanço na rede de atenção psicossocial. A unidade de acolhimento adulto recebeu a habilitação, consolidando Lages como a única cidade de Santa Catarina a contar com uma instituição deste porte.
18: O serviço é especializado no acolhimento de pessoas com uso problemático de álcool e outras drogas em situação de vulnerabilidade social ou familiar.
19: Prefeitura de Lages.
20: A Prefeitura de Lages pagou R$ 79,54 na produção desse programa e foi bonificada pela execução desse programa.
21: 9:08, começou, gente! Ah! Que delícia estar com você em mais uma noite da Band FM, até 1 da manhã, aqui quem fala é Marcelo Dias, feliz da vida, grato, sempre! Hoje às 10 horas horas tem Band Love, já convido você pra curtir 10 horas o Band Love. Band FM. 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
21: Sim, temos a jaqueta corta-vento exclusiva da Band FM, ela é linda, ela é moderna, tem a marca da Band no peito, feita de um tecido leve, protege do vento gelado, tem capuz também, tem bolso, lindona, você vai adorar, tem clipe lá nas redes sociais da Band FM, nós estamos mostrando pra você a jaqueta corta-vento exclusiva da Band FM. Junto com a jaqueta corta-vento, temos o mascote da Band FM, Linducho Fofucho, à sua espera. Você vai ter o mascote da Band FM aí na sua casa. Liga pra Band FM no 11 37 43 13 13, manda sua mensagem no WhatsApp da Band também. Estamos te esperando com 6 músicas. Maiara e Maraíza, número 1, 9010. Irmão da Lua, Amigo das Estrelas. Zezé de Camargo é a música 2. 3, Péricles. Simplesmente acontece com a participação da Ana Castela. Quinta-feira tá chegando, Band FM de pertinho com ela. Cheirosa, Jorge Matheus é a música 4. 5, Cleiton e Romário Não Namora. E Vagabundo, Gustavo Lima é a música de número 6.
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0: Pod FM, música 3 da Super 6, das 9, Péricles com Ana Castela, Simplesmente Acontece. Ana Castela, quinta-feira, a partir das 8 da noite, no Band FM, de pertinho. Vamos transmitir aqui na Band FM, no canal da Band FM, no YouTube, também no aplicativo Band Play e no site bandfm.com.br. É aquele show lindo que ela vai fazer só pra você que é amigo, que é amiga da Band FM. Quinta-feira, Band FM de pertinho com a Ana Castela. Ó, tem presente na Super 6 das 9 pra você. 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Ela é moderna, tem a marca da Band FM no peito. Tem capuz feita de um tecido leve pra te proteger do vento gelado. E tem também o mascote da Band FM à sua espera. Música número 4, Jorge Matheus Cheirosa.
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0: Me Vagabundo, Gustavo Lima, música 6 da Super 6 das 9.
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0: 9 horas 29 minutos, a Babi tá de volta.
2: Marcelo Dias, boa noite. Tô de volta aqui na Band FM com outras informações e um dia triste para a arte e para a cultura brasileira. A atriz Glória Menezes, um dos grandes nomes da história da dramaturgia brasileira, morreu nessa terça-feira aos 91 anos em seu apartamento no Rio de Janeiro. Segundo a assessoria de imprensa da artista, a morte foi por causas naturais. Glória tinha mais de 6 décadas de carreira e marcou gerações na televisão, no teatro e no cinema. Ela participou de novelas inesquecíveis como Irmãos Coragem, Pai Herói, Rainha da Sucata e A Favorita. E a tristeza fica ainda maior porque na noite de ontem também nos deixou outra lenda da televisão. Laura Cardoso, aos 98 anos, também de causas naturais. O presidente Lula decretou luto oficial de 3 dias em todo o país. Os nossos sentimentos às famílias, aos amigos, aos colegas de profissão e a todos os fãs. Um beijo, Dias. Boa noite.
0: Obrigado, Babi. Boa noite. Até amanhã.
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0: YouTube, pelo site bandfm.com.br e pelo Band Play. Ana Castela, de pertinho. É tudo de bom.
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1: Alô, meu amigo Marcos Elias de Melo. Parabéns, um grande abraço pra você. Ganhou a jaqueta corta-vento exclusiva da Band. Ela é linda demais, você vai adorar, rapaz.
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1: Senhoras e senhores, a música vencedora.

0: Rádio FM Eduardo Costa, Imagina Eu, aqui na nossa noite, 15 minutos para as 10 da noite da Band FM, com aquele momento especial. Momento Lembra Dessa, tocando um classicão agora para você. Eu sei que você vai cantar, eu sei que você vai curtir, que você vai aumentar o volume, porque essa música é linda, gente. Ela explora o conflito entre o desejo de viver apenas uma aventura e a surpresa de ser dominada por um sentimento intenso e inesperado. É lindo. Você vai ouvir agora. Aqui, ó.
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0: Lembra dessa? Aguenta, coração. José Augusto.

0: Rádio FM Marília Eterna Mendonça. Em passe, participação de Henrique e Juliano. José Augusto, aguenta coração aqui na nossa noite. Ó, vem aí o Band Love, tá, gente?
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1: Em ponto, tá na hora. Vamos curtir Band Love? As melhores músicas de todos os tempos pra sua noite ficar bem melhor. Eu sou Marcelo Dias, tô aqui com você.
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Já vou convidar você para mandar tua mensagem pro WhatsApp da Band FM, que é 11 99991-9197. Aperta o microfone do WhatsApp, fala teu nome e para quem você manda o teu eu te amo. Como assim, Céu? É, a gente brinca toda noite aqui no Band Love de mandar eu te amo. Fala, ó, meu nome é tal e quero mandar um eu te amo para tal pessoa. Quer mandar uma frase diferente? Pode mandar. Quer mandar um beijo? Manda para sua paixão, para pessoa que deixa teu coração tum-tum-tum-tum-tum acelerado. Essa pessoa merece uma homenagem ao vivo aqui no nosso Band Love, tá bom? Vamos passar uma noite bem gostosa com anos 80, 90, 2000 e a música atual. E tem presente, tá, gente? Um moletom exclusivo da Band FM, lindo, quentinho, gostoso, moderno, marca da Band no peito, várias cores. 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São os presentes da noite de hoje pra você aqui no Band Love. Não esquece que às 10h30 tem História de Amor. Hoje tem Rick Astley. Hold me in your arms. Jorge Mateus, duas metades. É Band Love. Seja a melhor sensação. Tony Braxton, Unbreak My Heart.

0: FM Titãs, Enquanto Houver Sol. Linda música, né? É clássico atrás de clássico no nosso Band Love. Bill Medley, You've Lost a Loving Feeling. Ainda hoje inteirinha pra você aqui no Band Love, tá bom? 10h30 tem história também, com o Murilo conta, tá? Sempre aquela lição de vida pra todos nós. Aqui no Band Love, tivemos Bruno Marrone agora, Gary Barlow, So Help Me Girl, e para começar o Band Love, tivemos a Cynthia Hines, Let's Fall in Love Again. Só música linda e sua mensagem linda.
1: Boa noite,
0: boa noite
1: gostosa, agradável. Eu queria mandar um beijo do fundo do meu coração para minha filha Rafaela Tavares e Vanessa Tavares. Quero dizer do fundo do meu coração que a mamãe ama demais vocês. Mesmo à distância, eu amo muito vocês. Beijo.
0: Oh, mamãe, um beijo no seu coração, viu? Obrigado pela participação aqui no Band Love. É o Ricardo.
2: Boa noite, Marcelo Dias.
0: Boa noite.
2: É o Ricardo. Doutor Tono Vilela, mas no momento eu tô aqui em casa trabalhando. Morrendo de saudade da minha esposa Ana Paula, das minhas filhas Júlia e Laura. E da minha netinha Catarina. Manda um beijão pra elas. Beijo pra todos da Band.
0: Tá dado recado aqui pra família, meu amigo.
3: Boa noite, Band Love.
0: Boa noite.
3: Queria mandar um boa noite especial pro amor da minha vida, Flávio.

0: E sempre vai ser o amor da minha vida. Te amo, meu neguinho.
1: Tá dado o recado. Um beijo pra você. 10h18 no Band Love. Que você termine o dia de hoje lembrando, viu? Que ainda existem muitos motivos para sorrir, muitos sonhos para realizar e novas histórias esperando para acontecer. Confie em você, siga em frente. A vida ainda pode surpreender você de maneiras lindas.

Tarde FM 10h26. Tem uma música que diz o seguinte, ó: quero te abraçar, quero te beijar, te desejo noite e dia, quero me prender todo em você. Você é tudo o que eu queria. Isso é lindo. É das antigas. É Band Love.

0: aí de cima que eu preciso ouvir.
1: FM, Gustavo Mioto impressionando os anjos aqui no Band Love, essa tal liberdade só pra contrariar. Lady Antebellum, Need You Now, e Rick Astley, Hold Me In Your Arms. Tá gostando? Tá curtindo a nossa viagem? Aqui na sua rádio do seu jeito, agora você ouve História de Amor do Band Love.
2: Band Love, Band FM. Não tem nada pior para um homem do que ser fraco, do que ser covarde, do que deixar de viver aquilo que mais quer por puro medo, por vergonha ou por preconceito. Eu lembro até hoje da primeira vez que eu vi a Samantha. Meu Deus do céu! Mesmo que eu viva 1000 anos, eu nunca vou me esquecer. Eu estava num barzinho com os amigos e ela entrou. E entrou como se fosse a dona do lugar. Naquela época, eu não estava afim de nada sério com ninguém. O meu negócio era sair de quinta a domingo e conhecer várias mulheres diferentes, sem me prender a ninguém. Até que ela entrou naquele bar e foi daqueles encontros que a gente não planeja, mas que parece que tem que acontecer. E aí, eu que sempre fui de ir atrás do que eu queria, corri para me aproximar, até para não deixar nenhum outro cara tentar antes de mim. E aí nessa conversa, eu descobri que ela não era só linda, era muito mais. Tinha um jeito de falar, de rir, de se mexer, tudo na Samantha era incrível. E a conversa simplesmente aconteceu. Sem nenhum esforço, sem vergonha, sem aquela coisa constrangedora quando duas pessoas estão se conhecendo, sabe? Eu não estou falando que foi amor à primeira vista. Primeiro porque eu não acredito nessas coisas. E segundo, porque mesmo achando aquela mulher maravilhosa, eu não estava disposto a amar ninguém naquele momento. O que eu estou falando é que logo de cara eu percebi que ela era diferente. Naquela noite a gente ficou. Foi intenso e muito gostoso. Daqueles encontros que deveriam terminar quando cada um vai para sua casa, mas que deixam uma sensação estranha de que alguma coisa ficou para trás. Até então, para mim, era só mais uma aventura. Uma noite que terminava bem. Mas antes até de me despedir dela, eu fiz aquilo que eu quase nunca fazia. Pedi o número dela. E para piorar, no dia seguinte, eu fiz outra coisa muito mais rara. Eu liguei para ela. A verdade é que eu queria ver a Samantha de novo. E por isso eu liguei. E aí, a gente marcou um outro encontro. Nós saímos, conversamos, rimos. E eu estava cada vez mais encantado por ela. Até que, no meio do papo, do mais absoluto nada, e me pegando totalmente desprevenido, ela soltou uma bomba. E foi uma bomba daquelas.
3: É que é difícil conciliar o esquema de todo mundo pra eu conseguir sair.
2: Como assim conciliar o esquema todo, hein? Com todo mundo?
3: Eu tenho 3 filhos, Samir. 3 crianças.
2: Ah, é? No, 3?
3: É, meus amores, minha vida.
2: E todos eles são do mesmo pai?
3: 2 de um pai e a mais nova de outro. Mas nenhum deles liga muito pros filhos, não.
2: Eu lembro até hoje da sensação que aquilo me deu. Por fora, eu até tentei agir como se fosse a coisa mais normal do mundo. Mas por dentro, foi como se alguém tivesse jogado um balde de água fria em mim. 3 filhos. Na minha cabeça, começaram a aparecer 1000 pensamentos ao mesmo tempo. Primeiro, eu pensei, eu não quero esse tipo de responsabilidade. Ela já tem uma família. Eu vou entrar numa história que não começou comigo. E aí, na minha cabeça, né? 1 milhão de coisas. 1 milhão de coisas, eu pensando, isso vai dar problema. E se eu me envolver demais? Como é que isso vai ficar se a coisa vai ficar séria? Eu tinha acabado de conhecer uma mulher por quem eu estava começando a me interessar. E de repente, Eu comecei a enxergar tudo aquilo que poderia dar errado. 3 filhos. Uma bagagem e tanto, né? O problema é que apesar de todos esses pensamentos, eu continuava encantado por ela. Eu queria continuar vendo aquela mulher. Eu queria conversar com ela, eu queria beijar, eu queria estar perto, eu queria sentir ela do meu lado. Então eu tomei uma decisão que hoje eu reconheço que foi meio covarde. Eu decidi continuar saindo com ela, mas definitivamente sem compromisso. Eu estava gostando dela. Eu estava aproveitando aqueles momentos juntos. Mas na minha cabeça, eu não podia deixar que aquilo se transformasse em alguma coisa séria. Era uma aventura? Era. Era só uma coisa casual? Era. Mas podia ser mais. Só que eu ainda não sabia que quando a gente tenta colocar limites no coração, normalmente é o coração que decide quando esses limites vão deixar de existir. Depois daquele segundo encontro, a gente continuou se vendo. No começo, era exatamente como eu tinha planejado, sem compromisso nenhum, sem cobrança, sem precisar dar satisfação nenhuma. Só que tinha um pequeno problema. Estava gostando. E estava gostando cada vez mais dela. A gente então começou a se ver durante a semana. Às vezes eu passava para buscar Samantha depois do trabalho. Outras vezes a gente combinava de jantar junto. Claro, sempre quando ela conseguia. E aí? Aí eu já estava passando mais tempo com ela do que longe dela. Foi nesse meio tempo que acabou acontecendo uma coisa que naquele momento eu achei que poderia ser problema. Eu conheci os filhos dela. Naquele primeiro momento eu fiquei meio travado. Eu não sabia como agir. Não sabia nem o que falar. Como é que eu deveria me aproximar? Se eu deveria ficar na minha? Afinal de contas, eu tinha colocado na minha cabeça que aquilo era só uma coisa casual. Então, na minha lógica, quanto menos eu me envolvesse com aquelas crianças, ia ser melhor. Só que criança não entende essas coisas. E eles simplesmente foram chegando. Um queria conversar, o outro queria me mostrar alguma coisa, o outro fazia pergunta atrás de pergunta. Teve um até que quis ficar no meu colo. Depois começaram as brincadeiras e eu fui deixando. Quando eu percebi, eu já estava ali, sentado no chão, brincando com eles, rindo das coisas que eles estavam falando e entrando naquela bagunça. E aquela história toda estava tomando um caminho que eu não tinha planejado. Eu já não estava só saindo com a Samantha, eu estava entrando na vida dela. E eu estava gostando.
3: Desculpa, Samir, você deve estar exausto.
2: Imagina, exausto por quê?
3: As crianças não saíram de cima de você hoje.
2: Eles são ótimos. Eu estava super bem com eles.
3: É, eles sentem falta de uma presença masculina, sentem falta de um pai, né?
2: Ah, é, nem entendi. É, e eu imagino mesmo.
3: Mas olha, longe de mim ficar te pressionando a qualquer coisa, viu? Pelo amor de Deus, eu sei que a gente nem namora, nem nada.
2: Às vezes, ela dava umas indiretas, falava alguma coisa sobre nós dois, sobre futuro, sobre como seria bom ter alguém ao lado dela. E eu me fingia de desentendido. Eu sabia, ela estava querendo namorar sério. Eu sabia que em algum momento também, ela esperava que eu tomasse uma atitude. Mas eu não podia. Aquilo não era para mim. Pelo menos era isso que eu tentava colocar na minha cabeça. Só que, sabe qual era a parte mais engraçada disso tudo? Quando eu estava com ela, eu agia como namorado. Eu queria saber como tinha sido o dia dela, queria ajudar nas coisas, queria estar perto, queria participar. Mas quando eu estava longe, eu fazia questão de me convencer de que eu era um cara solteiro. E foi assim que começou a minha maior mentira. A maior de todas. Eu continuava saindo com os meus amigos para as noitadas de quinta-feira, sexta e sábado. Continuava conhecendo outras mulheres e, às vezes, até saía com algumas delas. Não porque eu tivesse interessado, sabe? Mas porque eu precisava provar para mim que eu ainda era um cara livre. Fazia só por isso. Era como se eu tivesse criado duas versões de mim. O Samir, que estava com a Samantha, que era praticamente um namorado. E o Samir, que estava longe dela, e era um cara solteiro, um solteirão convicto. Eu estava achando que conseguia separar essas duas coisas. Só que eu não conseguia. Porque por mais que eu saísse, por mais que eu bebesse, por mais que os meus amigos me chamassem para qualquer lugar, no final da noite, era nela que eu pensava. E quando alguma outra mulher demonstrava interesse em mim, eu automaticamente comparava. Nossa, a Samantha é muito mais interessante que ela. Não tem jeito mesmo. A Samantha é muito melhor em tudo. Com a Samantha é diferente. Essa aí não tem o jeito da Samantha. Eu comparava sempre. Ou seja, àquela altura eu estava apaixonado. Só não tinha coragem de admitir. E talvez por isso eu precisasse tanto repetir para todo mundo que aquilo não era sério. Os meus amigos viviam dizendo que eu estava me enrolando cada vez mais, que ia acabar namorando, casando e virando pai dos filhos dos outros. Mas eu sempre respondia que eu estava só me divertindo. Falava para eles: imagina, vocês não me conhecem, não, gente? Ah, para com isso. Nunca, nunca. Eu sempre tinha uma resposta pronta. E eu tenho até vergonha de lembrar. Eu falava tudo aquilo para os meus amigos, mas no fundo, eu estava falando comigo mesmo. Eu precisava acreditar que ainda estava no controle. Eu precisava acreditar que poderia sair daquela história a qualquer momento. O problema é que eu já não queria mais sair. Eu falava para os meus amigos que nunca teria nada sério com uma mulher como ela. Mas quanto mais eu repetia isso para todo mundo ouvir, menos eu acreditava. Eu sabia que uma hora, de tanto esticar aquela corda, ela ia arrebentar. Eu só não imaginava que seria daquela maneira. Porque foi. Foi da pior forma possível. Um dia, meus amigos começaram a organizar uma super balada. Daquelas que todo mundo vai, que ninguém quer perder. Só que eu já tinha combinado de sair com a Samantha. E na maior naturalidade do mundo, eu caí na besteira de falar isso no grupo. Pronto. Aquilo foi o suficiente para todo mundo começar a tirar sarro de mim, dizendo que eu precisava assumir logo, que eu já estava casado, que era pai de família. Mas aquilo me irritou de um jeito que eu não sei explicar para você. Talvez porque eu soubesse que eles estavam certos. Talvez porque, no fundo, eu já tivesse percebido que o meu plano de não me apaixonar pela Samantha tinha ido por água abaixo. Só que eu comecei a responder no grupo o que eu sempre fazia. E dessa vez eu fui muito mais grosseiro, sabe? Falei coisas que eu nem precisava ter falado. Coisas que eram da boca pra fora. Eu só não sabia que naquela mesma noite seria obrigado a engolir cada uma daquelas palavras que eu disse. Palavra por palavra.
3: Samir.
2: Nossa, que cara é essa? Meu Deus do céu! O que aconteceu?
3: Você deixou seu celular aqui no sofá e a Pietra mexeu.
2: Mas não tem problema, eu passei a minha senha pra ela. A sua filha gosta de um joguinho que tem no celular.
3: Mas é que ela apertou em alguma mensagem, áudio, os seus áudios.
2: Menos áudios? Imagina, tá tudo bem, não tem nada importante aí.
3: Não tá tudo bem, Samir.
2: E foi aí que ela começou a colocar os áudios. Os áudios que eu tinha mandado no grupo. Um por um. E enquanto eu ouvia a minha própria voz, parecia que eu ia derretendo.
4: Você tá maluco? Vocês estão loucos, né, gente? Eu nunca vou ficar com mulher que já tem filho. Isso não é pra mim, já disse mil vezes. Olha, Deus me livre de ficar cuidando de criança dos outros. Tá fora, completamente. Olha, parece que vocês não me conhecem, né? Pessoal, eu tô passando meu tempo, sabe? Nada de compromisso. É bom ter mulher fixa, é só isso. Eu não tô casado, gente. E pode deixar que eu vou me cuidar, porque é capaz dela até querer dar um golpe da barriga, né? Um quarto filho comigo. Deus me livre. Esse tipo de mulher tem que correr. Não é pra mim, não.
3: Então é isso. Então é isso que eu sou pra você? É assim que você me vê?
4: Ô, Samantha,
3: fica quieto.
4: Peraí, vai.
3: Fica quieto e deixa eu terminar. Sabe, Samir? Eu sempre tive a impressão de que você tinha medo de assumir relacionamento e eu entendia, sabe? Eu entendia mesmo. Por isso eu tava levando numa boa, tendo paciência, respeitando o seu tempo e o seu espaço. Eu nunca te cobrei nada. Mas isso eu não admito.
4: Samantha, eu falei aquilo porque eu tava com medo. Olha aqui, eu não falei aquilo, não é aquilo que eu penso, sabe? Pelo contrário, eu tava tão envolvido que eu comecei a perceber que se eu assumisse você, não seria só você, seriam quatro pessoas.
3: Eu nunca quis um pai pros meus filhos, eu só queria um companheiro pra mim. Mas muito obrigada, Samir. Você provou que não serve nem pra uma coisa nem pra outra. Eu é que não quero um covarde na minha vida. Você pode não querer responsabilidade nenhuma, mas tinha obrigação de ser sincero comigo. Por favor, vá embora agora. Vá embora e não volta nunca mais.
4: Ali, eu não perdi a Samantha porque ela tinha três filhos. Eu perdi a Samantha porque eu estava com medo. Eu estava com medo de assumir que amava uma mulher que tinha três filhos. E a diferença entre uma coisa e outra era enorme, enorme. Eu ainda tentei conversar. Tentei explicar que aquelas palavras tinham sido ditas por medo. Que eu estava apaixonado e que eu estava querendo fazer diferente, mas aquilo fugiu do meu controle. Eu tentei explicar, mas não adiantou. E eu nem posso culpá-la. Ela me deu tempo, me deu espaço, teve paciência comigo. E mesmo sem me cobrar, esperou que eu tivesse coragem de assumir o que eu sentia. E eu retribuí tudo isso da pior maneira possível. Pior. Hoje, quando eu olho para trás, eu penso que eu passei tanto tempo preocupado com os três filhos dela, que eu não percebi que estava perdendo justamente a mulher. A mulher que me ensinou que amar alguém também significa aprender a amar a vida que essa pessoa já construiu. Eu queria tanto continuar sendo um homem livre, que eu não percebi que estava abrindo mão da mulher que eu queria para a vida inteira. E quando finalmente eu tive coragem de admitir tudo isso, já era tarde. Muito tarde. Eu perdi a Samantha. E essa é uma coisa que eu vou ter que carregar pro resto da minha vida. Eu perdi a mulher mais sensacional. A mulher mais maravilhosa que eu já conheci até aqui. Eu perdi. E foi minha.

0: Band FM, Eduardo Costa, saudade.
1: Da minha vida.
0: A música da história de amor do Band Love desta noite, contada pelo Murilo, pela Tatá, história do Samir e da Samantha. Essa história mostrou pra gente como algumas escolhas são feitas mais pelo medo do que pelo coração, né? Ele demorou para enxergar que os filhos dela não eram um obstáculo, mas parte da vida que poderia construir do lado dela. No fim, o Samir descobriu tarde demais que a opinião dos outros nunca deveria ter sido maior do que o amor que sentia. Vamos comentar? O que você tem para falar? 11 99991 9197. Aperta o microfone do WhatsApp, manda teu áudio a partir de agora aqui no nosso Band Love, tá legal? 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Só apertar o microfone e mandar teu áudio. 11 9 9991 9197.

Band FM, Band Love, 11 horas, 6 minutos. Uma poesia em forma de canção. Lá do passado. De volta para você recordar aqui no Band Love.

0: clássico dos clássicos e você ouve Claro aqui no nosso Band Love. Tivemos Jorge Mateus, Duas Metades, também Kelly Clarkson, Breakaway e o Bill Medley, You've Lost the Love and Feeling. 11 e 12, quanta música linda e muitas mensagens chegando aqui para o nosso Band Love. Muita gente brava com a história de hoje do Samir e da Samantha. Vamos colocando no ar os comentários, manda o seu 11 9 9991 9197. Eu sei que você ficou bravo, que você ficou brava com as atitudes do Samir, mas cuidado com as palavrinhas, tem palavra feia que a gente não pode colocar no ar aqui. Às vezes a gente até pensa, mas não pode pôr no ar, tá bom? John Santos, meu amigo,
1: é aquela coisa, né, gente, quem tudo quer, tudo pede. Esse rapaz aí quis manter a liberdade de solteiro e ao mesmo tempo o carinho ali de um lar. Pô, pelo amor de Deus, não tem como. Eu acho que o erro dele não foi ter medo da responsabilidade ali no início, mas ele ter sido covarde, poxa, ao ponto de falar mal da família dele, da mulher pros amigos pelas costas, pra poder manter aquela pose ali de solteirão desapegado, sabe? Então, de verdade, ele pagou o preço. No final, acabou ficando sem nada, porque o homem de verdade não se esconde atrás de desculpas e também nem vive para agradar os outros. Abraço.
0: Valeu, amigão. Abraço. Obrigado, viu? O Thiago, motorista de app, deixou o áudio dele.
2: Eu, na minha humilde opinião, ele errou sim. Mas, eu sei que ela sentiu chateada, magoada, enfim. Mas dá pra ela dar uma segunda chance pra ele. Porque eu tenho 20 anos de casamento. Quando eu me casei. Mas, eu sei que ela sentiu chateada, magoada, enfim. Mas dá pra ela dar uma segunda chance pra ele.

0: e os áudios falavam.
1: É isso aí.
0: Mas é isso. Um abraço, Banda FM.
1: Valeu, Thiago. Aquele abraço. Obrigado, viu? Fala, Zé.
2: Boa noite aí, Marcelo Dias, o melhor radialista do Brasil.
1: Oh, amigão, obrigado.
2: Ainda mais com a Banda FM.
1: Valeu.
2: Ah, ele foi moleque, né? Ele não foi homem pra assumir ela. Um grande amor, a gente assume. E tenta fazer a pessoa feliz, independente se ela tiver filho ou não. Ele foi um babaca. Então ele vai pagar as consequências. Valeu, Dias, Zé da Jaguara. Me escreve aí nas promoções.
1: Valeu, Zé, aquele abraço. Wilson também deixou mensagem dele aqui pro Band Love.
3: Fala, galera da Band. Aqui é o Wilson, motorista de aplicativo, tudo bom?
1: Beleza?
3: Fala, Marcelo.
1: Certo.
3: Assisti atentamente a história.
1: E aí?
3: Eu acho que ele perdeu ela mesmo porque ele foi moleque, mas moleque assim, papo de 14 anos, pô. E tem coisa, por mais que você saiba, tem coisa que você não precisa externar. Ainda mais num grupo ainda, imagina. Não pode externar porque você não sabe do dia de amanhã, pô. Hoje você pensa de um jeito, amanhã pode acontecer tantas coisas que te levam a pensar de forma diferente. Isso chama-se maturidade, pô. Então ele perdeu porque foi molecão mesmo. Eu acho que ele deve ter aprendido a lição, não é possível.
1: Tá certo, Wilson. Obrigado, bom trabalho, amigão. Band Love.

0: Band FM Belo, olhando os retratos aqui no Band Love. Também Victor e Léo tem que ser você. James Morrison, You Give Me Something. Linda música, né? E Roxette, lá do passado, aquele classicão que não pode faltar. Spending My Time, são 11:30, já segue Titi Juscelo no Insta e no TikTok. Então vou esperar você. Locutor Marcelo Dias no Instagram. Locutor Marcelo Dias no TikTok. Só colocar na busca, fazer a procura ali. Assim que você encontrar o Locutor Marcelo Dias, pode clicar em seguir, tá bom? Vou dar também as redes sociais do Walter Pessinisky. O Walter Pessinisky tá comigo nas segundas e quartas aqui na programação da Band FM, um pouquinho antes do Band Love. O que que acontece? A Band FM quer te ajudar, quer deixar sua vida bem melhor. Então você, minha amiga, você, meu amigo, que tem a dor da saudade no coração, essa dor é forte, ela machuca, ela tortura, ela é horrível. A gente vai tentar curar essa dor. Como é que a gente faz isso? Com encontro, com reencontro. Você tem saudade de quem? Hã? Alguém da sua família que está desaparecido aí? Um grande amigo? Alguém que você trabalhou? Alguém que você namorou? Alguém que você estudou? Quem você está procurando? Você vai fazer o seguinte, você vai seguir o Insta do Walter, é só no Instagram, tá? O Instagram é fácil, só colocar na busca gente procurando gente. Gente procurando gente. Assim que você encontrar, você clica em seguir. Depois você clica em mensagens. Ali em mensagens, com total segurança e de graça, você coloca as informações da pessoa que está desaparecida. Se ela só tem uma informação, já vai ajudar. Eu tenho 10, vai ajudar muito. Tá bom? Então vai lá. Gente procurando gente é o Instagram do Walter Pessinisky. É o Walter Anjo. Assim que você entrar no Instagram, você vai ver os vídeos, as fotinhos do Walter, que tá com a Band FM já há muitos anos. E aí curando a dor da saudade do coração dos nossos amigos e amigas.
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9: Horas 37 minutos, a sua vida tem uma música? Tem! Ela toca no nosso Band Love. Aqui na sua rádio, do seu jeito, a trilha sonora da sua vida. Repetition. Essa música é deliciosa. É Information Society, pra você.

0: primavera, aqui no nosso Band Love 11:49. A Eterna. Whitney Houston. I Have Nothing. Ainda hoje aqui no nosso Band Love. Deixa eu dar um beijo na minha amiga Marilu, que ama quando eu toco as músicas da Whitney Houston. Já já, viu, Marilu? Beijinho. Tony Braxton, Unbreak My Heart, e também Information Society, Repetition, só música linda. E os comentários continuam chegando aqui pro nosso Band Love, os comentários da história de amor do Band Love. Ó, o Jonathans falou com o Band Love.
1: Boa noite, tio Celo.
0: Boa noite. Bom? Beleza?
1: Bom, comentário polêmico aqui, tá?
0: Manda.
1: Não é fácil assumir uma família com 3 filhos, não é fácil. Eu queria que você se colocasse na pele do Samir. Você acha que é fácil assumir uma família com 3 filhos? Ah, desculpa, eu não teria coragem. O Samir foi moleque por ter falado o que falou. Mas não é fácil. Eu não teria essa coragem de assumir.
0: Tá certo, Jonatas. Obrigado, viu? Tem mais mensagem que chegou aqui no nosso WhatsApp da Band FM. Gilberto, Garanhuns, Pernambuco.
2: E a história hoje do Band Love é o seguinte: ele errou, entendeu? Tava apaixonado por ela, né? E foi a onda dos amigos, né? Querendo ser um solteirão, mas tratando de amor, tudo é imprevisível, entendeu? É sentar, conversar, pedir perdão, entendeu? Nada que uma boa conversa sincera não resolva. Que o amor prevaleça.
0: É isso, entendeu? Aí.
2: Boa noite, Band FM.
0: Boa noite, Gilberto. Obrigado, um grande abraço pra você, amigão.
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0: Gustavo Lima.

0: Band FM, as melhores músicas para sua noite ficar bem melhor. É o nosso Band Love trazendo Ordinary, a versão acústica de Alex Warren. Também George Benson, lá do passado, In Your Eyes. E Gustavo Lima, Ex dos Meus Sonhos. Até uma da manhã, a gente segue viajando no Band Love.
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4: Boa madrugada pra todo mundo que tá viajando gostoso com as melhores músicas aqui do nosso Band Lodge. Eu sou Marcelo Dias, tô aqui com você, feliz, grato, sempre. Meia-noite e cinco agora. A partir da uma da manhã, meu amigo Diego Lopes aqui, ó. Na sua rádio do seu jeito com o Band Coruja. Por enquanto, é Band Love. Tocando uma hora direto de música, sem nenhum intervalo comercial. E ó, detalhe, só clássico atrás de clássico. É Band Love no ar.

0: Samba pra você aqui no nosso Band Love. Que música linda, que bela recordação pra você aqui na programação da Band. Tivemos John Secada, Mental Picture, também Mariah Carey, I Wanna Know What I Love Is, o Rei Roberto Carlos cantou Detalhes, a Marília Mendonça esteve por aqui com a Maiara e Maraíza cantando Todo Mundo Menos Você, Elton John The One e Player Baby Comeback. O WhatsApp da Band FM é à sua espera, à sua disposição. Temos mensagens chegando comentando a história.
1: Boa noite, Marcelo, meu xará.
0: Boa noite, meu xará.
1: Boa noite, pessoal da Band. Marcelo, sobre essa história aí, esse rapaz, falar a verdade, eu acho que ele fez a maior burrada da vida dele. Eu falo pra você, quando eu conheci, hoje ela é minha esposa. Já há 36 anos, graças a Deus. Quando eu conheci ela, ela tinha dois filhos. Eu era bem novo. Mas assim mesmo, assumi. E olha, não me arrependo nem um pouco, porque esses dois filhos que ela me deu, que ela já tinha, são muito importantes pra mim, como os dois que nós tivemos depois, entendeu? Então, esse cara, ele não soube o que ele perdeu pra vida dele. Meu amigo falou aí, agora ele vai tentar fazer de tudo pra reconquistar ela, coisa que eu acho meio difícil.
0: Tá certo.
1: É uma mancada que ele deu.
0: Obrigado, Marcelão, um grande abraço pra você, mais áudio no ar aqui no Band Love.
2: Boa noite, todo mundo ligado no Band.
0: Fala, amigão.
2: Então, essa história mostra pra gente a importância de a gente escolher não só quem tá do lado, mas também escolher a amizade. Você viu como que as amizades conseguiu destruir aí praticamente o que seria uma história desse cara aí ao lado da mulher. E as amizades que ele tinha acabou destruindo isso. Então, pessoal, olhe não só pra quem você vai se relacionar como um amor ou uma mulher ou um marido, mas também com quem você vai se relacionar com amizade, porque isso também vale muito.
0: Tá certo. Obrigado, amigo. Um abraço pra você.
3: Boa noite, Band. Quem fala é Robson, motorista explicativo aqui da Zona Norte, São Paulo,
0: Robson,
3: capital. Cara, vou te falar, meu.
0: Diga lá.
3: Eu não tenho preconceito contra nenhum tipo de coisa, cara, mas contra mulher com filho, velho. Desculpa, mas o B.O. não é meu. Eu não entraria nesse B.O., não. Isso aí foi um livramento de Deus, irmão. Ainda mais três B.O. Pode ser a Mulher Maravilha. Eu não entraria nesse B.O. não. É igual foi falado. Tá entrando em história que não é sua. Você não sabe qual é dos pais. Se os pais vão percar na sua vida. No início tudo é flores, meu amigo. Mas depois, você se livrou, foi de uma boa. Você deveria ter rezado um Pai Nosso todo dia, agradecer a Deus. Essa é a minha dica.
0: Tá certo, Robson. Obrigado, um abraço. Mais um áudio aqui no Band Love.
4: Boa noite, Band Love. Boa noite, Marcelo Dias.
0: Boa noite.
4: É a história do nosso amigo aí. Jogou a chance de ser feliz fora, né? Com a família legal, montar uma família boa. Integrar essa família aí, né? Como ele diz aí, uma mulher maravilhosa. E ele já tava gostando das crianças. Só que às vezes por orgulho, covardia, né? E pelo medo dos amigos também, né? Aí jogou tudo fora. E aí é tarde, né? Depois que o leite derrama, não dá mais pra consertar. Essa é a minha opinião aqui, Zé Antônio de Cotia.
0: Valeu, Zé Antônio.
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0: Antes de voltar pra casa, Zezé de Camargo e Luciano aqui no Band Love. Já já, uma da manhã, Diego Lopes com o melhor programa para sua madrugada. É Band Coruja no ar. Meia-noite.

0: Tarde FM, BJ Thomas, Rock and Roll Lullaby, também Whitney Houston, I Have Nothing, e tivemos Mano Walter, Juramento do Dedinho, tivemos também esta música. Essa música é linda, Diegão adora essa música.
1: Essa é maravilhosa.
0: Ele sabe cantar inteira, não, gente.
1: Eu vi ouvindo cantando loucamente no carro.
0: É, porque ele canta as músicas do Band Novo quando ele chega.
1: Eu vi.
0: Hoje, a música escolhida pelo Diego Lopes para ser cantarolada por ele é Menina. Netinho, vai, Diegão.
2: Menina. Ó. Que um dia eu conheci.
0: Queria.
1: Puta, os caras vão me encher o saco a noite inteira, Brasil.
0: Peraí, vou ver.
2: Virou mulher.
0: Ó, menina, essa parte.
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0: Agora.
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1: Agora eu carrego também, só que de outro jeito.
0: Então, você que está ouvindo o final do Band Love está perguntando, mas por que, que eles estão cantando essa música? Por gentileza, nós temos que explicar para os novos amigos, para as novas amigas que estão aí na Band FM, por que você cantou essa música?
1: Eu que vou ter que explicar agora. Explica aí, ué.
0: Ele vai explicar no Band Coruja.
1: Isso, melhor.
0: Porque essa música tem um significado muito grande na vida dele. Tá bom?
1: Da sua cabeça isso.
0: Não, na sua. O cara chegou. Gente, ele chegou emocionado aqui. Ele falou, pô, Marcelão,
1: essa música me lembra.
0: Você tocou uma música linda que tem um grande significado pra mim. Eu falei, qual, Diego? Me fale qual canção
1: que
0: foi.
1: Que sacanagem.
0: Ele falou, a música do Netinho,
1: cara,
0: Menina.
1: Cancelar, velho.
0: Falei, então, por quê? Explique no Band Coruja, não agora.
1: Vou explicar.
0: Ó, tem presente moletom exclusivo da Band FM, mais um kit com 3 hidratantes labiais da Beijo Boom pro Lucas Santos Rosa.
1: Opa!
0: Lucas Santos Rosa, parabéns, um grande abraço, ganhou os prêmios aqui do Band Love. Depois dessa sessão nostalgia,
1: nossa, como é
0: que
1: bom,
0: tocou o coração do meu amigo Diegão.
1: Eita!
0: Eu vou embora.
1: É lá no ano de 2014.
0: Eita!
3: Não saia daí!
0: Há 12 anos a menina.
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6: Alô, meu povo, bora que tá na hora, 1:03, tudo bem aí, tudo certinho, tudo tranquilo? Bora fazer bagunça, vamos? Ai, que delícia, a partir de agora chegou a hora, hein? Sua rádio do seu jeito, 1:03 agora. Pera aí que eu vou logar um negócio aqui. Só um...

0: gente, Guajara, é hora de mandar atualizar a senha e o login pra poder mexer no negócio.
1: Já passa pra lá, vai nojento.
0: Ah, mas deixa que vamos começar agora, tá na hora. Vai, eu me sei. Agora sim, agora sim. Yeah. Aham.
2: Uh-huh. Começou, yo.
0: Começou, bebê. Chama, avisa. Bora.
2: Yo. 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

0: vamos começar a partir de agora. O bicho vai pegar. E até 5 da manhã é o Band Coruja no ar, fazendo bagunça na sua madrugada, transformando a sua vida chata numa vida chata com entretenimento, com sorrisos, com conversa fiada a madrugada inteira, porque aqui você nunca está sozinho. Na Band FM é assim, você tá se sentindo meio sozinho, meio cabisbaixo, meio deprê, meio pra baixo, meio borocochozinho, está se sentindo meio texto baixa, tá sentindo que tá começando a ficar meio estranho, liga na Band que sempre tem um amigão aqui pra fazer companhia pra você. Ó, sempre ao vivo, viu? É, aqui não tem essa não de programa gravado, ficar fazendo você de trouxa. Ah, o ouvinte é otário. Bota lá gravado que ele não vai saber que é gravado, lógico que sabe. É, aqui não tem essa, aqui é sempre ao vivo, sempre tem um otário aqui pra, esperando você. Eu falo isso porque eu acho gostoso saber que sempre tem alguém aqui pra dar uma atenção, né? A gente não dá muita atenção, é verdade. Poderia dar mais, né? Mas a gente tem preguiça de responder o WhatsApp. Aí, mas pode ter certeza que se você tiver zoado da cabeça, aqui pelo menos você vai achar um pior. Deixa rolar que deixa eu mandar um beijo pra Raíssa. Todo mundo bem. A nossa artista já tava de volta, né? Ela tava sumidinha, que tava usando muita droga e agora... Não, tô brincando. Fala comigo, bebê, bom dia.
1: Bom dia, Diego. Em quarto.
0: Quartou?
1: Diego. Quem estiver sentindo com o texto baixo, eu vou passar a receita do falecido meu avô aí.
0: Que era?
1: Bastante amendoim torrado.
0: Uh-huh.
1: E caracu com ovo de pato.
0: Olha, rapaz, o meu pai tomava isso aí, né? Ele colocava biotônico Fontoura. Eu nunca entendi por que do biotônico Fontoura. Mas era ovo de pata, caracu, ovo de pata. Eu já falei ovo de pata. Aí, biotônico Fontoura, Sadol. O que que é Sadol? Que eu nunca entendi o que que é Sadol. E graxa de capivara, né? Aquela gordura da capivara também, né? Ele falava que comer capivara deixava o pau... Deixava o negócio lustroso.
2: Sadol nunca virou, Diego. Meu pai usava, era... Umulsão de Scott.
0: É, a mesma coisa. É
2: aquele desenho que tem um cabo lá com peixe nas costas.
0: A umulsão é humorista, né? A umulsão de Scott, eu acho que é parecido com a graxa de capivara, que é o óleo do bacalhau, não é isso? Esses véi arrumavam cada coisa, né? Eu vou falar pra você. Mas é bom. O véi era terrível.
3: Abre a janela, meu amor.
4: Eu, Diegão, isso aí não funciona, não. Mano, eu vou falar pra você, puta experiência péssima. Véi, tomei essa parada aí, desse jeitinho aí, ó. Mano, mas deu uma diarreia lascada,
0: velho.
4: Você não tá ligado.
0: É porque você é criado em apartamento, cara. Abre a janela, meu amor. Quando você empina pipa com ventilador... Não dá, não vai nessa. Isso é coisa de menino da roça. Menino, tu já jogou bulica alguma vez? Né? Eu duvido que você tenha jogado bulica. Não, nunca brincou de bets na rua, de taco, com lata de óleo. Não, nunca.
5: Eu já tinha preparado meu copo de veneno aqui pra beber. Aí eu escutei você falando assim, vou abrir o programa com a música do meu ex-amor. Eu falei, não, antes de eu me matar, eu tenho que mandar esse áudio pra Grazi. Eu gravei.
0: Meu ex-amor, você disse?
6: Isso é o terceiro grito.
0: saudade.

0: saudade. Como é o ex-amor, amor. Tem coisas que a gente não esquece.
1: Bárbara Beltrão.
2: Cala a sua boca. Meu ex-amor. Cara, eu me arrependo de contar as coisas pra vocês aqui. Ô, memória do diabo.

0: seca meu rabo, né?
1: Calma, Marisol.
2: Estou tão sexy. Bonito demais.
0: Gostoso, tá?
1: Está totoso. Cafézinho totoso. Vai ter café hoje?
0: Tá gostoso, tá?
1: Tá totoso.
2: Deixa tudo como tá.
1: Pera aí, o Thiaguinho chegou do nada. Calma, Thiaguinho. Pera aí que daqui a pouco você canta pra nós. Só um momento. Começa agora. Saudade da ex. Um quadro novo no Band Coruja, onde eu vou ligar para a sua ex. Já pensou a merda que vai dar isso? Ou eu ligo para uma minha? Não, não, não.
3: Oi, Diego. Tudo bom, Diego? Aqui é o Cidinho do Japão. Sabe como que eu tô, né, Diego?
1: Tá na bosta.
3: Ai, ai, ai. Trabalhando, hein? Abraço. Tô até às 5, tá? Falou, Diego.
1: Não, mas você tá triste ou tá dando o rabo? Tá esquisita essa tristeza aí, Sidney. Parece que tá sentando num...
4: Diego, bora aí. Mas o presente, quem não foi no presente, hein?
1: O que tem a ver?
4: Inteira, irmão.
1: Que tem a ver?
4: Não foi, nunca mais
1: vai
4: ir.
1: O que tem a ver com o papo de ex, o presente?
5: Bora, Diegão. Um homem sem passado não é um homem. É um touro invencível.
1: Um touro invencível? Ai, não, mas é, chega, você vai... É melhor não falar do passado.
6: Ô, Diegão, é o velho do lixo, sai cachorro. Rapaz, tomei tudo isso aí também, mais aquele calcigenol também, cara. Você tá louco? Tomei calcigenol demais quando era moleque, hein?
1: Calcinha de quê?
6: Biotônico Fontoura, nossa. E aquele leite de magnésio lá, um negócio também ruim pra caramba. Outro que tem um peixe na garrafinha. Deus me livre. Tomei demais isso aí. Ô, Diegão. Gostou do tamanho da lapa que eu mandei pra você aí?
1: Que é isso, cara?
6: Vou comprar um jogo pra você, beleza?
1: O que o povo vai entender?
6: Só que você tem que buscar lá, porque pra me levar vai ser difícil, hein?
1: O que o povo vai entender?
6: Tamo junto, meu parceiro, mais uma madrugada. Um abraço pra esses recangelados aí, pras meninas. E tamo junto, velho do lixo, sai cachorro. Mais tarde você liga pra nós cantar um modão, porque no WhatsApp aí os caras cortam nós.
1: O que o povo não dá vai pra entender? Mas sai, fala cachorro! Mais, fala a boca também, fala muito. O que o povo vai entender você falando se eu gostei da lapa que você mandou pra mim? Explica o que é a lapa que você mandou pra mim. Pelo amor de Deus, gente, não é nada que vocês estão pensando. O velho do lixo me vende arma. Explica o que é a lapa. Prefiro que ele saiba que é arma do que achar que é uma manjola que você mandou.
5: Diegão, aqui é o Levin de Pernambuco, chegando agora em Gravataí. Minha avó dava muito ovo com Fanta. Dizia que era gemada.
1: Ovo com Fanta também é pra acabar, né, mano? Nossa, Maria, até eu cago.
7: É depois do raspa.
1: Não, ovo com Fanta, nunca nem ouvi falar. É ovo com açúcar, né? Aí a gemada é ovo com açúcar, não é? A gemada, sim. Aí crescemos bebendo gemada de ovo de galinha caipira.
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1: Aquela salmonela gostosa. Mano, nós nunca pegamos nada disso. Era o ovo do fiofó da galinha direto pra frigideira. Vinha com pena ainda do... Nunca pegamos salmonela, nada. Nem frigideira, fazia minha mãe fazia maionese com ovo quente do fiofó da galinha.

0: prazer.
1: Não, nunca morrimos.
0: 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Só quer saber de
2: vucu. Boa noite, Band FM. Boa noite, Diego. Me abandonou. Não quis falar comigo ontem. O que, que é essa lapa aí? Só pra nós saber. Conte-nos pra nós,
1: agora
2: por favor.
1: Explica, velho do lixo. Agora explica, velho do lixo.
3: Ô, Diego, fala pra eles aí, então, que é um cuitelo. É um cuitelo, é uma faca, cara. É uma faca.
4: Um fanta também.
1: É um cuitelo, cuitelo, cuitelo.
4: Eu conheço um monte.
1: Cuitelão bonito. Faca, faca. O que, que é cuitelo? É faca, animal? Faca, pra cortar carne. Essa que é a lapa que ele mandou. Só que do jeito que ele falou, você gostou da lapa que eu te mandei? Parece que ele mandou.
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6: Ô, Diegão, acabei de deixar uma cavala falando em lapa aí. Eu acabei de deixar uma cavala que peguei numa academia 24 horas aqui. Você é louco, velho. Pelo amor de Deus. Isso é uma lapa, velho. Eu, hein? Credo, que delícia.
1: E a de ontem lá da academia lá? Quase que deu ruim hoje. Quase que deu ruim, quase.
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3: Essa que é
5: o
3: lapa.
2: Ô, Diego, ele só complicou com esse nome aí, cutelo.
1: É.
2: Só complicou.
7: Descer essa ida para a Avenida Marcos Paulo.
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1: É, uma cortela é uma faca de cortar. Como é que é? É tipo uma faca, uma machadinha, um negócio esquisito. É uma faca grande, entendeu? Eu faço coleção de. Pra quem não sabe, eu faço coleção de facas. E aí o velho do lixo mandou a foto de uma faca bonita que ele vai me dar. Porque a Tati só fala e não cumpre.
4: Mas e agora? Vamos voltar com beber cachaça?
6: Bom dia, Diegão! Tamo ligado com você aí, somebody love aqui no Puxa da Vinhaça, na Usina Nardini! Bora que bora até as 5! Tudo de bom!
8: Ô, Diga, quando tá vindo aí no Citra, né, procurar um galinheiro na chave? Daí a galinha já tá com o carecano, né? Já ficava embaixo, esperando com a mão embaixo, pá. É. No botico da galinha, pá. Pegou ovo. A salmonela não contém no ovo, diga. O que contém no ovo é a bactéria que entra na... Quando o ovo tá trincado.
1: Ué, não é isso? O que que é salmonela, gente? Ué, então não é salmonela mesmo. O salmonela no frango cru. Agora eu não lembro. Ó, tem um negócio que dá no porco cru. Comer carne de porco cru, eu acho que é bicha, né? Como é que chama bicha mesmo? É solitária, é lombriga, né? Lombriga. É que lá em Laje chama bicha. Ah, tá com bicho. Olha, barriga de bicha. Eu nunca ouvi falar? É, aqui chama outro nome.
6: Esse caipira, ô Diego. Esse caipira é um tonto, hein, meu? Salmonela é do ovo que tá trincado, tá? Que tica da galinha, tá louco?
1: É, eu acho que é isso.
6: O que é que vai ser, velho?
1: É, eu acho que é isso mesmo, ô caipirão. Ô caipirinha, ô. Luizinho.
6: Bicha, não é o Ivanelli?
1: Cala a boca. Cala a sua boca, que Ivanelli, ó. Bicha é... que a gente fala lá é... Lombriga.
6: Boa noite, turma. Boa noite, Bande Coruja. Boa noite, Diegão. E aí? Tudo certo, meu? Aqui é o Iquiano, técnico de manutenção na madrugada. Seu comedor de frango, de batata doce, puxador de ferro. Bota meu áudio aí, seu cabra. Boa noite, rapaziada. Caps da madrugada.
1: Hoje eu fiquei bravo, hein, cara. A mulher faz as compras dela. E aí, pra chegar em casa, pra receber, tem que falar a palavra-chave. E é uma lava-louça. Ela fala, olha, hoje você não vai treinar. Como que eu não vou treinar, velho? Tem umas coisas que a gente vai ficando velho, a gente vai ficando chato. Eu, se mexer na minha rotininha, eu fico bravo já. Já fico velho, eu já tô velho. Aí, se eu não vou pra academia um dia, já estraga o ritmo dos outros dias. Porque o segunda-feira é peito. Hoje era costa e bíceps. Só que como nós é velho, não segura muito tempo o treino. Então já começa a dar uma murchada. Aí hoje eu não fui treinar pra esperar entregar aquela bosta. E não entregou aquela bosta. Aí vai chegar amanhã. Aí o que, que vai acontecer amanhã? Ai, amor, espera chegar pra depois você ir pra casa. Eu não vou esperar nada. Vai ficar na rua, isso aí. Ah, coisa chata.
9: Pelo jeito que você falou, e certeza que mandaram os stories da cavala do leg roxo pra Grazi, né?
1: É.
9: Não, Diegão, você errou sua rotina, hein? Segunda-feira é bunda. Ontem você olhou bunda.
1: Cala a boca. Não, mas eu não tenho que mandar. Pode mandar pra ela. Ela tava lá, mano. Ela viu ela, aquela cena toda lá. Ela viu. Por que você acha que eu tava com aquela cara de trouxa? Respirando com cuidado. Prestando atenção pra não morrer, olhar pro lado sem querer. Porque ela tava olhando pra mim a cara ali. Só que como não tinha outro aparelho, eu tive que ficar do lado do demônio, da demônia. Bom dia, deixa eu mandar bom dia pra Adriana. Ela tá lá no Japão e ela é carreteira, Adriana. É carreteira? Olha lá, ela tá dirigindo alguma coisa, ou é busão? Adriana. Mas eu acho ela cara da Pavorô, velho. Eu acho. É mais parecida com a irmã da Pavorô, que é mais japa, né? Beijo pra você, Adriana. É, Diego, a Grazi tá no Instagram da moça de Leg Lilás. Ela tá, ela, você conhece, hein? Por isso que ela tá com... que ela tava ligeira. Que ela sabe que a mulher da calça roxa não é flor que se cheira, né? Que ela confia em mim, mas ela não confia na calça roxa. Ô, Adriana, responde o que você faz no Japão aí, ô Pavorô. Você conhece a Pavorô? É uma moça daqui do Brasil, ela.
10: Aê, Digão, aí o cara fica bravo, hein? Não ir pra academia e esperando a encomenda e não chegar. Ainda Nossa. Que a mulher mandou esperar.
1: Pois é.
10: Alemão da Vila Leopoldina, São Paulo. Valeu, Diego, meu brother. Tamo junto. Vamos treinar, treina fofo não, hein?
1: Vamos treinar, gente, vamos treinar. É saúde. É saúde pra não ficar casteta de cadela prenha também.
11: Agora eu entendi, Diegão. Sua esposa conhece essa moça da academia.
1: Conhece.
11: Ela deve ter falado, ó, não olha pra ela que ela é isso e aquilo. Já aconteceu comigo, Diegão. Eu tinha uma amiga no Instagram e minha mulher falou, ó, para de seguir logo que essa mulher é vagabunda. Aquilo me despertou a vontade, cara. Não é que eu acabei catando aquela mulher?
1: Oh, peraí. Não, mas não me deu essa vontade, não me deu vontade nenhuma. Mas até essa parte, até antes disso, foi real mesmo, é bem assim. Ó, isso aí é vagabundo, hein? Agora ela nem fala mais, porque pra evitar discussão, eu já paro de seguir logo. Agora, pra evitar discussão, ela só manda o perfil da pessoa. Sabe quando copia o perfil e manda assim, no direct? Ela só manda assim. Aí mandou da Palestrina. Quem mais de conhecida ela mandou? Dessa moça, da Michelle, da calça roxa. É, enquanto ela vai descobrindo as, quando ela olha pra cara da pessoa e não vai com a cara, ela só manda. Ela fala, tá bom, vai. Vai eu falar que não vou parar de seguir? Ah, não? Por que não? Tem alguma coisa especial nela que você não pode parar de seguir? Nossa, mas olha, tem que ter uma paciência pra não mandar pra puta. Mas quem é casado entende o que eu tô falando. É que chega um momento na nossa vida que a gente prioriza a paz, né? Não quer saber de dor de cabeça. Já tem dor de cabeça no trabalho, no trânsito. As contas pra pagar. Ainda chega em casa amanhã azucrinando. Não quero.
10: Achei, Diegão, com essa, hein? Ah, cara, então foi castigo, viu? Foi por isso que eu não deixei você treinar.
1: Sabe o que eu não pensei? Será, agora você me calcapifou. Será que foi por isso? Será que era mentira que não ia chegar nada? Ela só não queria que eu fosse pra academia hoje? Por causa da milegastro, da calça roxa? Rapaz, agora pegou eu, hein?
9: Ô Diego, só pra saber se a Grazi é realmente se aumenta ou não, ela não mandou o perfil da Tati Perigosa pra você não, né?
1: Ha ha ha! Ah, não, não mandou, não. Oh, não mandou. Mas o que tem a ver? O que tem? O que tem?

0: mulher tá brava comigo porque o meu filho de 12 anos pegou eu e ela dando uma namorada e ela falou que a culpa é tua. Ô, Max. Cara, mas 12 anos? Pera aí. 12 anos meu pai já me levava na zona. Já tá na hora de explicar como é que é a vida pro menino aí. Hoje em dia vocês estão deixando muito ai, estão protegendo muito também, né? Eu não sei nem se eu podia falar isso no ar. Agora já foi. Ah, Felca, vá pro inferno, Felca. Deixa rolar que vai. Deixa... Mas já tem que já começar a explicar as coisas pra ele já. Ué, ele foi feito desse jeito? Saiu dos dois aí? Não saiu dos dois lugarzinhos aí? Que tava aí lá?
1: Ah, mas eu acho que ela não mandou o perfil da Tati Perigosa pro Diego parar de seguir. Porque aquele, ela vê que aquele perfil é IA, pô. Aquela foto lá é foto de IA.
0: É, pode ser, pode ser, pode ser. Não, mas também a Tati foi ligeira, né? Ela, assim que a gente conheceu lá na outra rádio ainda, a Tati já mandou um presente pra ela. É, mandou uma roupa de academia pra ela, vai, e ganhou, né? Fez amizade e ganhou. Quem é essa Tati Perigosa? É a que te deu o presente, a roupa lá, tá.
2: Ô, Dica, agora que a personal trainer se endivida de vez, vai comprar todo equipamento que tem na academia só pra você treinar em casa. E ela vai dar as aulas pra você.
0: Pior que eu tenho em casa uns aparelhos lá. Mas nunca nem usei, tá tudo lá enferrujado. Tá ficando, tá gostoso
3: e é nessa que eu tô. Deixa o meu Tati em paz aí. Vai comer essas lavagens, Michael, vai. Você já deixa a Tati em paz aí, meu irmão. É Tati é 10. Irmã querida aí. Ah, tá de ser. Toma, tá pra matar vocês, meu irmão. Vai.
0: Aí, Michael. Aí, Michael, Davi tá bravo com você. Não sei porquê, Davi, Michael. Deixa
4: rolar. Eu mandei o link pra ela do programa, né, que eu gravei ontem. Mandei pra ela. Você falando da mulher gostosa que tava treinando. Eu mandei, ela me respondeu, falou muito obrigado.
0: Ó, o Xande, baixa esse rádio aí também você. Ô Nelsinho, cadê a chata de ontem? Cadê a mocreia? O Xande falou o seguinte, Diego, eu vi o vídeo da Milei e ela que dá um confere em você no vídeo, olha lá. Ah, é, Xande? Eu não reparei. Eu até evitei de ficar olhando muito. Mas ela que dá um confere em mim, é mesmo? É. Eu não duvido. Eu sabia. É, também eu entendo ela, né? Não tem como olhar um cavalo desse do lado dela. Cheiroso, porque eu passo perfume pra ir pra academia. Vocês passam perfume pra sair na rua? Ontem eu passou de raiva. Eu passei o perfume que tem a cabeça de viado. Mano, sem zoeira, velho. Procura esse perfume árabe. É, Latafa, eu não sei o nome dele. Ela, alguma coisa da Latafa. Latafa é o nome da perfumaria. Mas é um que tem a tampinha, uma cabeça de viado. Mano, que perfume bom, velho. Eu quero me comer quando eu passo ele. Aí eu passei ontem pra ir pra academia. Rafael, você vai querer que eu vá pra tua academia, que você tá lá? Eu vou passar esse perfume, você vai ver. Aí eu passei bem na hora que eu tava começando a suar, na hora que eu tava começando a exalar o meu perfume, na hora que eu tava começando a ficar suadinho. Ah, e ela parece aquele satanás pra treinar do meu lado. Ai, aquela calça roxa do demônio. Bem na hora que eu estava exalando o cabeça de viado. Começa agora. And you came into my life a brand new flower. Satanás de Lilás.
5: Aí é corajoso, viu? Se a personal hora dessa tá ouvindo, amanhã é o velório.
0: Não, mas é só pra dar audiência, ela sabe disso. É só pra... É, esquece. Me esquece.

0: Diegão, interessei comprar esse perfume. Entrei lá no amarelinho, lá no site lá. Por isso que falei o nome, pareceu Ivan Neres. A cabeça dele.
1: Cala a boca. A Adriana tá ouvindo com delay lá, agora que ela respondeu. Ela é caminhoneira. Olha que bonito o caminhão dela. Mas a cara da pavorô. Caminhoneiro, olha que caminhãozão bonito. Esse caminhão eu nunca tinha visto. Também é japonês, como é que você quer ver caminhão? Qual que é a marca do caminhão? Ela apaga as fotos dela. Não apaga, deixa.
2: Bom dia, meu tiozão gostoso. Seu veio safadinho, hein? Eu vi ontem tu na academia olhando pro bumbum da moça.
1: Eu não olhei pra lugar nenhum.
2: Faça. Diego, toma cuidado, viu?
1: Eu não olhei, Jessiquinha. Não tava olhando pra lugar nenhum. O Xande falou que ela que tava me olhando. Que ela sentiu o cheiro da cabeça do meu viado. Do perfume de cabeça de viado que eu uso. E aí ela é irresistível. Imagina um cavalo deste tamanho cheirando a cabeça de viado. E aí, ei Nunes, na academia, ô Edinaldo, na academia, aquele pump, né? Ontem, ainda mais ontem, que eu tinha treinado peito e tríceps. Tava parecendo um gorila. Calma, Jessiquinha.
3: Ah, no dia de peito, Diego, eu vou com a camisetinha bem justinha. Só pra aparecer o trapézio, os ombros assim, um peito definido.
1: Eu já pedi pro Edinaldo me mandar o link da regatinha dele. Você já viu a regatinha do Edinaldo? Parece um sutiã, cara. Aí aqueles que ficam aparecendo a biqueta, sabe? Amarela. Manda o link pra comprar a camisetinha dessa aí, Edinaldo. Olha lá, o caminhão da Pavorô chama Uzuzi. Uzuzi? Ou é foto espelhada? Aí fica Izuzu. Izuzu, sei lá. Como é que é a marca desse caminhão aí, ô? Bonito o caminhão, bonito.
4: Ô, Diego, deixa eu dar uma cheirada na sua cabeça pra mim ver se compensa pra me comprar um perfume pra dar de presente pro... Você entendeu, né?
1: Não é pra dar de presente pra ninguém, não. Senão você vai estar dando pra ele pensando em mim. Mas é bom esse perfume. Não tô fazendo propaganda porque eu nem sei quem é a Latafa. Mas é bom, é bom. Depois vocês procuram aí.
5: Não sei não, gente, com o Edinaldo tá, ele, daqui uns dias ele vai tudo de rosinha.
1: Vai lá, procura lá no perfil dele, Edinaldo Plácido, tem um vídeo lá que ele tá com uma regatinha amarela, coisa mais linda. Eu comentei lá, só quero o contato da bomba. Ele não passou o contato das bombas que ele toma, ele tá ostentando bomba nesse vídeo aí. E o link da regatinha que eu quero comprar também, pra mostrar as biquetas das tetas na academia. É, Edinaldo?
6: Ô, Diegão, e te digo uma coisa, Diegão. Na academia, a maioria das mulheradas não olha se o cara é feio ou bonito. Ela olha pro shape do cara, viu? Tem um amigo meu que é feio pra caramba, mas ele tem um shape da hora.
1: Olá. Quem é que trouxa que tá ligando? Tem alguém ligando, interrompendo.
6: O cara já pegou tanta mulher, velho.
1: É, mas é o shape mesmo. Ah, o velho do lixo tá se vingando. O velho do lixo, mas não é o Dinaldo que liga, não. Quem fica enchendo o saco é o Clayton. Olha lá, deixa eu ver. Diego, no final do vídeo, ela olha pra você. Deixa eu ver, só um minuto. Tá? Essa ajeitada que ela dá, né? Pera aí. Ela olhou... Ah, ela olha várias vezes, é. Ela olha várias vezes. É, deixa eu ver. Deixa a personal ver, saber disso. Olha lá, vamos ver. Tá. E olha lá, disfarçando, olha eu disfarçando. Olha. Aí ela olhou. É verdade, cara, é mesmo, hein? Eu não tinha visto, mano.
7: Ô,
1: É mesmo, Xande, é mesmo, hein? Caraca, velho, ela me deseja. Ela me deseja. Peraí, só um minuto. Não, não vou postar, tá maluco?
7: Às vezes não é que ela deseja você, o Diegão. Às vezes ela é que ela tava olhando as canelas finas que você tem, não é não?
1: Ah, cala a sua boca, ó, canela fina, você vai ver. Né? Canela fina.
8: É esse aqui, Diego, é esse?
1: É esse mesmo, mas não compra não, que é meu cheiro esse aí. Olha, como é que é o nome? Amir, Amir. Eu tenho que aprender a mexer no TikTok pra vender essas coisas pelo TikTok. Aí eu faço, aí eu vou começar a ganhar dinheiro, né? Ah, é, compra pelo meu link. Você viu, Maratacinho, o vídeo?

0: Ei, mas eu vou te falar, hein? Hoje em dia tá difícil, hein? Que papo de comadre é esse? É...
1: Ai, vai dar seu rabo e para de encher o saco, velho louco. Ai, tomar no banho.
2: Diegão, tudo bem? Bom dia pra nós, bom dia, meu queridão. Aqui é o Jair de Santo André. Cuidado, viu? Cuidado, Diegão. Numa dessa daí, a sua excelentíssima está escutando. Aí, quando você chegar em casa, você vai ver. Você vai ver a calça rosa, a calça, melhor, a calça roxa. Aí vai a cara roxa também.
3: Ô, Diegão, vixe, o nome do caminhão da moça aí é a namorada do Davi.
1: É mesmo, né? Como é que era o nome dela? Ela, eu perdi o contato dela, velho. Era. Aí, agora eu esqueci, cara.
4: Você tem dois filhos, eu sei, que eu já vi no Instagram com dois filhos na época lá. E o moleque é a sua cara, parabéns, você é 10 aí. E dia dos pais que eu entendo que o dia dos pais não passa seus filhos. Engraçado isso aí, né? Você tem uma filha e um filho, eu sei. Mas Deus abençoe que você é pai igual eu.
1: Você não vai cuidar da tua vida? O que que tem a ver com o assunto, velho?
5: Ô, Diego, a namorada do Davi chama Chuca.
1: Cala a boca. Aqui é a Iuse, né?
6: A
1: Iuse.
6: A namorada do Davi não era Jennifer? Que o velho do lixo passou, manjou? Não.
1: A Jennifer, né? E aí, a Jennifer, sumiu, Davi? Davi e velho do lixo, onde é que anda a namorada dos vocês dois? Que vocês compartilhavam aí. Ô, Mila, é o preto, eu uso o preto.
7: A namorada Davi é... Usa coisa assim...
1: Era, Ayuza.
7: Usa e joga fora.
1: Ayuza. Pô, eu quero achar ela, cara. Ela é tão legal, né? Toda confusa. Ayuza confusa. Vou ver se eu acho o contato dela aqui. Olha lá, já fizeram Edinaldo carregadinho amarelo ali, ó.
3: O velho do lixo botou o chifre no Davi. Que atravessou pra dentro do céu e ficou meio atrapalhado.
4: Eu não me namorada mais não, é só namorada, não é caipirinha, né? Fala muito bobagem, meu irmão, vai usar as costas no erro, vai ganhar mais, olha aí. Ai, pro inferno, o chifre de você, o corno da madrugada, vai. Você é passado, seu gazareto.
1: Ele fica bravo quando fala da Jennifer.
8: Ai, Diego, eu tava aqui analisando direitinho o vídeo. Ela te olhou e não foi uma vez só, ela te olhou várias vezes.
1: Ela usa várias.
8: Inclusive, esse vídeo tá não só no Stories, no feed também.
1: Ah, ela pôs no feed? Esse vídeo no feed? Nossa. Diego, o nome da marca do caminhão é Isuzu, marca do Japão, 13 metros e carregado tem 20 toneladas. Caraca, mano. Ô, Adriana, mas aí no Japão esses caminhões é moderno, né? Deve andar sozinho isso aí, piloto automático, tudo, não tem?
2: Diego, que história é essa aí? O meu é o preto. Tá, o papo tá meio estranho isso daí.
1: O perfume, cara. Perfume.
9: Bom dia, Diego. Vai ficar de Guarulhos. Então, o velho do lixo socou sabugo na ex-namorada do Noi aí, do Caixa Preta aí.
1: Não, isso é passado, gente.
9: Aí, Davi. Seu macarrão duro, calcinha vermelha.
1: Para, gente. Para.
9: Essa mulher te enfia um wine chifre.
1: Para, Maicon. Para, Maicon. O Maicon fica enchendo o saco do Davi. É, o véio, mas é passado, olha lá.
10: Eu não compartilhei nada com ninguém, não, rapaz.
1: Olha lá.
10: Compartilhei nada com ninguém. Você tá é doido, parceiro? Esses recangelados é fogo. Os caras lembram tudo, sai fora. Não, tá tudo certo. Não compartilhei nada com ninguém. Tira desse rolo aí.
1: É, mas não... Ué, como é que fala então? Como é que fala então? Se era a namorada dele, você pegou? Como é que fala? Não compartilhou? Porque... Ah, tá. Não foi no mesmo tempo, né? Ah, mas vai passado, né? Passado deixa no passado, gente.
11: Aí usa lá, internaram lá de novo. Ela só tinha escapado aquele dia, só.
1: Pera aí, deixa eu ver se eu acho. Ayuza, né? Ayuza. Ayuze. Ah, achei aqui, ó. Deixa eu ver se tá lá. Olá, vou mandar um olá antes. Não vou sair ligando, vai que ela tá dormindo. Ó, o olá chegou. Chegou dois pauzinhos ali, ó. Vamos ver se ela vai responder. Chama Ayuze. Ayuze. Gente boa ela, viu? Vou tentar ligar pra ela.
12: Ele fala que não compartilhou, aí depois fala... Nossa, os caras lembram tudo, né? Aí ele entrega depois.
1: É, mas é, teve um rolo aí. Quer ver, ó?
12: Eu soquei o sabuco no teu rabo.
1: Ei.
12: Vou tocar já já, seu...
1: Calma, Davi.
12: Seu viajante.
1: Calma, Davi.
12: Que Maico, que Maico, Diegão. Eu conheço a tava do Maico.
1: É o Maico.
12: É outro aí, outro viajante da madrugada aí.
1: Para, Maico.
12: Soquei o sabuco no rabo dele, esse viajante da madrugada. Ele disse, é meu irmão, tem nada a ver não.
1: É.
12: Tem nada a ver não, nós somos irmãos até hoje, ao invés do lixo. Isso é passado, acabou, entendeu? Não?
1: É verdade.
12: Ele
1: é.
12: Tá fora também.
1: Mas e cadê a Jennifer que você não respondeu?
12: Já apareceu, sei lá com ela, sumiu do mapa.
1: Ah, ela sumiu do mapa?
12: Jennifer, infelizmente, desapareceu do mapa, né? Não fala nem comigo mais no zap, perda essa.
1: Pô, a Jennifer era da hora, ela rendia o programa, né, mano? Ela tinha um vibrador que era uma máquina de... Lembra, o Davi? Ela tinha uma máquina, parecia uma britadeira, uma martelete, um negócio louco. Passa o contato dela pra nós, Davi. Só pra ela render o bloco aqui. Vamos ver se nós achamos.
13: Ó, Davi, se acalma. Eu vou aí jogar um PlayStation com você, tá? Não esquenta a cabeça aí com esses loucos, não.
1: Olha, Davi, a Calica! Olha, a Calica é bonitona, hein, Davi? Ó, o Davi é perigoso, hein? O Davi é perigoso, hein?
14: Oi, Diego, lindo, bom dia.
1: Ô, dona
14: Tânia. Te amo, viu, meu querido?
1: Coisa linda. Coisa linda na minha vida, dona Tânia. Beijo no meio da sua cara, dona Tânia.
15: Tem certeza que vai na casa do Davi, Calica? Toma uma vacina antirrábica, contra a raiva primeiro, antes do sei lá.
1: Para, Maico! Aí, vai falar que não é o Maico, Davi.
16: Bom dia, Dieguito. E aí? Estão com a fuleiragem já, é? Fico só ouvindo você a madrugada todinha aqui, só na fuleiragem.
1: Já estamos aqui na fuleiragem, já estamos aqui.
7: Ô, Diego.
1: Oi.
7: O velho do lixo, o dia que ele foi levar o celular pro Davi Motosserra aí, olha que o Davi deu uma bobeada, foi pra cozinha pegar um café pra ele. O velho do lixo catou a boneca inflamada dele e jogou pra dentro do caminhão e levou embora. Até hoje o Davi tá mordido.
1: É, Diego, o caminhão chama Isuzu, é esse mesmo. É a Drica no TikTok, eu não sei qual que é o TikTok dela, eu não sei qual que é, mano.
17: Ô Diego, tira essa dúvida aí pra gente, é verdade isso aí mesmo?
1: O quê?
17: O velho do lixo traçou a mulher e o Davi junto? Qual que história é essa daí?
1: Para, Michael.
18: Onde, se o Davi não for, eu vou. Eu vou jogar violino com ela. Davi, carne fresca que tem mesmo.
19: Nossa, Diego, não deixa a turma falar mais do Davi, não. Davi é gente boa, meu. Tá aqui Isidoro, imitador oficial do Alê Fenomenal. Eu sou imitador oficial do Alê Fenomenal.
1: Nossa, velho.
12: É, já contei pra você, não contei pro seu. Já combinei com ela de nós jogar PlayStation junto já, já vou botar combate. Ela vai ser assim, Del, e você, Scorpio. É, que desgraçoso. Tô de boa, tô em paz. Ele tem até namorada, mora na Calica aí, ó, entendeu? Não tá comigo ainda, tô namorando atualmente aí, tá bom demais. Para vocês. Vocês falam muito bobagem, tá louco.
1: É, ela já tá fazendo, já tá fazendo um charme, ó. Você vê que ele já tá fazendo um charminho? Ah, agora tá com a Calica, agora. Ah, para vocês aí, agora tá com a Calica, agora a Calica. Charmosinho, ele é charmosinho. É, Diego, você escreve em Zuzu, mas a pronúncia é Isuzu. Isuzu. How much Leila Obamae? Tudo bem.
20: Ô, Diego, por que vocês radialistas têm uma mania de ser mentiroso, descarado, igual político? Vocês falam de madrugada, tem alguém bonito ouvindo o programa? Você tá mentindo. Minha palestrinha é bonita? Acorda do lado da palestrina pra você ver se ela é bonita. Pronto, falei. Nakamura, aqui no Japão.
1: Tu já. Tu já acordou do lado da palestrina pra falar isso aí, não, sim?
14: Ô, Diego, manda Oi. Esses homens falar direito. Não dá pra entender o que eles falam.
1: Ah, mas aí é, é a dicção, né, dona Tânia? Aí como é que vai fazer?
21: Diego, é o Jefferson aqui. Ô, Diego, o Costa Vermelha aí tá com namorada nova? Cuidado, hein, velho. O lixo vai aceitar o sabugo de novo, hein?
1: Para!
22: Ei, o Diego, o Davi tem que ser o He-Man. Botar a calcinha vermelha. O He-Man usava uma cueca vermelha, né? E o Davi bota a calcinha vermelha. Aí fica. Ri, fêmea!
1: Para, Michael!
15: Moezinha que trabalha com o Nelson hoje, pelo jeito tá de folga. Não escutamos ela ratear no fundo?
1: Ô, Nelson, cadê ela, hein? Como é que era o nome dela mesmo? Tadinha, não, eu vi depois no ar, o vagabundo do Anderson Oficial, ele pegou bem esse trecho, postou, gravou e postou, né? Eu falei, caramba, eu esculhambei a menina à toa, velho. Não, é que o jeito que ela falou, tipo, cobrando o Nelson, sabe? É, vamos trabalhar, não sei o que, não sei o que. Aquela vozinha irritante me irritou um pouco na hora. Mas aí depois eu arrependi. Eu queria pedir desculpa pra ela, Nelson. Quando ela aparecer, você me avisa aí, tá? Tadinho.
21: Não, ela chega só 4h30 da manhã, pô. Quando ela chega 4h30 da manhã, tomando a mensagem, ela me atrapalha. É a Janaína.
1: É a Janaína. Depois você fala, quando ela chegar aí você me avisa. Ó, a Adriana respondeu. Fala, Adriana.
23: A marca chama Isuzu e não é automática, não. É manual. Tem que trocar 7 marchas. Mas é um caminhão legal. Gostoso de dirigir. Bem tranquilo. Ruim que as ruas do Japão é muito pequena, né? Mas tranquilo. Eu tô mais de 1 ano e meio trabalhando nessa área. Já tô acostumada.
1: Ah, entendi. E o que você leva? Lá ele. O que você leva? Como é que fala? O que você transporta aí no Japão? É, que é pequeno a gente sabe, né? As ruas. Apertadinha, né? Oh, tô falando das ruas. O que você transporta aí, o que você leva no caminhão aí, Adriano? Seu nome é Adriana mesmo? Eu conhecia. Cara, no Japão tem muito Mauro, né? Eu não sei porquê. Cara, eu lembro que quando era moleque, assim, né, em São Paulo, assim, a gente era camelô, né? Aí a gente ia buscar mercadoria, às vezes, a maioria era chinês, mas tinha um japonês que chamava Mauro. Mauro e Mauro. Só que, na verdade, o nome deles não era Mauro, né? Eles que escolhiam, eu acho que Mauro, não sei o que que é. Muito Mauro. Aí fiquei com essa coisa na cabeça de Mauro, Diego, japonês.
24: Quando você falou com a amiga do Nelsinho ontem, eu lembrei aquele dia que você falou com a Mel Banana, você chamou ela de chata no ar.
1: Eu não chamei, não. É invenção tua isso aí.
25: Diego, se pronuncia Isuzu. Isuzu. Beleza? A marca do caminhão. Isuzu. Falou? Um beijo, Adriana. Um abraço.
1: É, ele tá todo. Agora, só porque ele tá solteiro, ele fica todo nhinhinhinha, né? É, ele tá todo agora. Mandando beijo pra Adriana, pra como é que é? Pra Sâmia. O sonho dele é a Sâmia, né? Vagabundo.
26: Fala, Diegão. Bom dia, meu irmãozão. Bom?
1: Bom.
26: Um ótimo dia pra todo mundo aí. Uma madrugada excelente pra todos nós aí, viu? É o Lucas Carreteiro aqui de Sorocaba, aqui no sentido de São Paulo. O que rapaz, eu acabei de sintonizar na rádio aqui, rapaz. Já vem assunto de marcha, de carro. Não sei o que, Japão. Rapaz do céu, viu?
0: Do Mauro, né?
26: E as bobagens de hoje já começou ou não começou ainda as bobagens? Ainda? Eu tenho até medo dessas pautas diárias, rapaz, viu? Um ótimo dia pra vocês. Abraço, Diegão. Tamo junto, irmãozão.
1: Valeu, meu amigo. Um abraço. Tamo junto aí. Diego, coloca o meu áudio no ar, seu besta. Fala.
2: Ô, Diego, você tá fudido. Seu mal acabado.
1: Ai, que trouxa. É que eu boto essa bosta no ar porque eu trouxa. É, Diego, olha com quem eu tô rapidão aí. Abre o vídeo, deixa eu ver.
3: Não, olha com quem eu tô aqui, ó. Alerquina. Não tá parecendo Alerquina? É gostosa, viu? Olha.
1: Pera aí. Ó.
3: Pelo amor de Deus.
1: Pera aí. Um abraço. Pera aí. Calma, calma que não é assim. As coisas não são assim. Aqui a gente só acredita vendo. Começa agora. Provando que é gostosa. A partir de agora, na carona do Ted. Ela. A Arlequina do cabelo rosa. Ela sensualiza. Vai, grava aí, ô idiota. Grava aí, ô trouxa. Ô carona do Ted. Vai, Rogério, grava, mano. Tá gravando. Vai lá, vai. Ela vai sensualizar agora para nós. É lógico que eu não vou ver esse vídeo. Não vou ver. Ela bota a mãozinha na boca. Ela sensualiza. Ela vai mostrar. Daqui a pouquinho, depois dos nossos comerciais.

0: Lembra que você tem que ver esses vídeos antes das 3 da manhã, hein? Depois o café totoso começa a passar no corredor.
1: Para, Maico.
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1: Band FM, 2:03, 2:03, tudo bem aí? Tudo de boa? Tudo tranquilinho? Tudo certinho? Ah, meu amigo, a partir de agora o bicho vai pegar. É, vamos pra mais uma hora do Band Coruja? A sua rádio do seu jeito. Pai, não é que ela mandou o vídeo, velho? Você tá doido? A sua rádio do seu jeito!

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0: A partir de agora.
1: Já passa pra lá, boi vem nojento.
0: Sai pra lá, boi vem nojento.
2: Ai, Diego.
0: Oi, delícia.
3: Ai, Diego, vem pra Love Night.
0: Não, não vou, obrigado, rapariga.

0: dia, ô Anderson. Ô Anderson, você não fez mais nada nosso, hein, cara? Nossa senhora, você abandonou nós, mano. Olha lá, ó, se liga. Olha o perfume, olha o perfume, ó.
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0: Não é cheiro de viado. É o perfume que tem a tampa com a cabeça do viado. É, Diego, você tava lambuzando o azulejo com o vídeo das meninas? Ah, é, tem o vídeo das meninas que eu esqueci, é. Deixa eu ver se ela postou, se ela fez, deixa eu ver. Deixa eu o que que ela tá mexendo aí, ó? O que que ela tá mexendo? Ah, ela tava com aquela blusa. As mulheres têm uma blusa que prende por baixo, né? É, Diego, quem tem alergia a viado faz o quê, uai? Ah, agora você tem alergia a viado, mas de madrugada você não tem, né, o vagabundo? Como é que é o nome dessa blusa que abre pela por baixo, ô?
2: Bold.
0: Cortou, apagou o áudio bem na hora. Deixa eu ver, ela abriu por baixo?
3: Vai, ô trouxa, ô carona do teto. Vai, Rogério, grava, mano, tá gravando?
4: Tô gravando, ô cavalo.
0: Ai, ela tirou mesmo? Ela tirou, ela tira? Peraí. Como é que é? Como é que é o nome daquela blusa que abre por baixo? Eu nunca vi prender uma. Parece um maiô isso, mas ela teve. Ela tá. Ela. Body.
5: Diante das 3 da manhã, hein? Depois o café.
0: Aí, olha.
6: Da blusa é body.
0: Ah, é a body. É, mas é um trampo pra tirar isso, hein? Tem que arrancar o short. Olha lá, retirou o short. Ah. Oh, yeah. Dez segundos, no Stories, @ Diego Lopes, Diego com Y. Não, é, sabe, né, se alguém printar vai dar bosta, eu não faço mais, só isso que acontece.
7: Aí, uma vez tava com tanta vontade, sei que uma mulher, ela tava com esse bora aí. Ah, até tirar o piu-piu já tava na posição zero.
8: Ei, Rogério, aqui é seu grande amigo. Você tá ligado que somos amigos desde criança, né? Lembra quando nós brincava lá no sul, lá? Na época de criança? Então, manda esse vídeo aí pra mim, cara, por favor.
0: Pera aí. Cadê, Rogério? Aqui, ó. É a Arlequina ela, né? Pera aí, ó, ela gravou mesmo? Ela tirou, cara. Mó trampo ela tirando, pera aí. Não,
9: oi. Olha com quem eu tô aqui, ó.
0: Tá.
9: Arlequina. Não tá parecendo a Arlequina? É gostosa, viu? Olha. Pelo amor de Deus. Um abraço.
0: Ô, pera aí, aqui, ó, pera aí.
10: Nossa, que
0: você
10: vai tirar, Léo.
0: Ela vai tirar. Ô, Rogério, por que ela te chama de Léo, Rogério. Teu nome é Léo, Rogério? Aí no outro vídeo ela tirou, ó lá.
5: E diante das 3 da manhã, hein? Depois eu tava.
0: Ó o Maico de fundo.
5: O começa a passar no corredor.
2: Para, tá bom, Maico. Né?
0: Baixa essa bosta desse ar. Ai, ela tirou, a Arlequina. Ah, eu vou ter que mostrar, mano. Eu vou ter que mostrar. Não, só 10 segundos, acho que não cai a conta. Será que cai? Ó lá, no Instagram, arroba Diego Lopes, Diego com Y. A Arlequina.
10: Sobrenome é Leonel e as meninas aqui na Love Night me chamam de Léo.
0: Ah, entendi, entendi. Ô Léo, ô Léo, ô Léo. Ô Leonel, ela tirou o board, ela desabotou por baixo mesmo nesse vídeo? É que eu não vejo o vídeo, gente. É lógico que eu não vejo. Mas eu vou fazer os 10. Ai, caramba. Ai, caramba. Não, vamos lá, vamos lá. Ó, oh, só 10 segundos, eu vou contar até 10 e vou apagar o stories, não tô nem aí. Ah, já vai encostando essa bosta aí. Pera aí. Pera aí, pera aí, calma aí. Vai dando seta e vai encostando que eu vou mostrar, eu vou mostrar. É, o apelido dela na Love Night é Arlequina, é isso? É, ela tem cara de doida mesmo, com esse cabelo lá, rosa e azul. Aí, ela tá... Ah. Tá, peraí, peraí, peraí, calma. Ela tá dentro do carro, ela tá... Ah. Oi, ela tem cara de doida mesmo, essa mulher. Tá bom, vamos lá. Pera aí. Não, tem que. Como é que faz? Mas se mostrar essa. Eu tenho que colocar. Pera aí, vou colocar duas bolinhas aqui então nos negócios pra tapar pelo menos. Ou... Pera aí. Calma, gente. Aqui tem que ter toda uma estratégia, um negócio aqui, senão aparece o que não deve. Aí a minha, não é a conta de vocês que vai cair. Cadê? Aí eu coloco uma bolinha aqui.

0: beleza, beleza. Agora tampou aqui. Aí, vamos lá. Ela tá com a cara de doida, mas vamos lá. Vamos fazer o stories aqui. Vamos lá, vou contar até ele. Vou deixar postado 10 segundos aqui. 3, 2. Muito bem, essa é a Arlequina. Apresentando agora a Arlequina. Vai, Arlequina. Olha ela. Gente, eu vou deixar só 10 segundos esse vídeo no stories. Depois eu vou apagar. Muito bem. Tá aqui, olha a cara de doida que eu falei. Aí, esse é o Bore, né? Olha só, o cabelo azul, cabelo rosa. Que é isso que ela tá na mão? É um... Ah, tá bom. É, cara de doida, vai lá, pronto. Pera aí, deixa eu ver se postou. Ah, tá, vamos postar agora. Tá postando, carregando. Carregando. Tá carregando. Depois do Stories do Café Totoso. Vai. Assim que postar, vou contar até 10 e vou apagar. Foi. É a Arlequina. Acabei de postar a Arlequina. Vai lá pra você ver a Arlequina. Postou. 10. Eu vou apagar, tá louco? 8. 7. 6. Ah, só vi agora, ô Ale. 5. Lógico que eu vou apagar, tá maluco? 4.
1: Diegão, vai se lascar, hein, mano. Parei o carro aqui pra nada, velho.
0: Quê? Ué, você não tá vendo a Arlequina? 4!
2: Ô, Diego, deixa mais um porquinho, Diego.
0: Não, já vou apagar.
2: Mais Diego.
0: Já vou Diego. Apagar. Já vou apagar. Vai lavar essa mão, cretino. 3!
3: Ô, pelo amor de Deus, Diego. Eu parei o caminhão aqui, você tá louco? É, mas na verdade é Alecrina mesmo, né?
0: É, ué.
3: Não fala nada pra você não, viu, seu cavalo?
4: louco tudo, canela fina.
0: Para, esquisito.
4: Como é que sabia? Tu fez. Eu, pra me dar uma cagada só
0: pra abre essa boca pra falar, ô cretino!
5: Marvado Diego Lopes, canela de cachorro. 3. Não tem o que fazer mesmo, né?
0: 3.
6: Ô seu cretino, você fez um paracarreta pra ver isso aí, ô cavalo?
0: 2.
3: E você, Diego? Você, a beleza já é por cá, é o mesmo, hein? Diego Carreteiro Sorocaba, hein?
7: Você é marvadão mesmo, hein? Só interna, turma. Esse tarde ali, a Lei de Kine. Quem é esse tarde ali de Kine? Eu não conheço.
0: Ah, acabou! Pronto.
8: Ah, Diego, pelo amor de Deus, né, cara? Por que a gente confia em você ainda, né? Ô?
0: Eu falei que eu ia apostar Arlequina, cara.
9: É, meu parceiro, vem aí, depois você chama, né, pra cantar.
10: Ei, Digão, seu degustador de linguiça masculina, você postou nada, não? Seu touro, velho.
0: Claro que eu postei.
10: Perninha de sabiá.
0: Deixa eu ir lá apagar, peraí.

0: Nossa, mas eu tô com cara de velho nessa aí, Ale. Aí eu e a Arlequina ali. Peraí. Não, vou postar o certo agora, só um momento. Não, foi sacanagem. Eu peguei qualquer foto da Arlequina aqui, mas agora eu vou postar certo mesmo. Aqui, ó, peraí. Olha lá, ó. 3, 2, 1. Olha lá, ó. Eu e a Arlequina. Aqui, no caso, eu tô com o meu perfume com... Olha lá, ó. Cheiro de viagem. Cheiro de viagem, tá? A Arlequina lá com o porrete dela. Desejando... Olha como a Arlequina tá bonita. Ó. A coleira dela tá escrito pum, pum. Muito bem, muito bem, muito bem. Aí.
1: Aqui, no caso, eu tô com o meu...
0: Aí, pronto. Aí, postou, eu e a Arlequina, Eu tô com cara de véio nessa foto.
2: Essa Arlequina, você pode deixar nos seus stories, ela não é cavalona e nem tá de LED roxo.
0: Cala a boca.
3: Véio nessa... Aê, Diegão! Um monte de tarado da Marvel. Todos pra ver a Arlequina. Nem de quina, nem de lado, nem de banda.
0: Começa agora. Os tarados da Marvel. Olha, mas você sabe que tem uma galera que tem, que sente mesmo atração por... É cosplay que chama, né? É cosplay? Eu nunca sei o que é cosplay, a diferença de cosplay e girl.

0: Ô, Diegão, eu nem perdi meu tempo ir lá nos seus stories ver o vídeo que você postou, mas eu vi assim mesmo, viu? Que TT gostoso! Você viu, né, Diegão?
1: Ah, ele te mandou a original? A original? Não, eu não vi, não. Eu não vi, não. Não sei nem o que você tá falando. Dona Leda, tudo bom, Dona Leda? Bom dia, Dona Leda, paz do senhor também. Ela manda paz do senhor toda hora, essa hora, essa. Obrigado, Dona Leda, um beijo pra senhora, a senhora mora no meu coração. Ô, Diego, é fake mesmo, ela tá me seguindo também lá. Ah, mano, peraí, vá o fake pra cima de mim, velho. 42 anos nas costas.
2: Oi, Diegão, boa noite. Aqui é Monuca. O programa tá 10, tá legal, tá mil. Quero mandar um abraço pro Davi, pra Maia Tassini, pra Tati Perigosa, pro Murilo, pra todo mundo. E eu quero participar da piada aí e da hora do boi. Sou bichinho novo. Obrigado. Tchau, tchau. Um abraço.
1: Meus bichinhos novos. É verdade, faz tempo que eu não falo com os bichinhos novos, né? Um abraço aí. Tamo junto aí, viu? Tamo junto. Tamo... Hã? Ah, não, não, não. Ainda não, ainda não. Daqui a pouquinho. Já, já ela vem. Né? Agora tá cedo. Eu acho que ela consegue sair de lá só depois das 3. Mas o café tá pronto, bebê.
3: O vídeo original ficou pra você, né, seu arrombado?
1: Ficou, cala a boca, eu não vejo. Eu não vejo, eu não vejo.
4: Oxe, essa letina aí é garota propaganda aqui de um reboque do RN Natal. Eu vou passar pro outdoor já já e vou tirar uma foto pra mandar. É a mesminha, né?
5: Ei, Digon, seu degustador de linguiça masculina, você postou nada não, seu touro velho.
1: Ô, Felipe, essa do atacadão, o que que é isso aí, hein? Rapaz, essa aí do atacadão, olha, o atacadão tá bom, hein? O atacadão tá contratando as coisas, é, tá bom, chega.

Ô, Somebody Love, o que, que você achou do Atacadão aí? Dá uma olhada aí. É, cara de mais velho, né? O que? É, porque tava o... Essa IA, né? A IA não é fiel, né? A IA deixa... Esculhamba com a gente, né?

0: o Jorjão também tem.
1: No meu tempo era maior, Didi, hoje em dia chama body.
0: É body, body, body, é.
2: Ô Diegão, fala a verdade pro senhor, eu sempre gostei de ir no atacadão, viu, cara? Pensa no atacadão, hein? Você tá doido, motorista?
0: Rapaz, deixa eu ver se dá pra abrir essa foto aqui. É, porque ainda não veio buscar dele rapidinho, tá vendo? Só um momento. Tá. Mas será que é original? Será que não é IA isso, gente? Hoje em dia eu desconfio de tudo, viu?
3: Olha lá, o Jorjão também tem.
1: Joga no ar aí, Diego.
0: Tá louco?
1: Rapaz, acho que eu vou arrumar um trampo no atacadão, hein, velho?
0: Tá louco?
1: Você é louco?
0: Não.
4: Fala, Diegão. Aquele abraço, hein? Tamo junto. Diegão, Romeu por cá, hein? Romeu caminhoneiro. Diegão, deixa eu te falar uma coisa que você vai achar inacreditável. Eu, por ser caminhoneiro, Diegão, já dei carona pra motorista de aplicativo, pra taxista, pra motoboy. E pra todos eles eu falo, meu nome é Romeu, caminhão é meu, entrou aqui, se fudeu. Eu meto a broca nesse povo macio, é tudo macio.
0: Rapaz, Romeu, eu não sei não, mano. Eu não sei não, viu, cara?
5: Ô Diego, você viu o vídeo de dois motoristas de Volvo que foram pegos fazendo chupisco um no outro ou não? Dá uma atençãozinha aí, Diego, vou te mandar aí, peraí.
0: Não, o que que eu quero?
6: Esse negão careca barbudo aí é da Figueiredo. Era, né? Já mandou ele embora, justa causa já. Tainha, beleza? Não, Tainha, eu tô meio sem falar no telefone agora, eu tô envergonhado. Pegaram dois motoristas da Figueiredo fazendo troca-troca.
0: Era ele.
6: Lá na Uzi Minas. Vê se tem barro de endereço.
0: Na Uzi Minas ainda.
7: Aí, cara, os motoristas da Figueiredo fazendo troca-troca. Vai vendo. O Gerson Moura Confins aqui trabalha na Figueiredo lá hoje. Mandou pra mim. Vai vendo. Você tá doido. Que barbaridade.
0: É... Como é que é essa coisa dos caminhoneiros aí, hein? A gente sabe que vocês são unidos, mas não sabia que era tanto assim. Eu não sei se eu dou play nesse vídeo.
5: Pera aí. Assiste o vídeo aí, Diego. Assiste o vídeo.
0: Deixa eu ver, rapaz. Eu não sei. Eu vou me arrepender de dar play nisso. Olha o tamanho dos caras. Pera aí. Vai. Ah, não, mano. E é na Uzi Minas mesmo, velho. Ah, não, mano. Pera aí, cara. Eu acho que eu conheço, hein? E é ouvinte, hein? Rapaz, velho. Não, eu não quero... Ah, não, mano. Ah, não.
5: Tem um padeiro ontem aí, Diego, que tava gritando que virou motorista, então é ele.
0: Rapaz, velho, que fuleiragem. Os caras barbudos, parece dois ursos. Uma mano no... Meu Deus do céu, gente, esse mundo tá acabado. Não, pode vir meteoro, pode vir tsunami, pode eleger o Barba de novo, pode acabar com isso aí que já foi, já. Acabou, parou. Nossa, velho, que coisa nojenta. Peraí, deixa eu só ver um negócio aqui, peraí. Rapaz, e debaixo do caminhão, né? Mas daí apareceu a placa do caminhão. Esse caminhão, mas é esse. Agora todo mundo vai reconhecer os meninos. Eles não estão. Mas eu acho que eles não estão nem aí, né? 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
8: Nunes não tem muita moral pra falar, não. Além dele ser São Paulino, ele dirige uma Scania.
9: Fala, Diegão. Mano, mandaram esse vídeo pra mim também, cara. Meu, me deu ânsia de vômito, velho. Que bagulho mais ridículo, mano. Você tá doido?
0: Cara, mas deixa eu perguntar um negócio. Todos os caminhoneiros fazem isso? Ou só os que... os que fica rodando na esquerda, né? Ou só os que sobem pela Imigrantes, né? É, só os que falam que é tubarão, é? Esse, isso que é tubarão?

0: O quê, rapaz? Você tá doido? Caminhoneiro, todos os caminhoneiros fazem isso. O quê, rapaz?
1: Ó, esse aqui faz, como é que é o nome dele? Ó, esses que estão no vídeo tem cara de brabão, é? Então é os brabão esses? Eu desconfiava que todo caminhoneiro fazia essas coisas.
2: Não, Diegão, é só os que dirigem Scania, que trabalham na caçamba e que trabalham na loga. Só isso.
0: Pelo amor de Deus, mata a minha curiosidade. Deixa eu ver o vídeo.
1: Olá.
0: Quero ver se eu conheço, Diego.
1: Os caras querem ver. Mim. Mano, os caras. Mas eles não estão com vergonha. Posso falar? Deixa eu falar um negócio aqui. Eles viram que. Ô, Nunes, eles viram que os caras estavam filmando e estão rindo, não estão nem aí. Isso foi na Uzi Minas mesmo, né? É, foi, porque ali eu conheço ali. Eu conheço porque eu cala a boca. Porque eu trabalhava lá perto, cala a boca.
3: Eu sou motorista de Scania, mas eu não participo dessas coisas, tá?
4: Não, Diego, os caras estão filmando, esse que está filmando, está dentro de outra cabine, dentro de outro caminhão.
1: É verdade, eles não viram, é verdade, o cara está dentro da... aí não dá para ver, é verdade. É, o Nunes nem dá para fazer, porque o nariz dele não ia permitir chegar na chapeleta do cara. Rapaz, que coisa feia, hein?

0: mandar pro Xande lá no Japão esse vídeo, só pra ele analisar. Ele falou, não quero esse vídeo não.
1: Beijinho na boca, gostoso, doce, meu amor, o que será?
0: Não, até agora não teve o café totoso, ainda não, mano, ainda, já já.
2: Diegão, se você não mandar esse vídeo pra mim, eu vou mandar o vídeo de ontem da mulher lá na academia, lá pro personal, hein? Eu vou fazer chantagem.
0: Opa, tá chegando aí, Cátulos, tá chegando o vídeo aí. Ó, o Davi tá desesperado querendo ver o vídeo, velho. Calma, Davi. Cara, e assim, já era, né? Agora já era, né? Ah, todo mundo viu, dá pra ver a cara dos caras. Mas esse celular tem uma qualidade que não devia ter tanta também, né? Oh, dá pra contar os cabelos do saco do cara, velho. Peraí. Eu vou mandar pro Davi pra ver o que ele acha. Fala aí, Davi, o que você acha?
3: Manda aí, Diego, quer ver esse vídeo aí.
0: Vou mandar. Eu sei que você tá louco pra ver. Ah, é, vou mandar pro Caipirão, o Caipirão gosta. Pera aí. É, já vou mandar pra ele. Será que ele já acordou, o Caipirão, ou não? Vamos acordar ele no susto.

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8: Band FM, 3 horas 2 minutos. 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

0: 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Já vai preparando a sua piadoca pra você participar com a gente, tá bem? Mande aí no 11 999 91 997, mas é daqui a pouquinho. É daqui a pouquinho. Pum, pum. Bom dia, Si, tudo bem? Aproveitar para tomar um cafezinho antes de começar a falar das porquices da madrugada. Ô, Si, a gente não faz isso aqui, Si. Eu acho que você tá confundindo, né? Deixa eu ver aqui, assim, olha, Si, que delícia. É o que isso aí? É tapioca? É ovo mexido? É cuscuz com ovo, é isso? O que, que é isso que você vai comer, hein?
1: Pum, pum. Não, vai, já começou a ragatanga lá, olha, presta atenção, não. Eu venço.
2: Aí eu mandei um vídeo do rádio aí, porque eu não tenho rede social, não, seu animal, seu cavalo.
0: Vai fazer um Instagram, ô...
1: Ô, Diego, deixa eu fazer uma pergunta pra você. Você não vai com a minha cara? Não é essa, não. É. Ô, desgraçado. Ô, aqui, ó. É, qual que é o contexto desse vídeo aqui? Porque se você me mandar um vídeo de duas mulheres se pegando, eu vou gostar, mas dois machos, eu atendo.
0: Ah, mandaram mandar pra você aí, Edmilson. Mandaram mandar pra você. Falaram que ia você gostar desses caboclos aí, ó. Dois motoristas de Scania aí, ó.
1: Eu que sou viado aqui, né? Ah, não.
0: Eu sei, a gente sabe, por isso que eu te mandei.
1: A Serra de Ré, Débito de Ebere, Sem Bionoba, Marrabi, Debugui, Debuididipi. Música difícil, Diego. É. Raf Maria.
0: É boa, é boa.
3: E é dois caras tirador de leite. Caipirão, aí dois caras matutos se pegando aí, ó. Dois caras lenhador.
0: E yeah, é, dois brutos aí, ó. Tirador de leite de boi. Um tirando leite do outro aí, ó. O que o Davi achou do vídeo, hein, Davi?
4: Que isso, Diego? Dois batendo bronha aí, ó. Depois eu sei, quem que dá o anel pra alguém aí, tá doido?
0: É.
4: Eu não sei quem pega na hora de alguém depois de que vai dar anel pra alguém aí, tá doido?
0: Não.
4: Que isso, velho? Moderagem.
0: Mas você. Ô, Davi, posso falar? Não, Davi, deixa eu abrir o coração com você. Pra mim isso aí é normal, cara. O importante é a gente ser feliz. Não importa por onde. Você não acha, Davi? Ah, eu, por mim, tá de boa. Olha, eu acho que a pessoa tem que experimentar tudo nessa vida, eu já falei.

0: Ale, por que você mandou a visualização única isso aí?
1: É, tem que poder ser feliz, lógico, né? Quando cada um pega no buraco de alguém, cada um faz o que fazer e pronto. Eu gosto de menor mal, eu gosto de peixeira com mais. Não que conta o anel aí é complicado, né? Dá dedada e assim
0: não,
1: vai, né?
0: Ô, Davi, não tem nada demais, cara. Ah, peraí, mano. Não, vamos falar sério agora, vamos falar sério. Cara, os caras, você vê, olha a carinha dele, eles estão felizes. Dois barbudão. Eles estão felizes, é o que importa, gente. Vocês têm que parar com essas besteiras, né, Davi?
2: Então você já experimentou de tudo, né, Diegão?
3: Sei.
0: Não, tudo, tudo não, né? Eu já falei aqui, eu tenho medo de provar e gostar. Mas eu acho que tá de boa.
4: Limpa a boca, Davi. Você deve estar salivando de vontade de fazer que nem esses caminhoneiros fez aí.
0: Para, Maico.
1: É, Digão, é bobagem, pode ser feliz, porta é. Igual aquela moça, não pode dançar homem com homem, nem mulher com mulher. É isso aí, pode hoje, pode tudo, vale tudo, vale tudo, né,
0: Digão? Não, mas agora pode, agora pode. É que nessa época aí o Tim Maia foi infeliz nessa colocação, mas hoje o que mais tem é isso aí, pô. É, não pode, lógico que pode, o que, que tem que não pode? É, assim respondeu que é cuscuz com ovo e café. É bom, hein? Olha assim, uma manteiguinha, hein? Eita, coisa boa, hein? Sobrou um pouquinho, Si?
5: Ei, Diego Lopes, tamo junto aí, mano. E aí? Parada é essa dos caminhoneiros virar viada, hein? Caraca, mano. Geralmente é que era só o Davi, bora, bora.
0: É, esses que falam assim, ó, é os pior, né? É os que dá escondido, né? O que que tem? É deles, dele, ele fala o que que ele quer com o dele.
6: Esses barbudos aí costumam ser lá de Lages. Esses bichos aí é sistemático, rapaz. Usam a carça com zip atrás, pensa nos bichos danados, brabo.
0: A minha calça não tem zíper atrás, não, e eu sou de Lages, ô vagabundo. É que eu mostro pra você, minha bundica.
7: Olha, esse munão, velho, tá pra acabar mesmo, né? De dia, dois homens no meio da rua, né? Sem pudor nenhum. Ah, não, uma desgraça dessa, tinha que pegar e matar no ninho, né?
0: Ô, Edmilson, esse vídeo foi lá na Uzi Minas, né? 80% dos meus ouvintes, caminhoneiro, passa nesse lugar aí. 110% dos caminhoneiros, tá tudo bem. A Samia chegou agora, cheguei. O que que você tava falando de mim? Ah, nem te conto, Samia. Hoje nós falamos de você. Teu, a orelha deve ter queimado aí. Não só a orelha.
8: O Diegão, pior que é verdade. Esses brabão assim, é o que gosta mais de dar ré no kibe.
0: Não é?
8: Tem um amigo meu, Diegão, que é meio brabão assim, sabe? Machista. Ele tava me contando, cara, que começou a transar com a mulher dele. Aí a mulher dele começou dá aquela linguada lá no botico dele, ele disse que rachou o bico, sentiu cosquinha, Diegão.
0: É, amigo, né? Uhum. Tá bom. E o que que você fez depois que você riu, Edinaldo?
9: Não, esse é do pão. Diegão, entrando nesse assunto que vocês estavam comentando aí, eu não entendi. Como é que se faz pra tirar leite do boi? Isso é uma coisa que eu queria saber.
0: Eu já cansei.
9: Como que tira leite de boi?
0: Eu já cansei de falar pro Edmilson dar curso. Se ele faz um curso, vende curso na Hotmart, ele fica rico só ensinando isso aí, essa técnica que ele tem aí.
10: Ô Diego, não é possível, mano. Não é possível que vocês tenham. Você tem tanta pinimba com caminhoneiro assim, bicho. Eu tô achando que algum caminhoneiro torou tua mulher, bicho. Não é possível, mano. Rapaz, esquece a nossa classe, amigo. Esquece a nossa classe. A classe mais importante desse país, bicho. Você tá doido. Fica aí a madrugada inteira com essa porra desse microfone na boca aí. Rapaz, esquece a classe, meu. Bom dia a todos aí.
0: Achei o cara do vídeo. Eu sei que tava mamando ali, né, ô? Léo Cabra Velho. Olha, o apelido dele é Léo Cabra Velho. Ah, é tu que tava ali, né? Tirando leite de cabra.
11: Deixa a calça São Tropez e deixa o biquinho de fora. Entra na roda de bola, rebotando sem parar.
0: Achei, é Léo Cabra Velho. Ô Léo, tu é. Faz tempo que você conheceu o menino ou vocês se conheceram ali atrás do caminhão mesmo? Ô Léo, é verdade que tu deixa a Cristal em casa e vai lá encontrar com o barbudo? Ô Léo, tua Cristal sabe que você faz isso ou não? Ô Léo, ele tora só o seu ou tora tua Cristal também? Ô Léo, você gosta de ver, é, Léo? Ô Léo, teu apelido é Cabra Velho porque você mama os cabras ou só porque você mama os velhos? Ô Léo, tua Cristal participa ou não? Não é só. É, escondido, né, Léo? Poxa, falei teu nome sem querer, velho, olha.
6: Eu acho que pegaram ele na foto aí, hein?
0: Pegaram ele e a Cristal dele.
11: Deixa a calça São Tropez e deixa o biquinho de fora. Entra na roda.
0: É os brabão que a gente falou. A gente tava falando na hora, ele apareceu, olha.
7: Bom dia, Diegão. Esse Léo aí, o apelido dele é Bafo de Juntex.
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12: Eu achei que era só o caminhão que tava ré, mas pelo jeito o Léo também, né?
0: Léo Cabritinha.
7: Pela voz dele, arrebentaram ele, esse Léo aí, Diegão. Pela voz dele, foi torado. Toraram ele e a mulher dele.
0: Pera aí, mama cabra. É o Léo Chupa Cabra.
13: Rapaz, esse Léo arrumou pra cabeça dele agora. Ou melhor, pro bumbum dele.
11: Vai de bundinha remexendo a cinturinha sem deixar cair no chão.
14: Começa agora! Caminhoneiros Mamíferos da Parmalat. Com Léo e Cristal.
0: Começa agora! As aventuras do Léo Chupacabra. Estrelando Léo Cabritinha.
11: Cintura solta.
0: E a sua Cristal.
15: Eu já falei. Não mexe com a mulher dos outros, que os caras põem na sua.
0: Obrigado,
11: Cid.
16: Esses caminhoneiros é tudo viado, viu? Eu ia virar carreteiro, mas desisti. Acabei de desistir da profissão agora. Que viadagem da porra, hein? Esse Nunes nunca me enganou. Ainda mais ele é São Paulino.
0: Eu vou mandar o vídeo do Léo Cabritinha pra você ver.
16: Viado é você e seu pai, eu sou arrombado.
5: Ô Diego Lopes, pergunta a ele se o bumbum dele tá no seguro.
11: Vamos dançar, duro, oi, oi, oi.
16: Ê, Léo, deu ruim pra você, hein? Deu ruim, hein? Podia ficar sem essas. Ê, Léo, mamadão.
7: Vamos pôr esse Léo aí, Diego, e o Davi, macarrão de água de lavagem pra transar. Vamos pôr os dois juntos.
0: Nossa senhora, para de. Eu já falei pra vocês parar de falar essas coisas, porque eu fico imaginando a cena, velho.
17: Ô, gente, para de falar mal do Léo. Para de falar mal do Léo. O Léo é lá da Uzi Minas, é Léo Soca Fofo.
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12: Você quer esperar o quê também? Do cara chamado Léo. Todo Léo é meio embaçado.
0: Para, Tatu!
18: Toma, Léo, bem feito. Quem fala o que quer, ouve o que não quer. Agora tá o Brasil inteiro descobrindo o teu segredo aí, ó. Bem feito.
0: Tá bom, chega, chega, chega, chega, chega. Chega! Deixa eu cantar com o Vedrinho.
19: Aí, Diegão, canta essa aqui comigo. Foi sempre
0: vai lá.
19: Canta
0: ela, hein? Vamos lá, vamos lá, vai.
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0: Olhei depressa o meu... Para de ligar, ô vagabundo. Deixa ele, vai.
19: Olhei depressa ao meu redor e apalpei o seu lugar.
0: Em nossa cama tão vazia. O que que tá ligando, hein? Para de ligar, ô!
19: Em nossa cama tão vazia.
0: Quando liga, corta. Ó lá, tô falando.
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0: Para de ligar, vagabundo!
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0: Deixa ele cantar, vagabundo! Que eu vou ter que ligar, deixa pra lá. Eu ligo pra você, senão não vai conseguir cantar. Daqui a pouco eu ligo aí, velho.

0: próximo áudio do velho lixo, pode ver que ele vai estar no modo Adams.
1: Olha, o Pedrão manda assim: vamos invocar o Adams. Não, não, não, eu não gosto, eu tenho medo do Adams, eu tenho medo.
2: Eu acho ruim, eu fico nervoso quando os caras fazem isso com o velho lixo. Esse pessoal é fogo, viu?
1: É, né, Nelsinho, vagabundo, ele que tá ligando, velho.
3: Ô, Léo, parabéns pelo prêmio, a safada da madrugada. O Léo é o que mama deitado.
1: Chega de falar desse cara.
4: Só quer fazer o vucu, vucu, vucu.
5: Ô, Diegão, os caras da Heliópolis ligou pra você aí, mano. Você não falou nada? Falou aí, ó. Os caras falaram aí.
1: Falaram o quê, cara? Vontade.
6: E de repente eu vi você sair com a toalha no seu corpo.
1: Ó, ó, ó, ó. O Vedris tentou ligar pra atrapalhar também. No... Não, mas foi o Nelsinho, esse cretino. Ele que fica atrapalhando os outros.

0: Diegão, Diegão, bom dia, bom dia, bom dia, Rogério, coxinha por cá. Estamos aqui trabalhando na coleta seletiva. Coxinha MS, uma ressaca da picheia que ontem foi meu aniversário. Você tá doido? Manda um abraço aí pro velho do lixo, sai cachorro!
1: Um abraço aí, Rogerão. Parabéns atrasado aí, meu irmão. Tudo de bom? Vai embora. Aliás, deixa eu falar com os meus ouvintes novos, vai. Faz tempo que eu não falo com eles. Só ouvinte novo agora, vai. Meus bichinhos novos! Atenção, você que é ouvinte novo, você que nunca consegue participar com a gente, você que fica me enchendo o saco porque teu áudio não vai pro ar. Minha mulher vem. Mande agora a sua mensagem no 11 999 919197. Os caras desesperados, não, pelo amor de Deus, não faça isso, vamos fazer. Me chamando de gostoso. Vai ficar enchendo o saco falando que eu só falo com a panelinha. Agora ninguém da panelinha, só ouvintes novos. Eu tô 11 999 919197, vai.
2: Um camarada que tinha cachorro, falou que fazia chupeta. Aí o cara pagava e quando chegava na casa dele, ele falava, ó, vou ensinar pela última vez, hein?
1: É isso, gente. Ouvinte novo é isso. Vai! Vai! Vai! Vai! Vai! Bom dia, bom dia!
3: Ai, que delícia! Troca-troca, vou ver os Figueiredo. Ainda bem que eu não faço essas coisas. Eu dirijo um DAF, tá? Beijinhos.
1: DAF. Porque sonho com
4: princesa. Ah, Diegão, bom dia. Diegão, esse papo aí de caminhoneiro viado é tudo mentira, Diegão. Eu trabalho em três empregos. Três empresas. Segunda, quarta e sexta eu trabalho com uma empresa famosa aqui de ferragem. Levo ferro. Segunda, quarta e sexta. Terça, quinta e sábado é pra madeireira. Levo tora. E olha, ainda ele faço bico. Uma empresa de laticínio aqui. Toda madrugada eu levo leite, Diego. Você vai falar que caminhoneiro é viado?
1: Tá vendo só? É maldade desse povo. É maldade desse povo.
5: E aí, Diego, bota meu áudio, Diego. Nunca foi pro ar. Aqui é o baixinho da 163, da Sete Tripolone. Positiva.
1: Isso, cara.
5: Manda um alô aqui pra galera da Tripolônia, a galera do Cu Sujo. Use.
1: Um abraço, abraço pra galera do Cu Sujo.
6: Fala, Diegão, bom dia. Tamo aqui. Corte da cana pra fazer cachaça.
1: Eita.
6: E ouvindo a Band de Santa Cruz do Rio Pardo.
1: Aô, um abraço pra Santa Cruz do Rio Pardo.
7: Bom dia. Passa o Pix aí e o número do celular aí pra participar dessa panelinha aí.
1: Olha. Nossa, que áudio de bosta.
8: Bom dia, papai do Stitch.
9: E aí, Diegão, bom dia. Vinícius Padeiro por cá, irmão. Boa quarta-feira, boa madrugada, bora.
1: Bora,
9: abraço, velho do lixo. Abraço, Sandrinha, Tati, Davi, bora. Velho do lixo.
1: Só ouvintes novos. Vai.
10: Bom dia, Diego, Rudinei aqui de Servir MS.
1: Pronto.
10: Abraço pra você, homem. Eu vi o vídeo do seu bronze lá, ficou da hora, viu?
1: Ah, você viu lá? Ah, é verdade, gente. Eu postei um vídeo agora no bronze que eu vou fazer. Dá uma olhada lá no Instagram, @Diego Lopes. A última história é o meu bronze. Vou ficar com a bundica branca e o resto preto. Vai lá.
11: Bom dia, Diego. Tamo por cá, tamo aqui na colheita do palito doce aqui.
1: Tá bom.
11: Na fazenda RS, Espírito Santo do Turvo.
1: Só ouvinte os novos, vai.
12: Fala, Diegão, bom dia.
1: E aí?
12: Ô, Diegão.
1: Fala.
12: Logo mais tarde aí, mais cedo, quando tu chegar em casa. A hora que tu vai fazer aquele ovo frito lá.
1: Ah.
12: Quando tu dá a primeira garfada na boca, tu imagina comendo o macarrão do Davi.
1: Tá.
12: Pra ver se vai te dar apetite ainda ou não.
1: Para, Zé.
13: Bom dia, Diego. Rastelo Gaeteiro aqui. BR-101 aqui, proximidade do Isara. Rapaz, você fala ouvintes novos, mas não tem nada a ver de ouvintes novos. Nós estamos ouvintes velhos, só a gente não consegue falar aí.
1: É isso que eu quis falar.
13: Aí fica só na panela, falei mesmo.
1: É, olha que bosta, que maravilha.
14: É, rapaz, eu tô quase acreditando que pra passar um áudio aí tem que rolar um pix, viu?
1: Olá.
14: Eu não queria acreditar nisso não, mas meus áudios não vai nem com canhão.
1: Olha que trouxa.
14: Você tá doido?
1: Trouxa. Acabou de ir pro ar, otário.
15: Ô, Diego, bom dia. Ah. Esse motorista que leva ferro e depois leva leitinho. Pão como você vergonha, um viado mesmo.
16: Ô, Diego, é só esses travesti aí que morre de vontade de andar dentro da gabina de uma carreta, que fica mandando o áudio aí, esses leitão que quer mamar deitado. Marcinho Carreteiro.
1: Vai.
17: Bom dia, Diego, que é o Bruno, motorista de aplicativo de Santa Bárbara do Oeste. Ô, aquele bronze, claro, não é bronze não, mano. Passaram carvão no cara, mano. Isso é um negócio estranho, caralho. Pelo amor de Deus, você é louco.
1: Rapaz, velho, você viu, mano? Que bundinha bonita branca, você viu, cara?
18: Ô, Diego, aí deve ter uns 20 no ovo aí, né, Diego? Esses doidão aí, rapaz. Só falando que é caminhoneiro, é taxista, é porra nenhuma, rapaz.
19: Ô, Diegão, fala pra mim uma coisa. Vai fazer um bronze ou o cara vai fazer churrasco?
1: Você não gostou não, velho, do bronze do cara?
20: Boa noite pra nós aí. É, motorista hospitalar. Acabei de ver um vulto dentro do hospital. Aí eu tô comentando com vocês aí.
21: Fazer um carregamento dos tios.
1: Alô.
21: Bom dia, bom dia.
1: Saudade de Minas, cara. Tomar um cafezinho com pão de queijo na padaria da esquina da Igreja Matriz de Curvelo.
22: Eita, mano. Célio de Portugal. Fala pros ouvintes que bico aqui em Portugal é dar uma mamada.
1: A gente sabe, a gente sabe.
22: Tomar cuidado no que fala. Um abraço.
23: Fala, Diego Lopes. Quer dizer então que você é meu primo, é? Ô, rapaz, a melhor coisa que eu fiz foi seguir seu Instagram, viu? Antes eu não conhecia sauna gay, não. Agora eu conheço. Então vai ter bunda branca na sauna gay, vai?
1: Vai, vai, vai. Eu vou fazer, vou postar e vou mostrar, você vai ver. Aliás, vou postar uma foto da minha bundica agora pra você, um vídeo. Não, porque a gente vai pra academia treinar bunda, tem que mostrar, ué. E não tem nada demais. A minha bundinha tá crescendo, vocês vão ver. Quer ver? Eu vou postar, vocês duvidam? Vou postar agora. 10 segundos. 10 segundos. Pera aí. Cadê? Pera aí. Tá aqui, ó. Pera aí. Vou fazer aqui. Aqui. Vou dar uma ajeitada, uma subida na calça, ó. Tá. Dá uma disfarçada. Olha lá, ó. Olha. Olha a bundica bonita. Calma aí. Tá gravando? Tá, boa, olha lá. Tá. Tá bom, ó, pronto, aqui. Não, volta. Pera aí. Aqui. Tá, beleza. Beleza. Não. É, aqui ó, pronto. Essa música aqui é bem sensual. Pronto. Postei lá, vai lá pra ver. Agora fala a verdade, se não fica bonito um bronze nessa bundica aí. Tá bom de ouvinte, tá bom de dar panelinha nova, né? Tá bom ou não tá? Tá bom. Chega. Agora todo mundo vai lá pra ver minha bundica. Postou. Olha, sensualizei ainda, hein? Ó, oh, eita, eita. Aí vê se não combina fazer um bronze desse aí. Eu não sei, cara, o que que tem. É tão normal, cara, fazer bronze hoje em dia. Todos os homens estão fazendo tudo que é tipo de procedimento, não tem nada demais. Deixem de ser, como é que fala? Preconceituosos.
0: Você não faz isso, não. É a decadência, né? Você adota uma postura tão máscula na rádio. Agora vem me falar de queimar. Vai queimar o anel, não vai demorar, não. Não. Porque vou fazer 10 segundos a minha bundinha. Ah, vai ver se eu tô na esquina. Que... Nossa, mandou um vídeo viado pra mim. Ah, tá tudo errado. Tá tudo errado, hein?

0: Ai, é só pra acabar com o preconceito, vai.
1: Ô, Diga, esse bronze que você adquiriu, ele é bronze artificial? Ou é aquele bronze que você fica em cima da laje com fita isolante tudo grudado no bumbum?
0: É o da fita isolante. Não, artificial não tem graça. É, tem que passar a fita. Cara, eu nunca vi isso, mas como é que é? Eu tenho uma curiosidade. Quando as mulheres vão fazer esse negócio com a fita isolante? Elas grudam a fita isolante na charavanga? Ué, o que é? Como é que é? Mas não, depois desgruda? O homem, quando faz a mesma coisa, tem que passar fita isolante, mas vai ter que usar a fita isolante pra mim.
2: Diego, não sei não, mas acho que você já deu butico, hein?
0: Não, ainda não. Ainda não.
3: Elas passam fita isolante, Diego, pra fazer aquela marquinha de cachorra, assim, sabe? Uma delícia, velho.
0: Cachorra?
4: Bom dia, Diego, bom dia.
0: Bom dia.
4: Que é esse malucão aí que falou que ele tá aqui em Portugal aqui, não é nada disso não, doido, cê é louco. Portugal também é terra de macho. Cê tá doido.
2: É, Diego, se você não deu, tem vontade de dar, hein?
0: Não, não. Diegão, pra ficar maravilhoso o seu bronze, tem que colocar também a marquinha das Havaianas no pé. Ah, é. É, essa não pode faltar também.
5: É, rapaz, pela primeira vez, viu? Eu consegui ouvir um áudio meu aí na rádio. Positivo? Sempre tô na ativa nas madrugadas aí. Sempre ouço a rádio. Hoje eu falei, vou mandar de novo, né? Quem sabe? Valeu, valeu!
0: Ah, felicidade.
6: O Gregório falou aqui que você, Diegão, não dá, distribui.
0: É, essa frase é da Bruna Surfistinha, né? Ô, Rogério, não tem vaga pra homem, não, na Love Night? Será que existe zona de mulher, zona de homem? Como é que chama o homem que faz programa, hein? Radialista. Aliás, tem um vídeo da... Vocês já viram esse vídeo da... Já não? Que ela, acho que é o primeiro vídeo fixado dela lá. Dá uma olhada, né? Depois você me conta.
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0: Ele quer queimar o putico, quer ficar bronzeadinha. Vira homem, Diego. Deixa de ser fresco, seu baitola.
1: Palminha mais embaixo.
2: Eu te dou. O que, que é esse vídeo aqui, mano? Tá assim. Eita, pera aí! Que isso, Maratacine?
3: Pai,
2: que susto que eu tomei abrindo esse vídeo.

0: E falou.
1: Chegava falando em Havaiana, né? Lembrei da minha falecida avó. Pensa no dia que ela pegou eu atrás da casa, descascando uma bronha com a revista da Playboy, da Dercy Gonçalves. A mulher ficou doida, rapaz. Deu uma pisa de chinela Havaiana em mim, rapaz. Até hoje eu tenho a marca da Havaiana no meu bumbum, número 37,5.
2: Nossa, a Playboy da Dercy Gonçalves era preta e branca. Pamonha. Esculpida na pedra.
3: Que custa este curau. Preço da pamonha muito alto.
2: Ela começou. Ela passa. A hora do café. Deixa eu mandar um beijo aqui pra vovó Maria Ângela. Vovó do sexo na setena, vovó do sexo. Mandou a foto da bundica dela. Vovó, tá bem, vovó? Vovó, tá bem, vovó? Começar, passou, né? Lá pegar café. Né? Eu queria filmar, mas é mancada, né? É, eu não consigo. Aqui a figurinha, ela vem pegar bem essa hora. 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Oh, baby, baby.
4: Ela tá de lag roxo, Diego? Fala aí pra nós.
2: Não, hoje lá não. Que lag roxo? Para de falar desse negócio de lag roxa, ô.
5: Tá gostoso, tá?
2: O café tá. Acabei de tomar um café.
6: Vai. Ô, Diegão.
2: Oi.
6: Seu pai sabe que você faz amor de ré?
2: Cala a boca.
7: Diego, falando isso, qual que é a cor da leg de hoje?
2: Cala a boca, eu não fui treinar hoje, acabei de falar que eu tava brabo, porque eu não fui pra academia, que a mulher não deixou, por causa daquele satanás da leg roxa. Satanás da calça lilás.
6: Não, fica até bronzeado mesmo, deu. Ia ter bundão, bundão bem grandão e peitão igual bem musculoso, que não? Tem, a boiada gosta, Diego, normal isso aí.
2: Deixa eu ver a foto da tua bunda aí, Davi, manda aí pra nós.
1: Ô, Diego.
2: Oi.
1: Mas é meio sinistro essa mulher passando essas horas, toda madrugada, passei. Mas que eu vi os comentários, tem mulher que trabalha de madrugada na banda aí.
2: Não,
1: será
2: não é.
1: Que não é os alienígenas que é
2: aí
1: pelas antenas aí?
2: Não, cara, não é. Não, ela é da Band. É outra raia. Band News. Ela vem pegar o cafezinho. Olha.
6: Quem que é o satanás de leg roxa? Manda pra mim ver a foto. Isso você não manda, né? Isso você não manda. Ah, tá vendo isso mesmo.
2: Vou mandar. Ó, vai chegar aí, ó. Vai chegar. Daqui a pouquinho, depois dos nossos comerciais. É um programa legal. Vou ali buscar um café agora.

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Tranquilinho? 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

0: Campeonato Brasileiro de Piadas Ruins. Mande a sua piadoca aqui no nosso WhatsApp 11 999919197. Aí você vai mandar, conta a sua piadinha. Depois você escreve piada pra eu saber que você tá participando aqui do nosso concurso. 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Cara, é legal, hein? Vocês já viram ou não? Ô, Tatu, posta lá, Tatu. Posta lá, Tatu, pra nós ver o negócio aí. Posta. Vamos começar esse negócio então. Deixa eu ver, já tem aqui. Não esquece de colocar escrever piada depois, tá bom? Quer começar? Vamos começar então, vai lá. Vai, fala aí.
1: Ô, Diego, e a menininha tinha 4 anos, né? Se perdeu no shopping. Aí aquele desespero, corre pra lá, corre pra cá. O segurança achou ela. Falou assim, ei, menininha, vamos ajudar a achar seu papai. Como é que é o nome dele? Vou fazer a voz dela, tá? É papai. Ele falou, não, menininho, não. Como é que sua mamãe chama ele? É desgraçado, vagabundo.
0: Não, mas o caipirão não vale. Porque o caipirão já tem leite quente lá, não precisa do café.
2: Ô, Diego, na verdade são 3 xícaras, pô. Porque a tampa da garrafa, ela também é uma xícara.
0: Ah, mas ninguém bebe café na tampa, o Tatu. Ele dançando, ele gosta dessa música. Ah, é? Manda a foto aí, Tatu, vai. Manda a foto aí, só pra eu entender esse negócio. É, cadê? Vai, piadinha, vai.
3: Bom dia, Dieguinho. Diego aqui de São José do Rio Preto, xará. Ó, piada ruim aí. Como é que o gaúcho caça a onça? Você sabe?
0: Olha.
3: Fica de 4 e espera pintada bem.
0: Abraço. Não valeu, que os gaúchos não gostaram dessa. Não. Pera aí, ó. Vamos ter noção no negócio, velho. Não pode, xenofobia, como é que é? Homofobia. Não, nenhuma fobia pode. Vai. Vai.
4: Ô, Diegão, tocando essa música aí do Chapeludo agora, Diegão, eu lembrei da Chapuleta, velho, daquele Léo Santana. Chegou a ver, Diegão, o vídeo? Tá rolando na internet aí daquele homem? Aquele ignorante, aquele bruto.
0: O que que tem a ver com a piada, animal? É a piada agora?

0: Vai.
1: Diegão, ó a piada aí, Jorge de Guarulhos.
0: Vai, Jorge.
1: É, o cara pegou, o cara bem saradão, pegou o viadinho, né? Tava carcando aí.
0: Mas que coisa, vocês não sabem falar as de outra bola, coisa.
1: O cara pau, viadinho, as bolas,
0: não.
1: O cara pau.
0: Para, tá louco? Não, parei. Olha lá, por que que eu não faço essa bosta? Os caras não tem... Os caras não tem noção nenhuma, velho. Oh. Vai.
2: O homem muito rico foi subir pra mexer num ar-condicionado.
0: Não,
2: tava arrumando um ar-condicionado, de
0: para,
2: repente.
0: Para, Cleiton! Para, Cleiton! Mano, não dá, velho, não dá. Hoje vocês estão impossível, cara. Vai.
3: Boa noite, Negão. O cara vinha passando em frente à igreja, tá roubado. Ele disse, seu padre, é o padre. Já abençoe. Ele disse, mas posso fazer uma pergunta? Ele disse, pode. Espada fresco. Ele disse, existe você e seu pai. O padre fresco. Bom dia aí pra todos.
0: Pai, eu não entendi uma palavra que ele falou. Não, eu não entendi, mano. Ah, pai, que lapada, hein? Vai.
4: Diegão, Cláudio Júlio, piada do maluco. O maluco pergunta pro outro. O trem tá voando, fura o pneu, quantas laranjas fica? Aí o outro responde, eu não sei, não trabalho no açougue.
0: Nossa. Tá bom, vai. Tá bom. Como é que é o nome dele? Pera aí, só um momento.
4: Diegão, Cláudio Júlio.
0: O Cláudio Júlio, o teu nome é Cláudio Júlio? Você tem nome de dupla sertaneja? Tá bom, vai. A piada do Cláudio e Júlio. Pera aí. Piada do louco. Pronto. Olha lá, mais uma. Hoje tá, hein? Hoje tá, olha. Cadê? Bota a piada aí. Vai.
5: Ô, Diego, dois policiais, né? Fazendo ronda, conversando, né? O Garcia e o Trigueira, né? Aí
0: Figueira.
5: O Garcia perguntou pro Trigueira assim, você viu o cor? Aí o Trigueira respondeu, que cor? Aí o Garcia respondeu, coxinha.
0: Nossa, Nelsinho. Tá bom, velho. Piada do coxinha. O Figueira. É o Nelsinho, tá? Nelsinho Padeira. Vai, piada. Vamos.
6: Diegão, conta a piada da mulher que casou e o marido queria só a parte de trás. Ela chegou na mãe dela e falou, mãe, vou separar do fulano porque ele só quer lá atrás. A mãe falou, minha filha, não faz isso não. Não, mãe, eu vou separar. Ela vai separar por quê? Não, mãe, quando eu casei com ele, a minha rodela parecia uma nota de 10 centavos.
0: Meu
6: Agora
0: Deus.
6: Tá parecendo a de um real. Ela falou, minha filha, você vai separar por causa de 90 centavos?
0: Tá bom, esse é o Fábio, né, Fábio? Tá bom, vai, tá bom. Tá bom. Ó, já manda aí o nome completo, bairro, telefone e data de nascimento já pra participar aqui também, tá? Deixa eu ver aqui a votação agora, Meu Deus do céu, gente. Que povo mais sem noção, mano. Não vou colocar, eu já não vou. Tá bom, vamos pra votação, vai. Manda áudio aí. Vai.
7: Eu voto no caipira, ele é lindo e gostoso ainda. Além de tudo, né?
0: Não, caipira não tá valendo.
8: Ah, meu voto vai pra moeda aí de... A piada dos 90 centavos aí.
0: 90 centavos é o Fábio. Ah, voto, você gostou dos 90 centavos. Vai.
9: Eu voto aí na última, 90 centavos.
0: Mais um voto pra 90 centavos. Ô, Calica, já deu... Calica, você tem 90 centavos aí? Vai. Vai.
10: O meu é, eu voto aí pros 90 centavos aí, ó.
0: Mais uma para 90 centavos. Vai.
11: Contador de piada hoje tá tudo drogado.
0: Tá tudo drogado esses noia. Vai.
12: Bom dia, Diego. Leandro aqui, motor de aplicativo. Bom dia. Eu voto aí pra moeda de um real aí. Muito top essa daí.
0: Mais uma. É, já ganhou, né? Já ganhou.
13: Eu voto na piada do Gugu, com Cleito Padeiro.
10: Ai, Gugu! Eu voto na piada número 3 aí também, dos 90 centavos.
0: Ai, Gugu! Cala a boca, vagabundo. Ah, eu tô rindo, mas é, não tem nada a ver. Eu tô rindo de outra coisa aqui. Bom, o Fábio ganhou. Parabéns, Fábio! Fábio! Fábio! O Fábio é o seguinte, manda aí o nome completo, bairro, data de nascimento, telefone. 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
2: Bom dia, são 5 horas 2 minutos, gente. 5 e 2, hora de Brasília. Bom

0: 9 de agosto de 2026. Esse dia aqui, todo de amor, de amor, de amor e alegria. Se não tá, vai ficar. Vai ficar feliz na marra. Ah, não tem essa conversa, não. Aí, Tadeu, se não quiser ficar feliz, vai ficar feliz. Vai dar um sorriso, sim. Eu quero esse sorriso aqui, hein? Aqui na Band FM, seu dia vai ser bem melhor, hein? Tá um sorriso ou você tá tendo um AVC, o Mimento? O Mimento tá sorrindo pra mim aqui. Não entendi, não entendi. Bom dia, Island Gomes, ou Island Gomes, né? Bom dia, Wellington, bom dia, é Marcos Bara. Pouco atrasado, Marcos Bara, querendo um aspirador de pó. Acho que já foi, hein? Um abraço pra você, meu querido, bom dia, Raquel, bom dia! Bom dia, Tadeu de Sorocaba, bom dia, meu xará, bom dia, Miro, que Miro, bom dia, muito bom dia, Sol, bom dia, José Roberto, bom dia, Dirley de Tapetininga, bom dia, Adriano, bom dia, André Luiz, André Zé, bom dia, muito bom dia, Antônio, alô, São Bernardo do Campo, ligado aqui na Band FM, grande ABC, né? Bom dia, Moza, bom dia, Alexandre Silva, bom dia, John Tatu, bom dia, Fabiano, bom dia, Vitor, bom dia, Luciano, bom dia, bom dia, homem vinheta.
1: Bom dia!
0: Xará!
2: Bom dia.
0: Tudo bem?
2: Tudo ótimo, graças a Deus. Você?
0: Tudo bem, graças a Deus. Mais um dia começando, né, cara?
2: Mais um dia começando.
0: Vamos lá, isso aí. Né, meu? Às vezes dá uma preguicinha, viu? Eu vou ser bem honesto com você, Vinheta.

0: com o ouvinte da Band FM, porque a gente, aqui a gente tá entre amigos, né?
1: É.
0: Dá preguiça às vezes.
1: Dá preguiça às vezes. A gente acorda muito cedo, né? Na aurora. E engraçado que não só nós, mas como centenas e centenas de pessoas já estão nesta madrugada, né?
0: Muitas,
1: acordadinhos.
0: Muita gente acordou, tem um tempinho, inclusive.
1: Que coisa, né, meu?
0: Pois é, o brasileiro acorda cedo, vai acorda pra luta, cedo, vai pra batalha, não desiste nunca. Isso que é o mais importante.
1: Não.
0: Não desista.
1: Agora, uma loucura a vida, né? Porque às vezes a gente fica a vida inteira nesse looping.
0: Exatamente.
1: E não sai disso.
0: Qual é o limite? Você vai trabalhar até quando?
1: Vive
0: sem trabalhar, inclusive. Não pelo dinheiro, às vezes nem pelo dinheiro. Não vive sem trabalhar.
1: É verdade. Agora eu fico pensando, é pra se pensar, né, Tadeu?
0: Sim.
1: E ouvintes, por que que a gente complica a vida?
0: Pois é, a vida ela era... Eu fico imaginando os problemas que a vida moderna criou que não existiam.
1: Não existiam.
0: O celular é um deles.
1: É um deles. Falou tudo.
0: Você não tinha esse problema uns 30, 40 anos atrás?
1: Não tinha. Eu tô vendo agora vídeos feitos por IA.
0: Ah lá.
1: Pessoas que. Mas o que. Por que voltar ao passado? Pessoas que fazem vídeos. Oi, tudo bem? Eu sou fulano e o ano é de 1980. E eu sei que você está em 2026. E começa a mostrar o que era naquela época. Ai, que saudade.
0: É
1: igual você fala. A zoeira era pela zoeira.
0: Exatamente.
1: A molecada brincando.
0: Exatamente.
1: Mas enfim. Agora uma coisa interessante, porque, olha, vamos lá. Você nasce. Cresce, aí você arruma alguém, na maioria das vezes.
0: Não parece... é o meu caso, esse não, caso esse eu pulei.
1: Não,
0: pulei.
1: Você pulou.
0: Eu pulei isso aí.
1: Mas parece que é meio que uma regra, né, a seguir, um roteiro. Aí você casa, tem filhos e sua vida muda por completo. Ou seja, acordar cedo, criar as crianças, levar na escola, trabalhar, trazer comida pra dentro de casa.
0: É isso.
1: Levar as crianças, trazer comida pra dentro de casa, trabalhar.
0: Esse looping eterno.
1: Aí fica esse looping eterno, cara.
0: E fica pior depois que você casa, porque às vezes você tá no banheiro lá, quer desabafar sozinho. Nem isso você pode.
1: Não pode.
0: A porta tem que ficar aberta.
1: Tem que ficar aberta porque alguém quer entrar pra discutir com você. É fogo, velho.
0: Rapaz.
1: Mas se você parar pra pensar, gente, é meio louco isso. Porque se a pessoa não casa, que não, Tadeu, ele não tem namorada, e não quer, e tá certo. Não é que não quer, né, bebê?
0: Não é que não quer, ninguém me quer, diferente. Eu quero, mas ninguém me quer. Então a gente segue a nossa vida.
1: Mas segue a vida dele, faz o que ele quer, acorda a hora que quer, se quer deixar uma louça, deixa suja no prato.
0: Se não
1: quiser limpar a casa, não limpa.
0: Se
1: quiser acordar tarde, acorda. Se quiser jogar videogame, joga. Casa pra ver, bebê. Muda toda essa rotina. Aí você tem que começar uma rotina que será para a vida.
0: Mas sabe o que eu tô pensando? Aos 42 anos, eu adquiri manias, maneirismos, morando sozinho, que eu acho que vai ser difícil tirar quando eu dividir o teto com alguém.
1: É difícil. Você já tem manias que com o passar do tempo já foram adquiridas e é muito difícil.
0: Sentar pelado no sofá.
1: Então, cara.
0: Se você estiver morando com alguém, não vai conseguir.
1: Aí vem alguém e fala assim: ah, tudo bem, você sentou pelado no sofá, vai ficar um cheiro de rego aí no estofado. o sofá é meu!
0: Ué!
1: Mas, gente, para pensar. E não muda, viu, Tadeu? Eu lembro uma música que o finado França cantava, o Bill, que era assim, ó. Eu nasci assim, assim vou ficar. Posso ter meus defeitos, mas é meu jeito, não vou mudar.
0: É isso aí. Você
1: entendeu, gente? Nós estamos filosofando, sim, aí.
0: É o momento filosofia aqui no Band Bom Dia.
1: E se você passou por tudo isso, tá casado, tem filhos, pô, lasque-se! Vou fazer o quê? Agora aguenta!
0: Agora já foi!
1: Eu já tenho 4 netas! Fui transar e melei! 5:11, 5:11, entra no ar o seu gibi eletrônico Pulo do Gado, aqui. A informação bate na sua porta. Ela quer entrar. Então, gente, relaxa e deixa a informação entrar junto com você. Porque se você não deixar, a gente empurra. Lembrando, aqui o furo foi dado primeiro por nós. Eu sou Pedro Quadras, bom dia.
0: Muito bom dia, eu sou Silvânia Acre. Bom dia, Pedro Quadras. É quarta-feira, 19 de agosto.
1: Quarta-feira, 19 de agosto. E aqui a informação será precisa. Fake news... passa longe. Como diz o nosso querido Nelson Rubens, a gente aumenta, mas aguenta.
0: Muito bem, chegamos então a essa quarta-feira. Pedro Quadras, tudo tranquilo com você,
2: tudo, né? Tudo tranquilo, Silvano, e você?
0: Tudo bem também, graças a Deus. Hoje, celebrando o dia do historiador, viu, Pedro Quadras?
2: Olha aí, você que é historiador, bom dia.
0: Hoje também é dia do artista de teatro. Parabéns para Emerson França. Faz um tempinho que não exerce essa função, mas vai voltar, hein?
2: Descansando, mas vou voltar.
0: Vai voltar.
2: Voltar com show Vamos Rir, no palco dos teatros espalhados pelo Brasil. Show esse que foi sucesso. Show esse também que nosso querido... Ele tá ouvindo a gente, Tadeu Corrêa, participou durante o quê? Dois anos? Um ano?
0: Ah, acho que dois anos, né?
2: Uns dois anos. Depois ele viu que não ia aguentar, porque é tudo louco.
0: Não, eu trabalhava em duas rádios, gente, era diferente.
2: É tudo louco. Então agora vamos conversar pra você voltar. Vamos lá.
0: Não,
2: já que agora trabalha uma rádio só. Agora,
0: é como se eu
2: já que trabalha uma rádio só, você vai voltar a fazer.
0: Musical.
2: Vamos lá, desculpa, gente.
0: Dia Mundial da Ajuda Humanitária. Quem quiser ajudar o Emerson França, inclusive, mande um pix aí, ajude ele. O dia da ajuda humanitária hoje, hein?
2: Isso aí, gente. efsilva@band.com.br.
0: A cidade aniversariante do dia, Pedro Quadras?
2: A cidade aniversariante do dia, com habitantes de 5 mil habitantes, cidade nova, viu? Pequena, mas muito bem funcional, autossustentável. A cidade de Puru.
0: Puru, alô, purerenses, parabéns. E o que significa Puru?
2: Puru, em tupi-guarani, significa carne de porco bem torrada.
0: Olha
2: que
0: só.
2: Que é a pururuca, né?
0: Que coisa, duas sílabas quer dizer tudo isso, né?
2: É tudo isso.
0: Que loucura. Então, parabéns, purerenses! Parabéns vocês que adoram a pururuca e estão vendo aqui o Pulo do Gado.
2: Muito bem, são 5 e 13.
0: Mande aqui sua mensagem no WhatsApp, mande o seu mugido especial para aquela pessoa especial. Estamos ao vivo aqui, 11 99991-9197. Fala o teu nome e diga, ó, um mugido especial aqui pra fulano, pra ciclana, tá aqui do meu lado, meu colega de trabalho, minha esposa, minha namorada.
2: Conectados em uma só voz, ou duas, Pedro Quadras e Silvânia Acre, na sonoplastia ele, Ailton Noites.
0: Obrigado, Ailton. Vamos lá, gente, manda aí o teu mugido.
3: Bom dia, Silvana, bom dia, Pedro Quadras, vou deixar um mugido aqui pra todo mundo que tá ouvindo a rádio, vou deixar uma música rapidinha aqui, ó.
4: Vou mandando um passinho pra Vini, pra vovó, só não posso me esquecer da minha eguinha, Pocotó, Pocotó, Pocotó, Pocotó, Pocotó, minha eguinha, Pocotó. Aí, valeu, valeu, valeu.
0: Muito obrigado pela mensagem, um mugido pra você, meu querido, tudo de bom, valeu.
5: Bom dia, galera, mugido especial pra minha esposa que tá do meu lado aqui.
2: Vamos levar
5: ela todo dia pra casa da minha sogra.
2: Olha a rotina.
5: Então, um mugido especial vai pra ela hoje.
2: Tá vendo? Ah, olha a rotina que nós falamos no começo do programa aí a respeito de vir uma rotina.
0: É isso.
2: Vê que ele fala com um tom de tristeza.
0: É isso aí.
2: Tivesse
0: é isso aí.
2: Casado, agora ia acordar a qualquer hora, ia ter um date pra só fazer um sexo e ir pra casa. Desculpa, gente, são 5h15.
0: Mugido aqui pro Valcir José, que mandou o comprovante Pix. Mandou o Pix pro Emerson França aqui no valor de 20 centavos.
2: Puxa vida, eu quero agradecer a todos que estão mandando Pix aqui. Gente, reúne todos vocês que estão mandando Pix nesse valor de 1 centavo, 2, 5 centavos, 20 centavos. Reúne vocês, pega a mãe de vocês e abre uma zona.
0: O Robinho tava muito longe do celular, quase não dá pra ouvir tua voz, velho.
2: O rádio muito alto também.
0: Na próxima evita, viu? Na próxima evita. Um abraço pra você, meu querido. Bom dia, tudo
2: bom dia.
6: Valeu, valeu, valeu.
7: Bom dia, Pedro Calha. Bom dia, Silvânia Acre. Manda um bom dia aqui pra nós em Coxim, MS. Rogério por cá. Estamos aqui na coleta, aqui trabalhando numa ressaca.
2: Olha aí.
7: Porque ontem foi meu aniversário.
2: Ah,
7: tchau, obrigado.
2: Cara.
0: Parabéns.
2: Pô, uma salva de palmas pra ele que fez aniversário ontem.
0: Parabéns,
2: Mato
0: parabéns.
2: Grosso do Sul.
0: Felicidades pra você.
2: Um local muito gostoso pra pescar, viu, Silvânia?
0: É, vamos pescar? Vamos pescar?
2: Vamos lá pra Coxim pescar?
0: Assar um peixe depois?
2: Eu vivi uma aventura muito gostosa lá em Coxim, viu? Depois eu te conto.
0: Ah, você transou enquanto pescava?
2: Vamos, continue.
0: Vamos lá, gente.
2: Eu só não te contei, mas tem que ser
7: falado. Bom dia aí, ó. Bom dia, bom dia. Samuel aqui de Diadema. Positivo?
0: Positivo.
7: Bora, bora, bora.
0: Bora.
7: Bora carregar ali São Bernardo ali, ó. E subir pra Minas Gerais.
2: Olha aí.
7: Bom dia, bom dia, bom dia.
0: Bom dia, meu querido. Alô, Minas Gerais. Bom dia.
8: Bom dia, Tadeu. Bom dia, Vinheta.
0: Pedro Quadros.
8: Vamos, Pidão, você acorda. Tá dormindo com o Dudu e com o Zé. Aqui é o Luciano aqui, na Shopee de Osasco.
2: Olha aí.
0: Valeu, meu querido.
2: Manda um abraço para Ademir Ferreira Teodoro Júnior. Acabou de mandar R$5. Isso sim é um Pix não considerável, mas justo.
0: É isso aí. Né? Então, um abraço. Repetindo o valor?
2: R$5.
0: Tá, Ademir, excelente.
2: Muito obrigado. Tá, próxima vez, manda acima de R$50. Ou pegue R$5 e usa de papel higiênico.
0: Não, pera aí, vai.
2: Não, R$5 tá bom. Atenção, atenção, atenção. É chamado, atenção.
0: Atenção, atenção.
2: Vias esburacadas.
0: Atenção.
2: Nós estamos com enviado. Estamos com enviado. Nosso querido repórter Pidôncio Pidunga da Silva. Silvânia, você recebeu o chamado da técnica? Não.
0: Não recebi. Aqui não tá entrando nada. Aqui não tá entrando nada.
2: Então você tem que dar uma olhada atrás. Tá, gente, são 5 horas e 20. É 17 minutos, 5 e 17. Nós já estamos com. Atenção, ô Ailton Noites.
0: Aqui tá entrando aonde?
2: Qual é o canal que tá entrando, hein?
0: Qual
2: é
0: o canal que tá entrando?
2: Tá entrando aqui? Reto ou tá fazendo curva?
0: É esse aqui?
2: Tem que ver lá, pô, pra gente poder entrar com. Alô, chama o enviado.
0: Alô, enviado.
9: Alô, você tá me ouve?
0: Te ouço, enviado. Te ouço, enviado, bom dia.
9: Bom dia, o Gibi Eletrônico, Pulo do Gado. Nós já estamos aqui nas ruas, viu, Silvânia Acre e Pedro Quadros, para informações, ruas esburacadas. Olha, é um absurdo, viu? Bom dia a todos os ouvintes, é um absurdo. Você me ouve?
0: Fala pra ele que eu tô ouvindo. Que
9: você fica quieto,
0: não precisa gritar, você tá dando informação.
2: Eu não precisa gritar.
0: Eu não vou interromper você, eu não sou...

0: senhora aqui que fez esse bolo, ela tá muito indignada, ela falou que tá fazendo aniversário, cantando parabéns. Eu não sei se eu tô... Alô, me ouve?
1: Estou ouvindo, passa o microfone pra ela aí.
0: Vamos entrevistar. É, bom dia. É, me conta uma coisa, que nós somos do puro do gado. Há quanto tempo esse buraco? Bom dia, o caralho.
2: Peraí, ô Fidonço.
0: Peraí. Digo pra senhora, só. A gente tá ao vivo, viu?
1: Fala que tá ao vivo.
0: Há quanto tempo esse buraco aqui nessa rua? Prejudicando, né? Inclusive a senhora tá fazendo uma coleção de placas de automóvel. Silvânia Pedro! Ela faz coleção de placas. Os carros passam aqui, as placas caem.
1: Olha aí que louco!
0: A senhora vai fazer o que com essas placas?
3: Eu vou enfiar na bunda do prefeito!
2: Peraí!
1: Fala que estamos no ar, pô!
0: Eu vou pedir pra senhora só um pouquinho mais de respeito, tá? Agora me conta uma coisa, a senhora ainda não falou quanto tempo tem esse buraco.
3: Esse buraco deve ter a mesma idade da avó.

0: A gente entende a indignação do povo, da população, mas calma lá, gente. Assim, nada vai se resolver desse jeito.
1: É, a gente pede só pra senhora tomar cuidado com o que fala. A gente tá ao vivo, viu? É, Silvânia, Pedro, vocês querem fazer perguntas pra ela?
0: Gostaria de fazer perguntas, sim.
1: A gente precisa batizar ela, viu?
0: Pergunta o nome dela. É uma senhora de idade, ué.
1: Desculpa, qual é o seu nome e a sua idade?
2: Eu não vou falar porra nenhuma. Ah, quer saber meu nome? Por que você vai pagar minhas contas, ô puto?
3: Pera aí, ô véia.
0: Ô repórter.
3: Não, vamos chamar ela de véia.
0: Véia.
1: A gente pede só um pouquinho mais de compreensão da senhora. A gente vai... Ô Silvana, quer fazer pergunta?
0: Quero fazer pergunta, passa pra véia.
1: Eu vou passar aqui, ó. Coloca no ouvido, isso aqui é só pra senhora ouvir lá no estúdio. O pessoal quer fazer pergunta pra senhora. Pode fazer, viu, pessoal?
0: Muito bom dia, senhora. Você conversa com Silvânia Acre, ao meu lado, Pedro Quadras. Nós estamos ao vivo na Band FM. Eu gostaria de saber, além dessa reivindicação dos buracos, o que mais a senhora gostaria de pedir no ar aqui para as autoridades aí da cidade?
1: Esgoto! Como é que é o seu nome, filha?
0: É Silvânia Acre, senhora.
1: Ô, Silvânia, eu quero esgoto. Sabe quando você não limpa a bunda? Fica aquele cheiro de rego.
0: Pera.
1: Eu não aguento mais não, filha. Você não vai fazer nada por mim, cheiro de bosta.
0: Pera, tá bom.
1: Eu vou tacar bosta na casa do prefeito.
0: Não taca não.
3: Pera aí, senhora, só um minutinho. Gente, pelo amor de Deus. Pidonça, você tem que pedir.
1: Gente, eu não posso correr também, não posso. Como é que eu faço? Tira o microfone dela.
0: É ao vivo, gente. Ao vivo é isso aí. Bom, eu quero agradecer a participação da senhora, da população, que participa com a gente no
3: Pulo. Agradece ela. Ela tá com ponto ainda. Deixa eu fazer uma pergunta. A senhora, junto desses protestos, a senhora tem família? Como é que tá também? E os moradores, né? Por que eu tô sabendo? A senhora tá sozinha, né? Nessa empreitada aí, fazendo esse protesto. A senhora, aproveite então, né? Que tá no ar. Os microfones aqui pra poder fazer o pedido que a senhora deseja.
1: Como é seu nome, filho?
3: Eu sou Pedro Quadras, senhora.
0: Isso.
1: Pedro Quadras? Então já aproveitando seu nome, filho, por que você não vem nessa quadra ver como é que tá essa merda aqui?
0: Pera aí, senhora.
1: Entendeu?
0: Pera aí.
1: Agora também é época de eleição, por que esses putos não vêm aqui? Vê se eles podem dar biscate da mãe deles, não, aquela tá prostituta.
0: Corta lá.
3: Corta lá.
1: Vou parando por aqui. Muito obrigado pra senhora ser muito simpática. Voltamos a qualquer momento com mais um furo. E aqui, furo mesmo nas ruas. Qualquer momento, o repórter Pidonça da Silva pro nosso Pulo do Gado.
0: Valeu, obrigado, repórter.
3: Meu Deus, gente.
0: Essas claras informações.
3: Cara, que loucura isso.
0: Cara, eu não vou julgar a indignação da população. Só ela sabe o cheiro que tá a cidade. Ela sabe os buracos. Enfim, é isso. Obrigado, repórter Pidoncio. Nosso tempo acabou aqui, o Pedro Quadras, mas...
3: Dessa reportagem...
0: alma lavada, sensação de dever cumprido.
3: Verdade, viu, gente? A gente pede desculpa aí pela alteração da senhora, mas eu acho que ela representa o povo.
0: Sim, sim.
3: Acho que você que tá aí do outro lado está sendo representado por essa senhora.
0: Sim, sim.
3: Então, assim, não, porque ela falou coisas... Não é, gente.
0: Não.
3: É a indignação do povo, agora, inclusive...

0: eleições.
1: Sim.
0: Cabe a ela, cabe a você mudar o que tá diferente, que você não gosta.
1: É isso aí.
0: Então vamos lá. Ô, Silvana, desculpa, não quero prolongar aqui, o nosso tempo acabou.
1: Forte abraço pra você, Pedro Quadras.
0: Forte abraço pra você, que você tenha um ótimo dia, você ouvinte, aproveite. Lembrando, se alguém perguntar, você ouviu primeiro aqui, no Pulo do Gado. Aqui, a gente sempre dá o furo primeiro. Bom dia.
1: Bom dia.

0: 24 agora, gente. A véia com torrete. Não, o Pedrão, é indignação. É. Não é torrete, é indignação. Só eu sei o quanto eu xingo certas empresas. Não vou nem falar no que essa empresa trabalha, porque pra eu não me complicar. Só eu sei o quanto eu xingo essa empresa, determinada empresa aí.
1: Então, gente, é o que nós falamos aqui. Eu acho que o povo sendo representado por essa senhora aí.
0: É isso aí.
1: De verdade, a gente, claro, nós estamos aqui ao vivo. A gente tem que tentar manter o controle, né, Tadeu? Mas...
0: O pessoal sugerindo o nome pra ela, Dona Bem-vinda.
1: Bom nome, hein?
0: Bom nome. Dona Bem-vinda. Então já anota aí.
1: Gente.
0: Dona Bem, obrigado aqui pela sugestão, Wellington.
1: Wellington, já batizou Dona Bem-vinda. Será o nome da nossa velhinha que apresenta o povo aí.
0: Sensacional.
2: Talvez essa senhora aí tá fedendo a rua porque ela não toma banho.
0: Não, não é.
1: Acho que seria isso.
0: Não é isso. Se fosse isso, o Bidons falaria. Não é isso, não. Mas obrigado.
1: Depois vamos pedir até para que nosso repórter, numa próxima oportunidade, descreva nela.
0: Sim.
1: Se ela tem foto, alguma coisa. Gente...
3: Bom dia, Tadeu.
0: Muito bom dia.
3: Bom dia.
0: Al Mendes.
3: Bom dia, PM.
0: Bom dia.
3: São Bernardo do Campo.
0: Vou falar
3: obrigado aí, vocês.
0: É nóis.
3: Os homens que animam as madrugadas.
0: Olha aí.
1: Bom dia. Tanto homem assim, mas.
0: Bom dia. Mas um abraço. Obrigado pela mensagem aqui, meu querido. Tudo de bom. Tadinha da idosa, gente. Brasil é grande, viu? Tem gente sofrendo por aí, viu?
1: Ainda bem que, olha, eu posso falar, eu espero que quando o Pidons for entrevistar a Dona Bem-vinda, caso ela apareça numa outra oportunidade,
0: Dona Bem-vinda,
1: ele nem toque no assunto de aposentadoria com ela.
0: Por favor, pelo amor de Deus. Pelo amor de Deus, olha.
4: Bom dia, pessoal, bom dia.
0: Muito bom dia, repórter Pidons.
4: Acabei de chegar, gostou da viatura da Band aqui? Como é que vocês estão, hein?
0: Anda rápido, carro, hein? Tudo bem, Pidoncio, tudo bem? Você também tá com a sensação de dever cumprido?
4: Dever cumprido, Jadeu. Não tão cumprido assim, né? Mas eu acho assim que... já batizaram a senhora?
0: É, Dona Bem-vinda.
4: Dona Bem-vinda. Ela realmente expôs o que ela sente, o sentimento dela. Então a gente vai... Bom, enfim, né? Mas vocês estão bem?
0: Estamos muito bem. Graças a Deus.
4: Bem, graças a Deus.
0: Você também, né?
4: Bem,
0: vamos seguir com a nossa vida, então?
4: Ô, Jadeu, o que nós vamos fazer agora?
0: Vamos seguir com o programa.
4: Ah, meu, eu vim aqui pra quê?
0: Pra participar, ué. Olha quem chegou, sumido. Oi, sumido.
1: E é um charme, né? Ele vem...
0: Uma elegância. Esse lencinho no pescoço me pega.
1: Me pega.
0: Gente, o trem vai partir.
1: Nosso trenzinho.
0: Vamos a bordo.
1: O trenzinho francês.
5: Bonjour, Messi Ferrão.
4: Bonjour, meus meninos, que saudade de vocês. Quanto tempo? Eu estou muito tarefado, né? Fazendo muitas coisas para o Brasil e pelo mundo também, né? Workshops. E também, lógico, que é uma surpresa. E eu posso falar para vocês?
0: Pode, claro. Aliás, para quem não conhece, faz muito tempo que você não aparece aqui. Messi Ferrão é o chefe de cozinha lendário lá na França, é uma lenda. Ele foi professor do Jacquin, por exemplo, pra você ter uma ideia.
4: Quem não me conhece, porque nunca ouvi falar. Ah, o Jacquin reconheceu que o Merci Ferrou é o chefe que ensinou ele. Não tem problema, as pessoas às vezes não querem. Eu falei, mas não tem problema nenhum. Só eu sei pegar aquele menino nessa rajeita.
0: Exatamente.
4: Não sabia fritar um ovo.
0: E sequer fala de você. Sequer cita o teu nome, Merci.
4: Não sabia fritar um ovo.
0: Você que ensinou ele a quebrar o ovo, a fritar o ovo.
4: Ui. Sabe aquele negócio que ele fala, falta tempero?
0: Uhum.
4: Pegou de mim, eu uso pouco agora. Eu deixei pra ele.
0: Ficou a marca dele agora.
4: Ficou a marca dele.
0: Mas ele roubou de você.
4: Tempero? Não tem tempero?
0: Não tem tempero? Ouvintes perguntando se você não tem vontade de ir no Masterchef, a Giovana tá perguntando.
4: Isso aí é a super coisa que eu ia falar, nós fui convidado pra ser o chefe de um reality.
0: Olha que legal!
4: Que vai acontecer? Comidas exóticas.
0: Que bacana!
4: Vem aí o novo reality que nós vamos fazer. E nós estamos organizando o novo reality, que aí este será meu. Sou eu. Esse novo Comidas Exóticas eu estarei participando como jurado.
0: Você vai ser só o jurado. Não, agora, vai cozinhar.
4: Agora, o que eu vou cozinhar, o que eu vou fazer com esse ratonel, seja Pratos de Larica.
0: Pratos de Larica. Ah, que ideia fascinante. É um conceito que eu não vi ninguém abordar na TV ainda.
4: Não. E agora tá em alta, porque no, a cada dia nascem novos maconheiros, né? E agora é tudo gourmetizado, né? Tal de ice, green.
0: Exatamente.
4: Então nós vamos fazer pratos especiais Larricas.
0: Larricas, o nome do reality, vai ser um reality.
4: O reality, onde eu vou apresentar e também cozinhar. Mas o mais apresentador e julgarei, ali nós teremos Larriqueiros.
0: Lariqueiros. Caraca, aliás, mesmo. Vários lariqueiros já se manifestando aqui. O Moza diz que um arroz com chocolate em pó, hein? Nossa.
4: Tá vendo? Você tá vendo? Esse porra, esse porra principal, ó.
0: Pode disparar, viu? Vou fazer sua receita de larica.
4: Nós vamos colocar ingredientes. Eu posso fazer o primeiro episódio? Rapidinho?
0: Claro, por favor.
4: Vou dar o spoiler.
0: Ó, gente, o spoiler aqui é um preview do novo reality Laricas. Em breve, você pode falar que canal que vai passar, vai ser na Band mesmo?
4: Não, ainda não vou falar, porque não. Estamos agora em fase de como é que eu posso dizer? Negociações.
0: Ah, ok. Tá? Perfeito.
4: A única que não entrou no negócio é a Band. A gente pode dar ideia que for pra TV Band.
0: Apresentou o projeto, mas foi negado.
4: Gastamos 20 mil reais com o piloto. 20 mil reais com o piloto, agarramos o piloto, Tadeu foi, participou, fizemos o piloto maravilhoso, jogamos lá na Band, colocaram nós na firma no ar. Deixa eu te falar.
0: Vamos lá, então, como é que vai ser o primeiro episódio?
4: O primeiro episódio nós colocaremos as pessoas ficarão, são quatro participantes.
0: Tá.
4: Ficava numa cabine.
0: Tá.
4: Fecha. Lembra que o senhor fazia? Toca esse negócio. Sim!
0: Ah, ficava com um fone grandão no ouvido aqui?
4: Fone de ouvido, todos ouvindo. Um vai ouvir Bob Marley, outro vai ouvir nosso Jim Cliff.
0: Johnny B. Goode depois, Johnny o outro.
4: Estarão ouvindo reggae. E dentro dessa cabine nós soltaremos uma fumacinha.
0: Tá.
4: Dentro da cabine. Eles não sabem o que é.
0: Olha que loucura, cara.
4: A fumacinha. Começaram a soltar a fumacinha.
0: Tá.
4: Depois que eles saíram, são 5 minutos de cabine. Quando saíram da cabine, eles estavam com o quê?
0: Com larica.
4: Larica.
0: Olha aí.
4: Aí, nós colocaremos em cima da mesa alguns ingredientes. Por exemplo, bolacha de água e sal.
0: Tá, ok.
4: Ketchup. Aquele macarrão instantâneo. Chocolate granulado. Colocaremos também como é que fala? Feijão.
0: Tá.
4: Feijão. Açúcar mascavo.
0: Olha só, são uma mistura. Aí vai da criatividade do
4: participante. Nós fizemos porque gravamos o piloto, foi sensacional.
0: Cara, que ideia genial.
4: Você já comeu bolacha de água e sal com ketchup, mostarda e também um pouquinho de rapadura?
0: Nunca comi, mas posso falar? Aguei. Me deu água na boca e eu não sou maconheiro, hein? Olha que coisa, cara.
4: E macarrão instantâneo. Já comeu macarrão instantâneo com chocolate branco picado?
0: Posso falar, a própria fabricante teve essa ideia já, tá? Era de beijinho. Aí, ó. Então, gente, olha, imperdível.
1: Cara, que legal.
0: Imperdível, vem aí Laricas, o novo reality show com o Messi Ferrou.
1: O Messi Ferrou, se você me permite, Messi Ferrou, eu tô ouvindo aqui.
4: Carrarro, pode participar.
0: Carrarro.
4: Fica quieto, sem falar nada, pode participar.
1: Há muito tempo já é pra você fazer essas coisas. Faça no YouTube.
4: Mas aí não depende de mim, depende de você, animal. Depende, você cria e faça, não coloca, não joga, não, porque às vezes funciona, defeito. Já pensou que bonito? Os carros com os dreads.
0: Vem aí, Laricas. Aliás, os ouvintes já mandando as receitas deles aqui. Gente, tem que se inscrever no programa, mas o Luciano falou, ó, pão duro com água doce.
4: Isso é maravilhoso, porque você mergulha o pão. Você pega o pão duro, isso é maravilhoso. Coloca numa cumbuquinha água com açúcar. Derretido, mexe bastante e você vai chuchando o pão e comendo, uma delícia.
0: Olha que delícia. Messi Ferrou, boa sorte pra você. Boa sorte pra você no novo reality. Tô torcendo por você aqui. Vai ser um programa
1: sensacional.
0: Vai ser um programa pra assistir assim. Olha, ó, o tio Marcos falou: vou apresentar a minha receita. Manteiga e geleia de goiaba. Olha, o Romeu e Julieta de pobre.
4: Isso aí é uma delícia. Isso aí é cara, isso aí é uma geleia maravilhosa. É uma receita maravilhosa. Mas bom.
0: Bom, Boa sorte pra você, Messi Ferrou.
1: Nossa, obrigado por trazer essa notícia pra nós, né, Tadeu?
0: Obrigado em primeira mão aí, uma ideia.
1: A gente tava preparado pra uma receita sua, mas agora com esse reality aí, já tem data prevista?
4: Oh, depende de você, animal. Faça aí, corrompa em prática. Faça, olá, ricas.
0: Messi Ferrou, um abraço pra você, tudo de bom.
4: Um grande abraço a todos e muito obrigado por dar essa oportunidade. E fica aqui o meu desejo de felicidade pra todos. E carro, se precisarem de alguma coisa, me chama agora. Chama uma pergunta.
1: Oi,
4: não tem umzinho aí?
0: Tchau, mas se ferrou, tchau.
1: Cara, é uma ideia legal. Eu vou ter que fazer,
0: se
1: cara.
0: Se alguém tiver essa ideia, foi primeiro aqui, viu?
1: Primeiro aqui não.
0: Primeiro aqui, tá registrado.
1: Vou colocar em prática já.
6: Vou lavar uma roupa.
1: Vai.
6: Eu vou lavar uma roupa. Vou lavar uma roupa. Eu vou lavar uma roupa.
4: Ai, e tem cueca, tem calça, tem também uma saia, tem blusinha, tem camiseta, tem meia, tem...
0: Luciana, bom dia, Luciana!
1: Bom dia!
0: Obrigado aqui, mandou bom dia pros lariqueiros.
1: Olha aí, tá vendo?
0: Beijo pra você. Manda tua mensagem aqui, interaja com o Band, bom dia, 11 99991-9197. Cara, às vezes eu me pego no meio da noite ali, sem ter muita opção pra comer.
1: Verdade, cara.
0: Eu vou misturar, cara. Vou partir pra goiaba com manteiga, vou partir pro pão duro, jogo no micro-ondas da amolecida, né?
1: Isso.
0: Eu vou pra originalidade aqui. Tem que ser criativo,
1: né? Tá certo, mas criatividade é muito importante, né, cara?
0: Exatamente.
1: Que não pode passar fome, né?
0: Exatamente. Jean, um forte abraço pra você, Jean. Tudo de bom. Vou mandar um forte abraço aqui pro Marcelo. Tá pedindo um personagem aqui, vou trazer esse personagem.
4: Marcelo!
0: Ele tá pedindo desde o começo do programa.
4: Ele tá pedindo, Jadeu.
0: Ele tá pedindo. Então...
4: O ouvinte aqui não manda, mas a gente às vezes atende.
0: Não, o ouvinte manda. O ouvinte manda.
1: É igual freguês.
0: É,
1: o freguês manda.
0: Nosso colega de trabalho, não é isso mais ou menos assim, né? Que chama?
4: É.
7: Bom dia, Tadeu. Bom dia, Homem Vieta.
1: Bom dia.
7: Ô, Tadeu.
0: Oi.
7: Vieta, salva meu contato aí. Que hora que vocês virem em Coxim, Mato Grosso do Sul aqui, vamos fazer um pacu pizza pra vocês. E uma lasanha de peixe positivo.
0: Pacu pizza e lasanha de peixe.
1: Lasanha de peixe, quando eu fui em Coxinha, eu não comi. Agora o pacu pizza eu comi, cara.
0: Aí foi gostoso.
1: E é engraçado porque quando eles falam, né? Igual ele falou aí, você fica curioso. Então, e eu comi, é muito bom, viu, cara?
0: Bom demais, né?
1: É.
0: Que delícia, hein?
1: Comi o paio.
0: São 5h37 agora. Eu vou soltar a música e o Homem Vinta vai saber de imediato que personagem que é.

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0: 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E uma prostituta.
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0: Bartô Galeno.
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0: Essa eu dedico para o seu Bill. Pai do assim nosso querido Tadeu Correia. Alô, seu Bill.
2: Alô, Bill. Tinha esse vinil aqui em casa, hein?
0: Esse aí é o vinil do Clube do Bolinha. Daqui a pouquinho, depois do intervalo, tem eles e elas.
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0: 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Daqui a pouquinho ele, o palhaço Marquito, dublando.
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0: 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Atenção, no camarim já daqui a pouquinho respondendo nós. Ele que será sucesso no Brasil, Amado Batista.
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0: Agora no Clube do Bolinha. Aí vem eles e elas. Ao som de Almir Rogério, canta Brasil.
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0: Nossa senhora. Essa música vai fazer sucesso no Brasil e no mundo. E quando fizer sucesso, lembre-se que foi aqui no Clube do Bolinha.
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0: Agora eles e elas aqui, nós já estamos com as duas participantes. Nós vamos entrevistá-las. E o ouvinte vai ter que dizer quem é, ele ou ela.
1: São mulheres aqui no palco, né?
0: Como é seu nome, querida linda, bonita? Esses peitos são seus?
5: Boa noite, Bolinha.
0: E aí, o ouvinte vai ter que adivinhar. Qual é o seu nome?
5: Débora.
0: Quadro Eles e Elas. É aqui, a câmera foca. Que peito lindo. É silicone ou não é?
5: É silicone.
0: Eles e elas no Clube do Bolinha. E aí, é ele ou ela?
1: Manda aqui no 119-9991-9197. É o quadro Eles e Elas, é ele ou ela?
0: É a número 1, a número 2 que eu vou entrevistar agora. Número 2, qual é o seu nome?
6: Boa noite. Eu sou a Shirley.
0: Shirley, aqui no Clube do Bolinha. Dá uma voltinha, Shirley. Linda, maravilhosa. Quantos anos tem esse bebê?
6: Eu tenho 22 anos, Bolinha.
0: E aí? Número 1, é ele ou ela? Número 2, é ela ou ele no Clube do Bolinha?
1: Atenção, vamos lá,
0: gente. Atenção, gente.
1: Tá na roda aqui, hein? Tá na roda aqui. 11 99991 9197 1 ou 2, é ele ou é ela? Conta pra gente aqui. Vamos ouvir as opiniões dos ouvintes.
7: Número 1 é ela. Então, vamos lá, gente. A voz dela é de quem fumava Minister.
0: Aí, número 1, começa falando que ele é ela.
8: Bom dia, Pidoncio. É ela. Ela é muito gata, com certeza. E eu pego, hein?
1: O 1 é ela. Todo mundo, os homens falando que o primeiro é ela. Tá bom, tá bom. Só dá mais uma vez um boa noite aqui, o número 1. A número 1.
0: Shirley. A Shirley, só pra. Boa noite, minha querida.
5: Boa noite.
0: É ele ou ela?
1: Ela, ela. Tô
0: falando que ele é ela. Atenção, primeira candidata é ela.
8: A número 1 é ela, né? Essa rachada aí. Ela só tomou muito hormônio, por isso que ela tá falando grosso assim.
1: Tá, ok, obrigado pela opinião aqui.
0: Clube do Bolinha, ele ou ela, o quadro no oferecimento de Cepacol.
9: E ela fumava Hollywood.
1: Olha aí, olha aí, olha que beleza.
0: 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Clube do Bolinha, daqui a pouco.

0: TV Bandeirantes. Das 6 da manhã às 19. Daqui a pouquinho, Marquito dubla Elvis Presley. Clube do Bolinha. Alô, produção, já temos o resultado ou não?
1: Resultado eles e elas, hein?
0: Clube do Bolinha, e aí? Shirley. Só uma perguntinha pra você, linda, maravilhosa, no Clube do Bolinha. Você, Shirley, é ele ou ela?
2: Eu sou ela.
1: Gente, que surpresa! Olha que beleza, que maravilha! Que maravilha!
0: Clube do Bolinha, ele é ela. Agora só uma pergunta, Shirley. Já que você é ela, esse volume o que que é?
2: É meu clítoris.
1: Ah, tchau, valeu, acaba o programa. Tchau.
0: Voltamos sábado no Clube do Bolinha às 16 da manhã. Clube do Bolinha fica por aqui pra voltar. Tchau!

0: ela tomou hormônio mesmo.
1: Olha, esse aqui só os 40 a mais.
0: Só, cara, só.
1: Que vão
0: só,
1: lembrar é. do glorioso. Como é que é o nome dele mesmo?
0: Edson Cury.
1: Edson Cury, no Clube do Bolinha, nas tardes de sábado da TV Bandeirantes, né? Ah, gente do céu.
2: Caraca, velho. Vocês falam bobagem, né?
1: Claro, é um bando de bom dia, é isso aí, né, cara?
2: Vocês falam bobagem.
1: Que surpresa, eu não esperava, não esperava. Olha, o ouvinte disse que o seu Bolinha, comprei minha variante modelo 82-83 na Vimav, hein?
0: Aí, ó.
1: Tô feliz com meu carro zero, parabéns.
0: Pagou parabéns,
1: 2 bilhões de cruzeiros, né?
0: Não, naquela época era.
1: A época da hiperinflação. Um abraço pra você, meu querido, bom dia.
0: Sensacional, cara.
1: Valeu, sobe esse programa hoje no YouTube e eu preciso ouvir de novo a Shirley. Ela aí tá, daqui a pouco vai estar tá lá no Spotify e no YouTube também, viu, gente? Cíntia Bárbara, um beijo pra você, Cíntia.
0: A gente tava falando aqui, gente, eu tenho certeza que muitos dos nossos ouvintes sabem quem foi e assistiu Bolinha. E a gente falou do Marquito, inclusive o Marquito tá se recuperando. Mas, cara, naquela época do Bolinho, o Marquito já era velho.
1: Então?
0: Não é verdade?
1: Já é hoje, então, né?
0: Um abraço pro Marquito.
1: Ai, ai, senhor. Um abraço aqui pra Márcia também. Márcia, um beijo pra você. Tem muita gente ouvindo pela internet, infelizmente, mandando resposta agora do Eles e Elas, né? Infelizmente, o delay atrapalha muita interação nesse caso. Mas um beijo pra você. Luciana Santos achava que o número um era ele. Tá vendo? Engana, né? Engana, mas era ela.
0: E o quadro era esse, viu, gente? Se vocês voltarem aí.
1: O quadro era exatamente esse. Olha, imagina o quadro era o seguinte: várias mulheres no palco e a brincadeira era descobrir quem era ele e quem era ela.
0: Quem era ele? Naquela época não tinha esses artifícios de hoje, não. Hoje eu duvido. Hoje não tem como adivinhar.
1: Hoje
0: não tem como.
1: Hoje o Eles e Ela seria o hardcore.
0: Né, não, não tem como, seria. Porque hoje os métodos que as pessoas fazem para mudar, né? Agora naquela época não, cara. Vinham uns caras de peruca com um gogó desse tamanho, os ovos aparecendo.
1: Uma garganta parecendo uma bola de golfe aqui no meio. É ele ou é ela? Fábio, bom dia. Bom dia, Bildo, e tá em Paulista também, bom dia. Ai, ai, gente. O Carlos Danilo tá com a gente também. Forte abraço pra você, meu querido.
2: Um abraço, filho da mãe.
1: Deni tá com a gente aqui, diz que a dona bem-vinda que o Pidon se entrevistou era fã do Bolinha.
0: Imagina, ah, certeza.
1: Assim, tá, tem todo o aspecto de quem.
0: Todo o perfil.
1: Todo o perfil que assistiu. Porque naquela época, acho que na Globo passava as séries americanas, né, à tarde. Não tinha uma grade tão. No fim de semana, a Globo não tinha uma grade tão robusta como teve depois com Faustão, com o Luciano Huck à tarde, no
0: até
1: sábado.
0: Então a Band dominava com Bolinha, teve a época da Record com as campeoníssimas do bairro de Alencar.
1: Pô, posteriormente,
0: foi um fenômeno.
1: Posteriormente o Raul Gil, né?
0: Verdade,
1: a época. Programas de auditório, saudade, hein? Que saudade, gente.
0: Verdade.
1: Hoje não tem mais, né, Pidoncio?
0: Que saudade de você.
1: Tá, gente. Tá, gente. Cafezinho, gostosinho. Você falou ontem, deu ideia, viu? Falou ontem, dormi, deu ideia.
0: Deu ideia.
2: Isso aqui é uma porcaria.
1: Que não.
2: Pega nenhuma. Desculpa.
1: Muito bem, senhoras e senhores.
0: Fala com o Batman.
1: Do nosso café. Fala com o Batman. Vamos pro cafezinho aqui, gente. 11 99991-9197. Vem tomar cafezinho.
2: Vem. Ai.
1: Hoje tem chá também, viu?
0: Tem chá também.
1: Chá mate, Leão.
0: Olha que delícia. Se alguma empresa aí quiser patrocinar esse quadro, já pensou? Ah, nós somos fabricantes de café. Aí entra aqui, ó. Agora a hora do cafezinho, apoio.
1: Não precisa nem ser café. Pode ser o sabor café. Você faz sabor café? A gente também.
0: Faz também.
1: A gente faz também. Fazemos qualquer negócio.
3: Bom dia, Band FM. Bom dia, cadê o bom dia? Me vieta, bom dia, Pidão.
0: Dia.
3: Quero café.
4: Não grita.
3: Hoje de Rio Negrinho, Santa e Bela Catarina.
1: Valeu, meu querido Alô Rio Negrinho, Santa Rio e belíssima Catarina. Um abraço pra você, meu querido. Tudo de bom.
3: Bom dia, Band FM, bom dia.
1: De novo?
3: Bom dia, Vieta, bom dia, Pidoncho.
1: Ah, é, ele mandou duas vezes. Um abraço pra você, meu querido. Obrigado.
4: Abraço, viu? Obrigado.
3: Cadê o Vieta? Manda um café pra mim aí, quentinho, por favor. Castelo Branco gelada, por causa.
1: Eita.
3: Copiou. Até aí o motorista Rede Veiga.
1: Vai com Deus, meu querido.
0: Vai com
1: Muito
0: Deus.
1: Muito obrigado pela sua mensagem,
5: bom dia,
1: viu?
5: Bom dia, Band FM, bom dia, Vinheta, bom dia, Pidoso, é nóis.
1: Dia.
5: Tamo junto. É ele, é nóis, tamo junto, é o André, tá trica.
1: Valeu, abraço, bom dia. Velho.
3: Bom dia, Tadeu, bom dia, Pidoso, bom dia, Vinheta.
1: Bom dia.
3: É.
1: Valeu, café
0: valeu,
1: pra você.
0: Obrigado, tudo cafezinho.
3: De bom, tudo de bom. Bom dia, Tadeu, minha Vinheta, bom dia, Pidoso, manda um café pra mim. Estou feliz, aqui é Eduardo Grajaú, comprei meu primeiro carro 0 quilômetro.
0: Ô, cara. Parabéns. Será que ele comprou na Vimave? Parabéns, velho.
1: Parabéns.
0: É uma sensação tão boa, cara. Engraçado que pro homem o carro realmente é algo, uma conquista muito valiosa.
1: É.
0: E eu tive essa sensação, é muito bom. Parabéns, viu, cara?
1: Parabéns. Eu fiquei assim quando eu paguei a última parcela do meu apartamento. Eu fiquei sem acreditar. Não é possível, eu quitei meu apartamento.
4: Tem certeza, Jardim?
1: Tenho certeza
0: absoluta. Tem, lógico que ele tem, não vai ter certeza.
1: Eu fui lá no escritório lá, passei pro meu nome, tá no meu nome.
0: Foi, cara. É meu. Uma sensação meu. Muito boa, né, bicho?
1: Valeu. O Ivo tá perguntando se tem supositório EPA, café extra forte descafeinado. Como é que é, ó, aquele locutor? Um abraço pra você, meu querido. Bom dia, tudo de bom.
3: Bom dia, Tadeu. Bom dia, Vinheta. Bom dia, Pidoncio. Bom dia, Nelson. Quero um cafezinho pra adoçar minha vida aqui na portaria, que eu tô com sono, pô.
1: Valeu, meu querido. Bom dia!
0: Bom dia!
4: Bom dia, Tadeu. Bom dia, meu Vinheta. Bom dia, Pidoncio. Quero café.
1: Dia!
4: Café!
1: Valeu,
4: aqui cafezinho. É o Nelson Gomes, Vitória da Conquista, oh, Bahia.
1: Bom dia, Nelson!
4: A Suíça Baiana.
1: Aí sim.
4: Fria, cidade. Pense numa cidade fria.
1: Pensa. Deve estar 32 graus. Um abraço pra você, bom dia.
6: Bom dia, Band, bom dia, Pidoncio, bom dia, Homem Vinheta, bom dia, Tadeu.
1: Dia.
6: A primeira Kombi.
1: Opa, alô?
6: Zerada que meu pai comprou. Foi na Vipa Motors.
0: Olha. Tá vendo?
6: Aí, um abraço. Leandro aqui, motorista de aplicativo.
1: Valeu, meu querido. Um abraço pra você.
0: Obrigado, viu,
1: são
0: meu?
1: São conquistas, né? São conquistas.
4: Que legal, né, Jadil?
1: Gente, mas acabou nosso tempo, viu?
7: Obrigado, Senhor.
1: Tudo que é bom dura porco.
0: É, gente. É isso aí.
1: Ponto final e mais uma edição aqui do Band Bom Dia. Obrigado, ouvinte, pela participação, por interagir com a gente, por brincar também junto com a gente. Muito obrigado. Siga a gente nas redes sociais. Sou Tadeu no Instagram.
0: E arroba Emerson Franca Oficial.
1: É isso, programinha maluco vai estar disponível no Spotify pra quem pediu aí, ó.
4: Vai estar mesmo, Jadil?
1: Estará também no YouTube.
0: Olha que legal.
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0: Tá falando convite, espera só um minutinho.
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0: Boa,
1: com imagens,
0: Tadeu.
1: No YouTube da Band FM, tá? Ponto final, Pidoncio, vamos nessa?
4: Não sei, se quer colocar ponto final?
1: Ah, eu vou colocar uma vírgula.
4: Se colocar uma vírgula, significa o quê? Que ainda continua?
1: Ainda continua.
4: E se colocar aquele reticência?
1: Também.
0: Também.
1: Então, vamos colocar reticência?
4: Vamos colocar reticência?
1: Não coloca ponto final, não.
4: Reticências?
1: Isso.
4: Então, pra onde?
1: É isso. Então, reticências aqui no Band Bom Dia. Amanhã, 5 da manhã, tem mais. Pedro Luizon, que já está chegando no estúdio aqui, preparado, cara. Cheio de papel na mão. Esse é o roteiro do programa.
0: É o roteiro.
1: Muito
4: dois exames, né?
0: É, vem preparado.
1: corta ele. Não saia daí. Já, já, tem muito mais músicas aqui na Band FM.
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1: Nós saudamos a todos os nossos ouvintes mais uma vez nesta manhã de quarta-feira, dia 19 de agosto de 2026. 6 horas em ponto, meu parceiro. 6 horas em ponto na Band FM de Lages, na 94.3, mais uma edição deste Buenas Tché de marca e de sinal para todos vocês. 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Temperatura, neste momento, 15 graus e 2 décimos, umidade relativa do ar 78%. A lua é lua nova e nós vivemos na estação deste inverno brasileiro. Bom dia, é o Buenas? Assim.

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0: Muito bem, meu senhor, nós ouvimos aí André Teixeira, Rumiador, Grupo Floreio Tauras Nativos, Marenco Destinos, e ouvimos o Porto Carreiro, Romance do Petiço Mitaí, ilustrando a poesia de Dom Jaime, Petiço Bai. Feito. Bom dia, são 6:23 na 94.3 na Band FM, o Buenas de Campelo. Você vai campo afora, levando a arte e a cultura e a boa moda. 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É verdade. 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Madeireira Fontana é serrana, é nossa. 6:24, bom dia.
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3: 6:26.
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0: Buenas, senhor. Buenas. Ouvimos aí então em Bala Nativo, Pé na Estrada, Elton Saldanho, Epopeia Farroupilha, o Dante Ramon, La Comparsita, na 94.3 na Band FM. Pois não. Um abraço a você que neste momento se prepara para mais um dia de lida. Esta semana é meio diferenciada, não é? Em relação aos dias anteriores, às semanas anteriores. É bonito, o meio de agosto, pelo menos essa semana, sem muita chuva. Aliás, quase nada de chuva aqui para a cidade de Lages. Né? Quente, tranquilo. Temperatura 15 graus e 2 décimos neste momento, senhores. Tá aí então. Muito bem. Muito bem. Daqui uns dias entra a primavera? Entra a primavera. Muito bem, mas a verdade é que a previsão do tempo logo mais em nome da Vesp com monitoramento de alarmes por 24 horas. 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Tá aí então, um abraço a todos os nossos ouvintes que interagem conosco através das redes sociais. Um abraço a você que está aí no interior da fazenda, não, Ronilto Nunes Clay. Um abraço, meu irmão Ronilto, não é? É sempre nos ouvindo aí na terra de Cerro Negro. Muito obrigado pela audiência, meu parceiro, não é? Isso, pessoal de Cerro Negro, nossa saudação fraterna. Ontem nós havíamos num evento que teve sobre o turismo em Lages. Citamos Cerro Negro pela qualidade do povo, obviamente, mas também pela produção de laço serrano, laço do Cerro Negro, que atinge aí o continente, eu diria, da América do Sul, não é? Isso, da América Latina, creio, não é? Porque os laços feitos em Cerro Negro ou por pessoas que nasceram em Cerro Negro é sucesso no Brasil, na Argentina, tenho certeza, no Uruguai e no Paraguai. Isso. Um abraço a vocês aí de Cerro Negro, então, aí. Tio Nilton, em teu nome, eu parabenizo a todos estes desta terra. Feito! Muito bem, 6 horas e 42 minutos. Bande com o Buenas Che Campeiro, senhor.
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3: Muito buenas, 16 para as 7.
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12: Tá certo então, 6:46, 6:46 na 94.3 na Band FM com o Buenas Che Campeira. Vamos lá, meu parceiro, sempre neste contrapasso, trazendo sempre a moda de fundamento para todos nós.

0: Muito bem, meu senhor, tá aí então. Alemão do Bororé, com o Surungo no Fim de Mundo, ouvimos Délcio Tavares, Invernada do Coração e Fogo de Chão, gineteada aqui na Band FM na 94.3. Muito bom dia, 6 horas e 59 minutos, é a Band com o Buenas, meu irmão, trazendo a arte, a cultura e a boa moda, em nome dos supermercados Klöppel, porque esse é todo seu. 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Os senhores produtores estão sabendo que a IPAGRE, em parceria com a Pesquisa Extensão, estão movimentando a cidade de Lages, a região serrana, não é? Esta semana. E eu recebo neste momento aqui meu Patrício Aziz Abohatin, né, que vai falar sobre este evento, mormente o quarto seminário da agricultura familiar da Serra Catarinense, que iniciou dia 18 e vai até o dia 22 de agosto, com muitas atrações, muita informação, levando conhecimento, tecnologia sempre para o homem do campo. Portanto, para você. Já já nós vamos projetar. 7:02. Então, bom dia.
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7: Muito bom dia, 7:04.
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3: Muito bem, senhoras e senhores, 94:03, 7:07, é a Band com o Buenas. Dão Aziz, bom dia, Dão Aziz. Está existindo em Laje uma programação voltada para o homem do campo, mormente para a agricultura familiar. É a quarta semana, que iniciou dia 18 e vai até o dia 22. Bom dia.
4: Bom dia, Cláudio. Bom dia, ouvintes da Rádio Band FM. É uma satisfação o convite que a gente quer fazer aí para os lajanos, né? Sim. E os serranos, né? Especialmente os agricultores familiares, para comemorar essa quarta semana da agricultura familiar, que esse ano, nessa edição, não é só a quarta semana da agricultura familiar de Lages, é a quarta semana da agricultura familiar da Serra Catarinense.
3: Muito bem.
4: Ela se expandiu para todos os municípios aqui, né? Onde a Lages é polo, mas ele tem que se integrar.
3: E é vocação.
4: Isso, é uma vocação e é um pensamento hoje que os municípios têm que se integrar a Lages, a São Joaquim, a Urubici, a Capão Alto, quer dizer, os 18 municípios se integram.
3: Sim, né? É necessário, mesma, é necessário.
4: Uma proposta,
3: né?
4: Para desenvolver a região, claro, serrana. A Serra Catarinense é todos.
3: Muito bem. E está, então, envolvido nesse sistema, nesse grande evento, que é, então, a quarta semana da agricultura familiar. E aí o cidadão que vai produzir pasto, vai produzir gado, vai produzir mel, vai produzir leitão, enfim, o que ele produzir, ele encontra know-how, tecnologia ali.
4: Perfeitamente, Cláudio. E assim, a gente fez a organização, né? A comissão organizadora fez uma grade, né? De programações, de eventos, aberto a todos, né? Como tu mesmo falou, vai ter o encontro de apicultura, mas também vai ter o dia de campo da pecuária.
3: Sim.
4: Vai ter o WorkPack, que já estava agendado, faz parte também.
3: Iniciou ontem
4: semana,
3: no CAV.
4: Iniciou ontem lá no CAV. Lá no CAV também tinha a oficina de bolachas em dietas especiais.
3: Sim.
4: Que teve uma conotação muito grande. Tivemos que ampliar, quase não cabia lá no Nuta, né? Dentro do CAV, mas assim, ficou uma fila de espera para fazer esse curso, né? Com os
3: porque
4: colegas.
3: Esse curso aí eu vejo que é a menina dos olhos, aí, né? É a prata da casa, né?
4: Necessário, porque nós estamos falando muito nessa semana sobre a alimentação escolar, sobre a questão dos programas de aquisição de alimentos da agricultura familiar, né?
3: Sim.
4: Como o PNAE, PAA, que a gente vai trazer aqui a programação. E aí fica aquela questão, tem muitas crianças que são celíacas, são intolerantes à lactose, tem a questão do açúcar, né? Tem que controlar, então tem que fazer uma capacitação, né? De merendeiras, de nutricionistas,
3: público,
4: de pessoas que trabalham com alimentação, o próprio agricultor familiar que faz a merenda escolar, né?
3: Claro.
4: Os panificados que vão para o programa para o PNAE, né? Para o Programa Nacional de Alimentação Escolar, que tem que comprar 45% do alimento, tem que ser do agricultor familiar.
3: É lei.
4: Né? Por lei. Então, tem que capacitar eles a produzir também essas bolachas especiais. E, ao mesmo tempo, eles vão atingir um mercado mais diferenciado, com valor agregado, com valor diferenciado para eles, né? Para viabilizar a muito propriedade bem. Do agricultor familiar. E aí foi muito interessante, né? Foi muito interessante e muito requerido, né? As inscrições bateram 50% só, mais do que nós tínhamos previsto. Mas a gente vai fazer uma fila de espera, podem esperar que a gente vai fazer mais cursos para depois convidar essas pessoas que não conseguiram se inscrever para ontem.
3: E essa, a sociedade organizada como um todo aqui da região serrana está envolvida nisso, inclusive o pessoal das artísticas aí, não é, os CTGs, os violeiros, os municípios vão trazer aí atrações culturais.
4: Pois então, Cláudio, e aí é o seguinte, nós estamos na Serra Catarinense, o que é nosso, né? O tradicionalismo, o regionalismo, nós temos que cultivar. Quem não valoriza seu passado não merece seu futuro. Então a gente precisa resgatar essa Sim. cultura do serrano, do tropeiro, né? Então a nossa semana da agricultura familiar, ela pensa muito nisso. Então quando a gente está falando do agricultor familiar, pecuarista familiar, a gente está falando do serrano.
3: Muito bem.
4: E aí vamos encerrar essa semana com uma feira. Feira de produtos artesanais e agroindústrias familiares rurais da Serra Catarinense. E para ter essa feira, precisamos que o lagiano, o serrano, vá lá visitar os estandes, né, dos agricultores que estão lá. Prestigiem. E aí a gente não pode também chamar o povo, o povo lagiano, o povo serrano,
3: sem uma boa dança, sem uma boa
4: ter
3: moda.
4: Uma atração, claro. Né? Então nós vamos ter praças de alimentação, nós vamos ter atividades artísticas, culturais, e os municípios abraçaram essa ideia. Por isso que eu digo Serra Catarinense é uma integração. Os municípios, as prefeituras municipais colocaram à disposição aí as suas invernadas, as suas escolas de arte, né? As fundações municipais de cultura.
3: Sim.
4: E aí a gente também conseguiu aí alguns músicos, né, serranos, para mostrar sua arte, ao mesmo tempo que vão engrandecer, a brilhantar
3: o evento,
4: a feira, né, durante a sexta e o sábado, né? Então estão todos convidados, toda a população está convidada. Então um evento de seminários, de cursos, é para agricultor familiar.
3: Isso.
4: Ou agricultores, ou outros produtores, mas também a feira vai ser para a sociedade em geral, que são consumidores, que querem conhecer novos produtos. Por exemplo, Cláudio, as pousadas de turismo,
3: Sim.
4: será que elas não querem conhecer algum produto regional, né? Nós vamos ter lá cerveja de mel de Melada Bracatinga, cerveja artesanal de mel de Melada Bracatinga.
3: Mais uma opção de fundamento para servir para os turistas.
4: Tudo inspecionado, né? Todos claro. Os alimentos lá inspecionados, que se não tiver inspecionado, a gente infelizmente não vai poder colocar na feira. Mas aqueles produtos como queijo, salames, né? Produtos à base de pinhão, produtos à base das nossas hortaliças, nossas frutas, né? Morango, maçã, mirtilo. Então, tudo vai ter lá. Por que não ir lá conhecer para colocar? Eu quero colocar isso aqui na minha pousada, no meu restaurante. Estão todos convidados. Sexta à tarde, das 13 às 19 horas,
3: tá
4: com
3: aí.
4: Atrações artísticas.
3: O horário então. Das 13
4: às 19 horas.
3: Sexta-feira de tarde. Pode chegar por lá.
4: É um encerramento da semana, é a feira, né?
3: Sim.
4: Mas tem outras programações que eu vou colocar aqui também. Mas a feira, então, ela começa das 13 às 19 na sexta-feira. E no sábado, das 10 às 19,
3: Muito
4: nós
3: bem.
4: Vamos estar lá com os estandes, com os agricultores expondo. Você conhecer os produtos, de repente até degustar ou até adquirir,
3: Sim.
4: direto do produtor.
3: Claro.
4: Conhecendo qual é o produto. Claro que antes disso, na sexta-feira, a gente vai fazer o segundo seminário regional de alimentação escolar e agricultura familiar.
3: Muito bem.
4: Onde a gente vai trazer a Conab, vai trazer o pessoal do APNAE para falar sobre editais de chamada pública. Por isso a gente fez uma grande convocação para todos os municípios trazerem os seus gestores de merenda escolar.
3: Aonde vai ser esse evento?
4: Também no Centro Serra.
3: Também no Centro, todo mundo sentado, acomodado, tranquilo.
4: Perfeito.
3: Aham.
4: Então, colocando na ordem cronológica, né? Nós tivemos ontem, então, a oficina no CAV, a abertura do Workpack, que se estende pelo dia de hoje, também amanhã. Amanhã, na quarta-feira, né, dia 20.
3: Hoje.
4: Quinta-feira. Quinta-feira, dia 20. A gente vai ter o dia de campo de pecuária lá na estação experimental da Epagre, lá em cima.
3: A partir das 13 horas.
4: Dia de campo prático, né, para conhecer o manejo de pastagem, manejo de gado. É muito importante para o pecuarista da região serrana. E, ao mesmo tempo, estará acontecendo no Centro Serra, iniciando no Centro Serra, o 8º Encontro Regional de Apicultura e o encontro também de meliponicultura. As abelhas sem ferrão, também é uma realidade nova aqui para a Serra, né?
3: Muito bem.
4: E a Feira do Mel. Aí começa a Feira do Mel. Então, na quinta-feira começa o Centro Serra e vai até o sábado.
3: Muito
4: bem. Então, de 20 a 22, nós estaremos lá no Centro Serra com 3 eventos. O primeiro evento é esse encontro de apicultura com a Feira do Mel. Na sexta-feira, dia 21 de agosto, a partir das 8 horas da manhã, o segundo seminário regional de alimentação escolar, né, e agricultura familiar, que vai até a 1 hora da tarde, encerrando com o almoço. Faz-se o encerramento da semana, o encerramento oficial da semana, mas tem a feira acontecendo até o sábado às 19 horas, para que todo o serrano, para que toda a agricultura familiar possa comemorar essa menção, né, de valorização para a agricultura familiar, tão importante para a nossa agricultura, né?
3: Tá certo. A Band FM agradece, Aziz, de forma muito, muito até emocionada, porque o nosso ouvinte é exatamente desse segmento aí. Eu tenho certeza que vocês estão promovendo a fixação do homem do campo, no campo, junto com os filhos, mas também dando condições de vida, não é? Ou seja, o mesmo direito que um cidadão que mora na cidade, que tem educação, que tem saúde, que tem informação, o interior, com essas ações aí, não tenho dúvidas que terão também, não é? Pelo menos é essa o nosso mote, o que a IPAGRE promove, quer promover. Eu entendo que o governo do estado, o governo municipal, enfim, nesse sentido aí. Ótimo. Então, obrigado, parceiro.
4: Ótimo, e o que nós pensamos, a IPAGRE trabalha, é que esses agricultores tenham renda também.
3: Óbvio.
4: Eles precisam, tem que fixar o homem no campo, né? Tem que fixar a família no campo, mas eles precisam ter dignidade, ter renda, né? Ao mesmo tempo de desenvolver a cultura e o meio ambiente, né? Proteger, né? Conservar, né? O meio ambiente e as culturas.
3: E ele faz isso muito bem, né?
4: Ele faz isso muito bem.
3: O homem do campo.
4: Então a gente trabalha para viabilizar essa propriedade. Então estão todos convidados para lá prestigiar essas atividades artísticas, né? E no final, né, nós teremos aí umas cantorias, né? Umas músicas tradicionalistas.
3: Um abraço aí para os CTGs, né? Os CTGs aqui da região serrana, o Barbicacho, o Planalto, o
4: Anitta
3: Garibaldi. Aderiram o chamado.
4: Tauras da Serra.
3: Tauras da Serra.
4: Então, assim, teremos boas apresentações. Nós vamos divulgar aí nas mídias, né? Nas redes sociais também. Então, estão todos convidados. Agendem na sexta-feira à tarde e no sábado de manhã, no sábado o dia todo, né? Lá no Centro Serra.
3: A partir das 10 horas.
4: Traga a família, venha conhecer. Hã?
3: A partir das 10 horas no sábado.
4: No sábado, das 10 às 19. Vai almoçar, pode ir lá almoçar lá no Centro Serra e ficar com a família e se divertir e ao mesmo tempo prestigiar o agricultor familiar da Serra Catarinense. Muito obrigado.
3: Tá certo, meu parceiro. Tá aí então o quarto seminário, ou a semana aí da agricultura familiar, que iniciou dia 18, vai até 22 de agosto, com atrações culturais da mais alta qualidade. 7h18.

certo, senhoras, tá certo, senhores. Aí Leonel Gomes com Florão de Chinoca, ouvimos aí de fundo, mas ouvimos Vaneira do Cantador com João Luiz Correia de Terres, Romance del Chamamé e os Serranos Tio Mederico, não é? E ouvimos o Aziz, então, convidando a população em geral para a Semana da Agricultura Familiar na sua quarta edição aí no Centro-Sé. Informações de muita qualidade para você, produtor rural. Feito! Muito bem, 7:23, 7:23, Madeireira Fontana, 50 anos fazendo parte da nossa história, seguindo firme, não é? 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Atenção para você que é produtor rural, pega o teu bloco de produtor e venha pelo menos se informar, parceiro. Venha se informar aí. Que tu terás um desconto. Tem de trabalhar, certo? Tu tem de trabalhar, mas tu tem de se alimentar muito bem, tu tem de dormir muito bem, tu tem de andar de a cavalo muito bem. E hoje, obviamente, anda-se de a cavalo, mas também, quando me refiro a andar de a cavalo muito bem, é um veículo da Fiat. Sim, senhor. Tá certo? 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E Dom Vicente, um abraço. Dom Raul, um abraço. É a Band FM com o Buenas Campeiro neste contrapasso aí, sempre com moda velha e fundamento. Tá aí o homem, né? Recanto do Pinhão.

0: Isso. Pessoal da farmácia Copacabana ali, o Jefferson, que é parceiro aqui da Band FM, os nossos pêsames aí, não é? A família lutada porque morreu então o seu Carmozinho Vieira, fundador da farmácia Copacabana aqui na cidade de Lages e também Anitta Garibaldi, não é? Deixa a saudade aí, o seu legado, tenha certeza, completou. Buenas, volto já com a previsão.
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2: Seu Luiz Fernando Souza, meu vizinho. Buenas, senhor Luiz. 100%. Um abraço, parceiro. 7:28, temperatura neste momento 15 graus e 2 décimos, o sol dando a cara, céu meio fechado, meio nublado, não é? Mas exemplo de onde talvez o tempo é bom, muito embora a previsão do tempo nos diz o seguinte para hoje: sol com muitas nuvens e pancadas de chuva à tarde, muitas nuvens à noite, vírgula, sem chuva à noite, tá certo? A mínima foi de 15, fechou, e a máxima 23 graus Celsius. Entretanto, para hoje, 1,2 milímetros de recolhimento. Tá certo? Vamos ver amanhã, na quinta-feira, sol com muitas nuvens, pancadas de chuva à tarde e à noite, 8,8 milímetros de recolhimento para amanhã, mínima de 13 e a máxima de 21 graus Celsius. Tá certo? Para sexta-feira, bom dia. Para sexta-feira, mínima de 8, máxima de 14. Nublado com chuva de manhã, sol e diminuição de nuvens na parte da tarde. Noite, de céu limpo, 0,5 milímetros de recolhimento. No sábado, não chove, entretanto, as mínimas estão lá no chão. Mínima de 5 e a máxima de 14 para sábado. E no domingo, mínima de 2 e a máxima de 13. Tá certo? Tá entendido? Segunda-feira, 2, terça-feira, 8, enfim. E terça em diante, aumenta as temperaturas e chove também no final da semana que vem, mas chove tipo 3.9, 12.3, 5.4, não dá 20 milímetros de chuva na semana. Está entendido? Quase encerrando o mês daí, certo, meu parceiro? Para você se programar aí nos teus serviços ao rigor do tempo aí, isso é de fundamental importância, a previsão aí para 10, 12, 15 dias. Entendido? 7:30.
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2: Muito bom dia, 7:30.
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2: Tá certo então, vamos com o mercado agrícola, sempre falo, vem da Infoagro, atualizado ontem, o dia 18, para o Planalto Sul. E ele nos responde dizendo que, sem alteração, feijão vermelho, bolsa de 60 quilos demais, está valendo R$300, o carioca 231,67, o feijão preto 195, a soja industrial, teve alteraçãozinha? Opa, olha aí, 132 para você que arrenda campo para plantar soja. E o trigo, R$69. E o milho teve alteraçãozinha, 61 para maior, tá certo? É bolsa de 60 quilos. O preço do boi gordo continua 12,50, 12,30 por aí. Tudo depende da qualidade do teu animal. A vaca em torno de 10,80, 11,26. Bezerro de corte até um ano, 15,10. Também alteraçãozinha, né? Isso. Novilha de ano e meio para 2,12,83, ovinos de corte chega a 15,82, diminui um pouquinho, e ovino adulto, descarte de 4 anos, 9,75. Tá aí então o preço dos produtos a nível de produtor aí. Feito? preço do dólar, R$5,22 e o euro, R$6,06. Para quem viaja pro velho mundo.

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Muito bom dia, 7h34. Ô de casa! Esse é o grito que o campeiro lá na porteira usa para chamar atenção e pedir permissão para a entrada.

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1: Um abraço ao Luiz Felipe, neto do Beto Lete, do Vicente. Muito obrigado pela audiência, viu, Luiz Felipe? Um abraço para você, meu irmãozinho. 16 minutos faltando para as 8. Buenas.

15 minutos faltando para as 8 horas da manhã, deste dia 18 de agosto de 2026. Isso, temperatura 15 graus e 2 décimos. Neste momento, encerramos então mais uma edição deste Buenas, agradecendo a preferência e audiência de todos, os convidando para permanecer no prefixo. Claro, vem aí o Tadeu, vem o Ronco Peidoncio, depois vem o Iago e a Vanessa, não sei qual da tarde vem, né? Isso. Mas enfim, a programação da Band FM 94.3 à tua disposição, com muita interação, com muitos presentes, com muita alegria aí. Entre a locução na rádio e audiência, né? 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Boa quarta-feira a todos, senhores produtores rurais, homens do campo que vivem produzindo proteína animal, vai lá pro CAVE que tem o quarto workshop, tá certo? De fundamento às informações precisas para você se adaptar à evolução do tempo e como produzir com muita qualidade e resiliência. Feito! Um abraço e até!

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9: Band FM é a sua rádio do seu jeito, esta é a Hora do Ronco e tem ouvinte na linha, Ronco.
10: Alô!
11: Alô, bom dia, Ronco.
9: Baixa o rádio, baixa o rádio, tá dando eco, baixa o rádio, rádio, rádio, rádio, rádio,
10: corno.
9: Olha, não baixou, baixa. Tá dando eco ainda.
10: Mas calma, vai baixar.
9: Calma.
11: Ó. Tá vendo? Não tô usando mais o rádio.
9: Corno. Não tá usando mais rádio.
10: Não tá boa. Vai, bora lá. Vai. Qual é seu nome?
11: Bom dia. Bom dia, Ronco. Bom dia, Miguel. Bom dia, Tadeu.
10: Bom dia.
11: Tudo bem com vocês?
10: Bem.
12: Tudo bem.
10: Qual é seu nome?
11: Meu nome é Fernando aqui, Itaquá.
10: Muito bem. E qual a foto que você pode contar pra gente?
12: Nossa, velho.
11: Rapaz, eu junto com a minha ex, a gente mandava umas fotinhas durante o dia, pra de noite a gente entrar naquele clima. Aí teve um dia que a gente foi jantar na casa do ex-sogro. E aí ele foi mostrar uma foto do serviço pra ele, meio curioso, passou pro lado. E viu, né, o menino meio animado. Entregou o celular, falei, filho, larga desse camarada.
10: Ele é broxa.
9: É, ele é broxa.
10: Corta ele, pronto, broxa.
9: Música.
10: Isso, tchau.
9: Ô, senhor, me ajuda, pai.

0: Band FM. Murilo Ruf, saudade estranha aqui na Hora do Ronco. 3 para as 8, vamos girar a roleta aqui, hein, gente. Girou.
1: Adulto. Baiano. Barata. Girouzinho. A cara dele de espanto, como se fosse a primeira vez que ele fosse fazer.
0: Tem que prestar atenção no programa, Pidão.
2: Papagaio.
0: Já não basta o ouvinte.
1: Português. Religião.
3: Profissão.
1: Casal.
0: Casal. Casal. Casal.
4: O casal, gente, o que que ele tem que ter? A vida ele vai pra...
0: Não, não, não. Chega. Acabou. Vai virar coach aqui?
4: Casal de veinho já deu. Bem veinho mesmo. Vamos reviver as coisas boas da vida. Aí foram fazer uma caminhada, tal. Os dois, a única coisa que restava da vida era caminhar. Foram caminhar, pararam debaixo de uma árvore. Ficaram lá, estavam cansados, sombra. Aí a veinha olhou pra cima, tinha um casal de passarinho. E o passarinho macho, já deu, ele começou a bater as asinhas e cantar. E fazer uma dancinha. Pra lá e pra cá, em cima do galho. E ela olhando aquilo, né? E ela falou, olha amor, aí ele, o macho pra... Aí o macho arrepiava as penas, assim, pra quê? Pra conquistar quem? A passarinha.
0: Olha.
4: Aí o macho pra lá, a passarinha toda encantadinha, o que, que o macho fez? Pulou em cima da passarinha. Aí já viu, né?
0: Já aconteceu.
4: Eita! Aí a veinha olhou pro veinho e falou, e aí? Bora fazer igual? Aí ele falou, será que o galho aguenta?
0: Pensou os dois veinhos lá no galho?
5: Pensou, velho.
6: Energia, gente!

0: Band FM, Daniel, Jorge Matheus, alguém aqui na Hora do Ronco.
1: Obrigado.
0: Seu Pedro, hoje a gente tá falando de fotografia, é o Dia Mundial da Fotografia,
2: isso,
0: né? Sobre fotografias comprometedoras.
2: Estranhas, comprometedoras.
0: Presta atenção nessa história que o ouvinte vai cantar, gente.
3: Bom dia, Band. Eu tirei umas fotos nu de lingerie, porque a coroa que eu tava tinha uns feitiços muito loucos. E essas fotos aí devem estar rodando o mundo digital. Você imagina um gordinho de 120 quilos de lingerie.
0: Meu Deus!
3: Que coisa linda.
0: Pro Volone Marrado.
3: Bom dia, Band. Motorista de aplicativo. William de Osasco.
0: O que a gente não faz pelas loucuras?
4: Pro Volone de padaria tá pendurado.
2: E a coroa de cueca.
0: Que cena, hein? Que fetiche é esse, cara?
5: Caraca.

0: Band FM, Bruno Diego e Sorriso Maroto. Clique aqui na Hora do Ronco, 8h05 agora, seu Pedro. E hoje perguntamos o quê?
1: Ah, se você tem uma fotografia diferente, esquisita, comprometedora, conta como que é essa foto. Até as 9 aqui na Band FM, na Hora do Ronco.
0: É, Pidonço, é você que fala hoje.
2: Sou eu, né?
0: É, você.
2: Então eu vou falar hoje, sou eu, né?
0: Fala, é.
2: Foto.
0: Manda foto aí. Vem falar ao vivo com a gente, por gentileza. É, baixa o volume do rádio, tira do Viva Voz.
2: É.
0: Fala mais animado.
2: Fala pela boca.
0: Gente. Isso também.
2: É, porque senão já deu, quando tira do ar, ele fica xingando o
0: ouvido. Cala a boca, não xingo ninguém. Não, cala a boca.

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0: Oi. Oi. Oi. Oi, tudo bem? Bom, eu sei.
1: Oi, bem, bem. Graças a Deus.
0: Que isso, gente?
2: A sua rádio do seu jeito, 8 horas 12 minutos, seu Pedro. Hoje é dia mundial da fotografia, hein?
1: Alô?
3: Alô, bom dia!
1: Bom dia! Quem é?
3: Oi, Ronquinho da minha vida, é Val.
1: Oi, Val, tudo bem?
3: Melhor agora, meu amor.
1: Vamos falar de fotos, Val?
3: Vamos, vamos sim. Bom dia, meninos!
2: Bom dia, Val!
1: Oi! E qual que é a foto, querido. Val?
3: Ó, oh, não é minha, mas é de uma pessoa que eu ficava com ele. Eu não vou falar o nome dele não, tá, Sérgio?
1: Tá, Sérgio. Aí...
4: É o Sérgio.
3: Eu tirei essa foto, ele peladão, lá no motel.
1: Ai, nossa senhora.
2: Que babado, hein? Nossa.
3: E eu fui mostrar umas fotos à minha amiga, aí sem querer ela apareceu.
2: Eita!
1: E tava peladão?
3: Peladão, do jeito que nasceu.
2: Eita, tava peladão.
1: E você que tirou a foto?
3: Foi eu.
1: E você também tava pelada?
3: Oh, claro!
2: Olha! Foi antes, durante ou depois?
3: Ai, foi depois.
2: Eita, então tava ó.
1: Ah, tava tudo. Eita, tava suado.
2: Tudo murcho.
0: Peito batendo no joelho.

0: Band FM, Zezé de Camargo, irmão da Lua, amigo das estrelas aqui na Hora do Ronco, 8h17, homem vinheta.
1: Segunda aula do inglês, pro seis.
0: Teacher Pidon Superdonda da Silva.
2: Me entrar. Obrigado a todos, obrigado por acreditarem no curso, obrigado pelas pessoas que estão entrando agora, você que está no Brasil ouvindo, fora do país, aonde você estiver hoje, são mais de 80 afiliadas Band ouvindo a gente, eu fico muito feliz de poder, através do microfone da Band, levar um pouco disso que Deus me deu, que é a saber...
0: Não coloca Deus no meio dessas conversas.
1: É, eu acho que deixa fora.
0: Você fala, eu consegui, eu tô aqui porque o talento é meu.
2: Tá, não é nem questão de talento, né, Jadeu? Eu acho que, você vê, eu nunca estudei, Jadeu, essas coisas vêm pra mim...
0: É autodidata que chama, né?
2: Não tão alto assim, mas... Eu tenho que passar pra frente, eu não posso guardar pra mim.
0: É, você não pode.
1: Não, não guarda não.
0: Essa batata quente aí, você tem que passar pra frente.
1: Vomita isso aí.
2: Olha, eu vou te falar, viu? Tem hora que eu perco a paciência com vocês, não é possível não.
0: A Tainar...
2: Tem tudo isso DR, então vai ficar...
0: Ela quer saber, professor, qual é o significado de age?
2: Olha lá quem tá lá fora. Tiago. Age! Oi, deu tchau. Beijo pra você também.
0: Ele não foi demitido?
2: Oi? Ele não sabe ainda. Ele tá indo lá no RH.
0: Eite! Manda um abraço pra ele.
2: Ti! Abraço pra você! Outro, olha lá.
0: É, professor, conta comigo. One, two, three, four, five, six, seven, eight.
2: É isso aí que você fez agora.
0: São os números. Contei inglês. Até oito em inglês.
2: Tá aí.
0: Eight é oito em inglês.
1: Dois burros.
0: O que foi repetente?
1: Dois burros.
0: Fala aí, repetente.
1: Vai. Eight é comprimento de gaúcho. Eight é.
0: Putz vida, velho. Ai, se Porto Alegre tivesse com a gente ainda.
1: Ia sair hoje.

0: vida.
1: Band FM, Gustavo Lima, 60 segundos aqui na Hora do Ronco. 8h23?
2: Fala um minuto, né? Já tem, né? Já tem uma música chamada Um Minuto.
1: É.
2: Né?
1: 22 minutos. Ah, não, 22 minutos. Um minuto é de Black também.
3: Um minuto só.
1: Vamos lá, gente. Júlia de Cuiabá tá com a gente aqui, a pequena Júlia.
3: Ah, Ju.
1: Tá mandando um beijão pro irmãozinho dela, o Henry. Eles são de Cuiabá e estão vindo a Band FM.
3: De Cubaiá, cubaianos.
1: É isso aí.
3: Lindos.
2: Agora, gente, só um minutinho, momento do ronco.
3: Vamos falar de foto?
1: Vamos.
2: Vamos.
3: Olha, tem uma foto de 1996 que eu guardo com muito carinho.
2: Olha aí, gente.
3: Maxud Plaza Hotel.
1: Olha aí.
3: Hotel 5 estrelas. O rei Roberto Carlos, uma entrevista exclusiva para a Hora do Ronco, com convidados. E eu tenho uma foto, eu, o Joca e o rei Roberto Carlos abraçados.
1: Que maravilha. Caramba. O senhor mandou enquadrar essa foto, tá lá na sua sala?
2: É, onde tá?
3: É, tá no meu negócio aí. No...
2: Ah, tá no negócio.
1: Lugar esquisito pra guardar a foto,
2: hein? É, meu. Cuidado, hein?
3: Tá no negócio. É nos meus contatos.

0: Band FM Maiara e Maraíza 90-10. Aqui na hora do Ronco, 8h27 agora, gente. Bom dia.
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0: Vamos conversar com a nossa colega Babi Bradley. Bom dia, Babi.
2: Bom dia, Tadeu. Quarta-feira, 19 de agosto. E cheguei aqui com as primeiras informações.
0: Bora.
2: Hoje tem mais decisão para os times brasileiros na Sul-Americana e na Libertadores da América. Pela Sul-Americana, às 19h, tem Atlético Mineiro e Bragantino.
0: Ah.
2: No jogo de ida, o Galo venceu por 1-0. E na Libertadores, também às 19h, tem Cerro Porteño e Palmeiras. No primeiro jogo em São Paulo, deu empate em 1-1.
0: Ah, que pena.
2: E às 21h30 tem Flamengo e Cruzeiro. No jogo de ida, em Belo Horizonte, as equipes também empataram em 1-1.
0: Tá.
2: Ou seja, tudo em aberto, né? Tudo pode acontecer hoje.
0: É isso. Vamos ver.
2: E olha, mais uma perda muito grande para nossa arte. A atriz Glória Menezes, um dos grandes nomes da história da dramaturgia brasileira, morreu ontem aos 91 anos no Rio de Janeiro. Segundo a assessoria de imprensa da artista, a morte foi por causas naturais. Os nossos sentimentos à família, aos amigos, aos colegas de profissão e aos fãs.
0: É.
2: Um beijo, Tadeu.
0: Beijo, Babi. Obrigado, viu?

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0: Muito bom dia, amiga Mi.
1: Muito bom dia, amigo Tadeu, tudo bem?
0: Tudo bem, você?
1: Ai, tudo ótimo, tudo bem, meninos?
4: Oh,
1: então tá bom, bora que vamos?
0: Hoje polêmica aqui no Papo de Amiga, hein? Vamos lá.
5: Mi, gostaria muito de um conselho seu. Hoje eu faço o que eu mais gosto. Eu sou motorista urbano, dirijo o caminhão e o meu marido tá prestes a separar de mim porque ele quer que eu saia do serviço. E no começo ele me deu tanta força, sabe? Foi meu braço direito pra mim poder conseguir entrar. Entrei e hoje ele me perturba por esse motivo. Eu não tenho mais aquele horário certo de chegar em casa, mas também eu não chego tão tarde. Ele falou que até se eu não sair, ele vai separar de mim. O que que você me diz, Mi?
1: Ai, meu Deus. Olha, amiga, é muito complicado esse negócio. Mas hoje, nós mulheres, a gente tem que ter a nossa independência financeira. A gente tem que estar sempre em primeiro lugar. Mas lógico que o amor, né, ele fala muito alto. Principalmente quando a gente ama uma pessoa, a gente não quer perder de jeito nenhum.
6: É, e ele pelo jeito não ama. É. Tá colocando ela contra a parede, pô. Tá louco. É.
0: Ó, Vieta tá...
1: O Vieta ficou bravo.
6: Ah,
1: eu acho que ele tá com muitos ciúmes, né, dela nessa função. Falou que não tem horário pra chegar. Eu acho que primeiro, se você ama ele de verdade, eu acho que você deveria, antes de sair desse trabalho, você procurar um outro que você goste também.
6: Não mas sai não, ela ama ser caminhoneira.
1: Mas continua sendo caminhoneira, mas um horário que você possa ter mais flexibilidade, sei lá, dá um jeito de encaixar as duas coisas, né? Agora, se você não conseguir, amiga, não saia.
6: Ele tá arrumando pretexto pra separar.
1: Esse homem...
0: Ele tá bravo.
1: Esse homem resolve te dar entrar com aquele acordo, né? Com o bumbum, outro com o pé, e aí, como é que você fica sem din-din? Não dá, né?
6: Agora a inteligência do ronco vai...
7: Esse marido é um trouxa, ela vai trazer dinheiro pra casa, fica com ela.
0: Aí, é isso, gente!
6: Para ele de trabalhar, é

0: FM, Matheus e Cauã. Admita, é versão exclusiva Band FM de pertinho. Amanhã, hein, gente? Falando em de pertinho,
1: tem amanhã,
0: Ana Castela, amanhã, aqui na Band FM. Vai ser inesquecível, vai ser demais. Vai ser só pra você, ouvinte Band FM.
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0: Que demais, hein, gente? 8 da noite, hora de Brasília. 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
1: Amanhã.
0: Dá uma olhadinha aqui nas redes sociais, seu Pedro. Estamos com tempo mesmo, né? Aliás, quem quiser ver o Ronco de Toureiro, vai no perfil dele no Instagram, né, Ronco? Qual é o seu perfil?
2: É Pedro Ronco Oficial.
0: Por um momento ele esqueceu, mas vai lá, Pedro Ronco Oficial, tem o Ronco de Toureiro lá falando em fotografia,
2: foi,
0: né?
2: É uma tourada em Madrid.
0: Pararatim, bom, bom, bom, pararatim, bom. Adriana,
2: você já era touro.
0: Bom dia, seus filhos da mãe, que
3: bom
0: eu
3: dia.
0: Amo tanto.
3: Dia, filho da mãe.
0: Um beijo, pra você, linda. Viu? É, ela disse que comprometedora não tem, mas fotos que ela não gostou, ela tem várias no celular. Porque tem assim, né? É. Antigamente a gente não era assim, né?
1: Não era, cara.
0: Hoje em dia, já que você pode tirar 500 fotografias.
1: Ai, meu Deus.
0: Nenhuma nunca tá boa, né? Adriana, um beijo pra você. Evani tá com a gente também. Bom dia, meninos animados.
3: Bom dia.
0: Vocês são demais. Eu tenho uma foto, Ronco, comprometedora. Mas, ó,
1: eita.
0: Tá aqui no meu celular com senha.
2: Ah, eu tenho uma foto com a Pichuca e com o Petrúquio.
0: Ah, que bonitinho. A Pichuca que é uma cachorrinha, né?
2: É.
0: Pra quem não sabe.
2: E o Petrúquio.
1: É um cachorrão. É um
2: cachorrão.
0: Exatamente. Rose tá com a gente aqui. Bom dia, Ronco. Bom dia, Pidoncio, Vinheta. Vocês fazem minhas manhãs muito mais alegres, tá?
1: Oh, linda.
0: Eu venho no busão dando risada, ouvindo a Band FM. Rose. Beijo, ela disse que vem desde o Band Bom Dia. Riu demais com o quadro Eles e Elas hoje no Clube do Bolinha.
1: Ah, no clube foi. Foi bom demais, cara.
0: Um beijo pra você, menina. Manda sua mensagem também, @BandFM. O Instagram da sua rádio, do seu jeito, né?
3: O da Band, hein?
0: @BandFM.
3: E o seu?
0: É Soltadeu.
3: E o seu, Vieta?
1: @EmersonFrancoOficial. Eu tenho essa aqui, ó.
0: Olha que bela sum. Não mostra pro Renan, não, que ele vai querer dar zoom aí na sua cueca.
1: Ô, manja!
0: Ô, manja! Ô, manja!

0: FM, Victor e Léo, fotos aqui na Hora do Ronco. Falando em fotos, hoje é o Dia Mundial da Fotografia e a gente quer saber de você, ouvinte Band FM, se você tem uma foto comprometedora. Conta pra gente aqui no Zap Zap do Ronco.
1: Bom dia, Band.
2: Bom dia.
1: Então, eu tenho uma foto do meu ex-marido que pagava de machão, homem, com H, com dois caras na hora H.
2: Ratinho. Ok, ratinho, ele era gay.
3: Eu entendi porque é ex-marido.
0: Meu Deus. É, gente.

0: jeito, velho. Que vou tá aqui te esperando. Com champanhe na mão, comemorando.
1: Mande FM, menos é mais. Champanhe aqui na Hora do Ronco. 13 pras 9, agora seu Pedro. Acabou.
2: Amanhã, se Deus quiser, estaremos de volta sempre pela Banda FM para todo o Brasil, com mais uma edição de A Hora do Ronco.
1: Forte abraço, homem Vinheta. Bom,
3: bota abraço nisso. Tchau, gente.
1: Valeu, Vinhetão. Valeu, Pidoncio.
3: Valeu, gente.
1: Valeu, pessoal. É, em dobro. Hoje é promoção. É, vem aí amanhã, show Band FM. Antes, tem histórias que a vida conta.
2: Hoje falamos sobre fotos. Eu tenho uma foto bem antiga que eu me orgulho muito. Uma foto com o pessoal do Scratch do rádio, da Rádio Bandeirantes, a equipe esportiva. Veja só, eu estou lá, ao lado de, olha só, Fiore Gilotti.
1: Olha só a lenda, hein?
2: Mauro Pinheiro.
1: Ah.
2: Darcy Reis, Roberto Silva, Flávio Adalto, J. Júnior, J. Ávila, Dalmo Pessoa, Chico de Assis.
1: Olha aí, hein?
2: Olha, Flávio Araújo, Borg Júnior e muitos outros. É um orgulho de ter trabalhado ao lado de todos esses grandes companheiros.
1: Todos vivos hoje, Ronco?
3: Acho que só o Ronco, né?
2: Deixa eu ver, para junto.
1: E olhe lá, né?
2: Peraí. Tchau.
3: Vivo, vivo, a gente tá falando vivo.
2: Acho que eu e mais um só.
1: Meu Deus!
3: Tá bom, graças a Deus.
1: Tá bom, amém, saúde. Amém.

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0: excelente manhã para você. Hoje é quarta-feira, 9 horas em ponto. E eu, Vanessa Souza, já estou por aqui para te fazer companhia durante toda a nossa manhã. Essa manhã linda de quarta-feira, 19 de agosto. Hoje, 19 de agosto, a gente começa a nossa manhã com sol aqui em Lages, na nossa Serra Catarinense. Bom dia para você que nos ouve aqui, na nossa cidade de Lages, também nos municípios vizinhos e mais longe. Você que nos ouve pelos 94.3 e também pela internet. Essa é a Band FM Lages 94.3, uma emissora do Grupo Barriga Verde de Comunicação. E daqui até o meio-dia, eu, Vanessa Souza, vou fazendo companhia para você no nosso Manhã Show. 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Tempo ensolarado agora em Lages e a temperatura marca 19 graus.
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0: Vai ser assim.
1: 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A gente volta já para falar sobre a previsão do tempo, como é que fica ao longo desta quarta-feira e também no resto desta semana.
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1: Hora de falar do tempo aqui na Band. A previsão indica que hoje a gente deve ter o período da tarde com sol também. Mas tem uma atenção aí, uma observação, porque as temperaturas elas começam a cair. A princípio hoje a gente ainda tem temperaturas altas, 25 graus a máxima e 16 a mínima. Agora em Lages já está fazendo calor. Temperatura marcando 19 graus, inclusive está parecendo um verão. Tem um verão dentro do nosso inverno. E então para hoje 25 a máxima e 16 a mínima, agora faz 19. Hoje a gente tem tempo ensolarado agora pela manhã, no período da tarde também. Tem uma pequena possibilidade de chuva entre meio-dia e uma hora da tarde, aproximadamente 1,5 milímetros de chuva, somente nesse horário, se acontecer. Para amanhã, quinta-feira, a gente também tem possibilidade de chuva, aproximadamente 10 milímetros de chuva para amanhã. A temperatura não deve mudar muito, cai um pouquinho só, ficando 23 como máximo e 12 como mínima. Então, no acumulado total para amanhã, aproximadamente 10 milímetros, uma chuva que deve se concentrar depois do meio-dia, entre 1 hora e 3 horas da tarde, depois também no período da noite, entre 6 horas da noite até umas 8 horas por aí. Se acontecer, porque o período em que mais a gente pode ter chuva é o horário ali da tarde, para quinta-feira. Já na sexta, a temperatura cai e fica na casa dos 16 graus a máxima e 6 graus a mínima. Então, a gente vai sentir essa mudança brusca nas temperaturas. A sexta-feira deve ser ensolarada, a princípio sem chuva. Final de semana também, com temperaturas mais baixas, continua em queda. No sábado, 4 graus a mínima, 16 a máxima. Domingo, 15 a máxima e 3 graus a mínima. O final de semana, a princípio, deve ser de sol sem chuva.

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7: Band 9:18.

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2: 9:24, a melhor manhã do seu rádio tá no ar. Até o meio-dia a gente vai junto, eu quero sua participação. Já manda aí o que você tá fazendo nessa manhã de quarta. Tá no trabalho, tá no carro, tá na sua casa. Conta aí pra mim, vai resolver os seus compromissos do dia. Hoje vai ficar tranquilo em casa, vai dar uma geral na casa, vai trabalhar. Eu quero saber, hein? Conta aí pra mim, vamos conversar. Daqui a pouquinho tem um alô especial pra você aqui na nossa manhã, como de costume. Manda mensagem no 999430617. 999430617. Deixa eu te falar que hoje, quarta-feira, dia do ciclista. Parabéns a nós, ciclistas. Olha, eu faz um tempinho que eu não ando de bicicleta. Mas assim, uma vez ou outra, né? Pra não me esquecer de andar. 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
3: O que será que tinha naquele áudio, hein, meu irmão?
4: César, eu também quero saber, velho.

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0: Band FM, a sua rádio do seu jeito, brilha, som, louco, apaixonado, participação, negão. 9h37, nosso Manhã Show tá no ar com Rota 77. 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Daqui a pouquinho, depois do intervalo, não sai daí.
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1: Band 19 para as 10. Bom dia.
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3: 10 minutos faltando pras 10 horas da manhã. Daqui a pouco tem Super 6. Vem pra cá, porque a nossa manhã tá recheada de coisa boa, de oportunidade, de informações e de muita música. 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
1: Mande FM, Alexandre Pires. Quem é você? 10 horas, 1 minuto. Já estamos aí na nossa segunda hora. Daqui a pouquinho tem Super 6 aqui na Band. 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
5: Band, agora 10 horas e 5 minutos.
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5: E é pra lá que a gente vai agora com as primeiras informações da nossa manhã. Alô, Ronaldo Ortiz, bom dia.
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1: A gente continua por aqui na Band FM Lages 94.3. Pra toda a nossa Laje, Serra Catarinense, Brasil e mundo. Obrigada a você que tá aí na companhia, ouvindo a gente aqui na cidade, nos municípios vizinhos ou mais longe. Ó, continuam por aí porque eu tô trazendo presente pra você agora na nossa Super 6 premiada. 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
1: Agora, pra quem votar na música preferida dessa edição, concorre a um par de ingressos pra curtir 6 horas de baile com Compasso Fandangueiro e Estação Fandangueira nesta sexta no Barracão Eventos. É só botar na sua preferida aqui no 999430617. Já vou te falar quais são as 6 músicas. Antes, te conto os nossos parceiros aqui da Super 6. 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Bom, agora é hora de você escolher a sua preferida dessa edição. É a número 1, Diego e Victor Hugo, Beijei a Cura. É a 2, Sorriso Lindo, Momentos Raros. 3, Felipe e Rodrigo, Caos de Alguém. Música 4, San Rafael, Choradeira. 5, Guilherme Benuto e Luan Santana, Quarto 67. Ou... música 6, Talagaço, Quem de Nós Dois?
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0: Foi lindo.
1: Mãe de FM, a sua rádio do seu jeito, tá legal. Quem de nós dois, 10h29, vota na sua música preferida, valendo para os ingressos para curtir 6 horas de baile com Compasso Fandangueiro, Estação Fandangueira, nesta sexta no Barracão Eventos. É só você escolher a sua preferida e mandar aqui no nosso WhatsApp, 999430617.
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1: Mãe de FM agora, 10h32.
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2: 10 horas 38 minutos. 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
2: Hora de dar parabéns para quem tá faturando presente aqui na Band. Esse par de ingressos para curtir 6 horas de baile com Compasso Fandangueiro e Estação Fandangueira nesta sexta no Barracão Eventos vai pro Gabriel da Rocha Ferreira. Ele é do bairro Vila Nova. Parabéns, Gabriel. O fone final dele é o 3229. Faturou esse presente. E agora, eu quero saber: você gosta da Band FM? Da Band FM Lages, você gostaria de ganhar um kit com camiseta e copo personalizado aqui da rádio? Então, se você quer, é só você participar, hein? Manda mensagem agora, porque eu quero saber quem é fã da Band, quem gosta muito da Band e vai usar essa camiseta e vai ter esse copo personalizado na sua casa, hein? Já manda a tua mensagem aqui, ó. Emoji premiado pra concorrer. É o emoji, vai ser dois, hein? Dois emojis. Presta atenção. São os emojis dos corações nas cores da Band FM Lages. Então, ó, quais são as cores da Band FM Lages? Quais são as cores da nossa logo? Você vai mandar agora aqui, ó. Dois corações nas cores da nossa logo. Manda pra concorrer esse kit. Camiseta e copo aqui, personalizados, viu? É personalizado, tudo muito lindo aqui da Band FM Lages.
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0: Band FM, estilo aqui do Fui Domado, pra fechar esse bloco aqui do nosso Manhã Show com Panificadora Miller, a mais completa da cidade. 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Tem presentão pra você aqui na Band, valendo até o meio-dia. Participa aí enviando pra gente no nosso WhatsApp os emojis dos dois corações nas cores da Band FM Lages. Conta aí pra mim, você sabe? Ah, gente, é muito fácil, viu? Muito fácil, mas eu quero ver você aqui. Quero ver você participando. Um beijo lá pra Adriana Paisani do Conta Dinheiro, o Alan Tunis do Bom Jesus, o Adão lá do bairro São Luís, isso mesmo. A Mirella Favareto tá participando também. O Adelar tá ouvindo lá em Correia Pinta. Isso aí, Adão, esse mesmo. O William tá ligado na Band lá no, deixa eu ver qual é o bairro, Várzea. Valeu pela companhia, todo mundo ligado na Band, ó. Mandou os emojis premiados nas cores da logo aqui da Band. Tem que ser os dois coraçõezinhos, tá? Vai concorrer a um kit com camiseta e copo aqui da Band FM.
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0: 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Flash, Lucas e Igor. 11 horas em ponto aqui no nosso Manhã Show. A gente continua com você. 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Agora tem um presentão pra você, um kit com uma camiseta e um copo personalizados da Band FM Lages. Tá a fim de ganhar? O quanto você é fã da Band, hein? Eu quero saber, vem pra cá, manda sua mensagem, a gente quer ver você por aqui. A gente quer dar esse presentão pra você com muito carinho e com muita gratidão aí pela sua companhia, pela sua audiência. Esse presente, sim, representa nosso reconhecimento e o nosso muito obrigado, muito obrigada a você que está sempre junto com a gente. Não é só esse presente que representa isso, né? É todos os presentes que a gente traz aí pra você. É a nossa programação que é feita com muito cuidado, com muito carinho, pensada em você, nosso ouvinte. Então, desde já, eu e toda a nossa equipe agradecemos a você pela companhia, pela audiência de sempre. Agora, se você quer ser presenteado com esse kit da Band, com uma camiseta e um copo personalizados, é só você enviar os emojis dos corações. São dois corações nas cores da nossa Band FM Lages. E aí, você sabe quais são as nossas cores? Você sabe, né? Então já manda aqui pra mim, 999-430617. Um beijo pra Suzana Mello do Universitário. Quem tá por aqui também é o Ayrton do bairro Guarujá. O Felipe Nunes Jardim, ligado, né, Band, lá no bairro Coral. Obrigada pela companhia. Denaro Carnevale também conectado na Band, lá no Jardim Celina. O Marcelo César tá ligado na Band, valeu. Todo mundo aí que tá acompanhando. Arthur Henrique de Urupema, obrigada pela companhia. A Andrea também tá por aqui, Andrea Vieira. Bora, Cláudio Miro, do bairro Copacabana, tá participando. Fone final 2668. Boa sorte aí pra todo mundo. Daqui a pouquinho, por volta do meio-dia, eu trago o resultado. E agora é o seguinte, é só você participar e ficar na torcida. Participa muito! Mãe dos emojis, dois corações, nas cores da Band FM Lages. Boa sorte!
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5: Band, 11 horas e 6 minutos. Bom dia.
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2: Esse final dessa chamada ficou muito legal, hein? Ui, adoro! Fala sério que você não notou, você não reparou isso aí. Ó, vai ser incrível, hein? Já estamos aí na contagem, nos preparativos, mais uma mega festa, o retorno chegando a 17 de outubro, sábado, no Centro Serra. E logo mais a gente te conta aí como é que vai ser a abertura das vendas, o dia que vai ser, os pontos de venda também, pra você que ama a mega festa, já curtir. Porque termina uma, a gente já começa a divulgar outra, é assim mesmo, viu? E quem vai estar nessa mega festa, nessa edição do dia 17 de outubro, é o Ed Lemon. Tem Chapa C, direto de Cuba. O maior encontro dos anos 2000 te espera, então, dia 17 de outubro, vai ser no Centro Serra, a realização do DJ Sergião com o Gabriel Matos Produções. E claro, né, que a Band FM tá junto em mais uma mega festa, o retorno. 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Manda aí pra mim no WhatsApp da Band. 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O resultado sai ao meio-dia.

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8: Band FM, agora 11 horas e 27 minutos. Ótima quarta pra você.
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2: Tá de volta aqui na Band FM Lages. 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Tem um kit super lindo com camiseta personalizada, copo aqui da Band FM. Você vai participando, mandando os emojis premiados. Já te digo quais são, hein? Sua rádio do seu jeito, você vai mandar os dois emojis dos corações nas cores da Band. Manda aqui no 999430617. Yeah.

0: Band FM, Zezé de Camargo, vou ter que tomar uma. 19 minutos, faltando para meio-dia. Daqui a pouquinho tem resultado. Um kit com camiseta e copo personalizados aqui da Band. Pode ser seu, participa aí. E boa sorte. 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
2: Band FM, 15 para o meio-dia.

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13: 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Finalzinho do bloco, tenho pra você resultado quem leva um kit da Band com camiseta e copo. Participa aí com os emojis, os corações nas cores da nossa logo. A sua rádio do seu jeito.

Band FM, essa rádio do seu jeito, chiquete bordoneio, fit corpo e alma, coloca com o Fernê. Falta um minuto pro meio-dia e nosso manhã show fica por aqui. Voltamos amanhã, quinta-feira, às 9 horas. 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Vamos dar parabéns agora pro ouvinte que leva esse kit lindo da Band FM com camiseta e copo. É você! Cleiton Jean Ramos da Silva, parabéns, Cleiton, do fone final 6580. Alô, Cleiton, você ganhou esse kit da Band, é seu. Não sai daí porque eu já volto no da Play. Ah, já.

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1: Band meio-dia e três.
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0: Meio-dia e 8. 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Tem mais detalhes aí pra gente? O que que você conta? Hoje tem resultado de sorteio aqui na Band, promoção. Essa bike já é minha. Conta aí, Ronaldo. 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
1: Oiê, continuo por aqui com você agora, meio-dia e 11, hoje, 19 de agosto de 2026. Tempo ensolarado, tá um dia lindo aqui em Lages, faz 24 graus. E agora, eu, Vanessa Souza, faço companhia pra você no Da Play até uma da tarde. 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
1: 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E aí, tá a fim de ganhar um jantar completo do Caetano's Ranch pra sabadão? Sábado agora? E você sabe, né? Novidade, agora no Caetano's tem jantar todo sábado à noite. No domingão tem almoço com buffet livre, toda quinta-feira tem noite italiana, então vai participando aí, nome completo, bairro, a sua cidade, no nosso WhatsApp pra você concorrer. 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Uma ótima tarde de quarta-feira pra você.
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3: Aí, Júnior, o que será que tinha naquele áudio, hein, meu irmão?
4: César, eu também quero saber, viu?

0: Mande FM, Leandro e Leonardo, pensa em mim. Meio-dia e 34, voltamos daqui a pouco com o nosso Da Play com Tortelli Motores, a sua revenda estilo para Lages e região. Segue valendo aqui no Da Play nessa primeira hora. Um jantar completo do Caetano's Ranch para sábado. Para você concorrer é muito fácil. Manda nome completo, seu bairro ou a sua cidade aqui no WhatsApp da Band, 999-430-617.
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5: Band, meio-dia e 36.
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17: Na agenda da Band, nesta quinta e sexta, Correia Pinto recebe a Assembleia Geral Ordinária AGO do SEGESC. Sábado, 29 de agosto, no Clube Caça e Tiro, tem o aniversário do Sorriso Lindo. De 28 a 30 de agosto, Centro Serra recebe o Feirão de Carros Biguata On, com mais de 300 veículos de 7 grandes lojas. No dia 30 de agosto, no Jones Minosso, tem Team Schmoller Run. Corrida, caminhada, PCD e Kids, todo mundo pode participar. Se inscreva no link da bio, arroba Team Schmoller Run. As inscrições vão somente até amanhã, quinta-feira. Em setembro, dia 12, tem mais uma edição do Das Antigas com o DJ Edson Andrade no Aero New Club. Vem participar, daqui a pouquinho tem resultado de sorteio, quem leva o jantar lá do Caetano's Ranch pra sabadão. 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

0: Band FM, a sua rádio do seu jeito, Israel Rodolfo, hoje não. Ó, quem tá levando o presentão aqui da Band, o jantar do Caetano's Ranch, é a nossa ouvinte Elisete Silva Branco do Santa Helena. Elisete, um beijo pra você, esse jantar pra sábado agora é seu. Parabéns. Iago Ropa tá chegando pra te fazer companhia até 5 com muitos presentes, muita música também, então não sai daí.
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2: Vamos começar a nossa Super 6. São 6 músicas direto na parada. 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Vai começar 6 músicas direto aqui na Voz FM. Vote na preferida, mais votada vai tocar de novo. Viago Roupa 10, 5. Começando Super 6. 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
2: Música 1. Gustavo Mioto e Ana Castela, Princesa. 2. Felipe Araújo, Zezé e Luciano. Pra que deixar pra amanhã? Música de número 3 é o Kleber e Calma Quase. A 4, Estação Fandangueira. E o JJSV namora eu de novo. A música 5, Guilherme e Santiago. Jorge e Matheus, Pijama Amarelo. E a música 6, Clayton Romário. Aproveita. Tá valendo presente pra você aqui na Band FM. 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
1: 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Tá valendo um kit Sicoob. Pensa no presentão pra você aqui na Band FM, já já o

0: Não saia daí, já já tem muito mais músicas aqui na Band FM. 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
5: Band FM 1:33.
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0: Cidade FM, essa rádio do seu gente, seguido em Bordoleio, Coffee Alma, Coca com Fernê, no nosso da Flay, com Tortelli Motores, a só revenda, estilo para Lages e região.
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7: 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Band FM, 13 minutos para as 14h.

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3: Nesta aqui de sexta, Correia Pinto recebe a Assembleia Geral Ordinária. Inclusive, eu vou estar lá em Correia Pinto. Alô, Correia Pinto! Vai acontecer a GO amanhã. E também na sexta. Aquele abraço pra galera da GO. Sábado, 29 de agosto, no Clube Cacetiro, tem aniversário do Sorriso Lindo. De 28 a 30 de agosto, no Centro Serra, vem aí o Feirão de Carros Biguataon, com mais de 300 veículos de 7 grandes lojas. Dia 12 de setembro, das antigas com o DJ Edson Andrade, no Aero. No 999-430617, tem presente pra galera aqui. Já mandou um alô? Manda aí pra gente, vai. Vai estar essa quarta-feira. 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

0: FM, a sua rádio do seu jeito. Gustavo Mioto com ou sem mim. No nosso da Play, vamos fechar da Play agradecendo sempre. 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

0: conferir tempo e a temperatura. Temperatura agora em Lages é de 23 graus. A máxima para hoje é 25. Tem uma tendência de garoa entre 3 e 4 da tarde. Vamos ficar atento.
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0: Band FM, 2 horas, 1 minuto.
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0: Ronaldo Ortiz, boa tarde. Ronaldo Ortiz, trazendo informação pra gente. Conta aí.
8: Boa tarde, Iago Ropa. 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
21: Boa tarde pra todo mundo. Boa quarta-feira, Iago Roupa por aqui. Como é que tá essa quarta-feira? Como é que tá seu meio de semana? Chove ou não chove? Temperatura em 23 graus e a chance de chuvinha por aí. 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
2: Kit Sicoobi. 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Não é um kit, não, é um kitaço.
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1: Então já manda aí o 999-43-0617. Esse é o nosso WhatsApp, tá? Não esquece também de seguir a Band FM no Instagram, @BandFMLages. Quer seguir o Iago Ropa? Então, me segue aí que eu sigo de volta. Procura por Ropa, R-O-P-P-A.
2: R-O-P-P-A.
1: Pegou? Quem me seguir aí, eu vou seguir de novo. Ropa, R-O-P-P-A. Segue que eu sigo de novo. Procura por Ropa que é mais fácil, tá? Porque o Iago, gente, é com Y. Não é com I, por isso que ninguém me acha. Procura aí. R-O-P-P-A. De roupa.
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0: Eu te avisei que ia ser assim.
1: 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No 999-430617. Aquele abraço pra Maurinho Andrade, lá do Caroba. William, ligadinho. O Arildo, mandando aquele salve do Guarujá. Tem um kit Sicoob de presente.
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Atenda essa rádio do seu jeito, Rick e Diego. Moleques, na nossa tarde, Band FM. Excelente quarta-feira, Iago Roupa por aqui. Vamos junto e vamos até em 5. Já vamos dar um alô pra galera aqui sempre ligadinha. Já. Eu tenho um kit do Sicoob de presente pra você. Pensa num kit, gente, coisa linda, tá? Apresentar-se pra você. 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Quer um kit do Sicoob? Quer? Já manda o nome completo e o bairro. Não esquece o nome completo e o bairro, tá?

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João Bosco e Gabriel. Alô, meu ex-amor. 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
6: Band FM, 14 minutos para as 3.
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0: Só a rádio do seu jeito, 3 horas em ponto. Vamos falar de saúde, gente? 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Luiz, boa tarde, bem-vindo, meu querido.
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0: um prazer. 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
0: 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Luiz, obrigado mais uma vez.
1: Eu que agradeço, Iago. Um grande abraço.
0: Grande abraço, tamo junto sempre. Nossa tarde, Band FM, seguindo com eles, que deixa a nossa tarde bem melhor, enchendo aí seu rádio de música, de onde você esteja. 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Tá no trabalho? Tá no trânsito? É bom ter você aqui na Band FM. 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
3: Band FM, 3:28.
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1: 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O resultado é hoje da bike novinha. Já segue a gente lá, já. A sua rádio do seu jeito, já manda aí o nome completo e o bairro no 999-430617 e o print seguindo o Band FM e Ciclis Beto pra concorrer. Já pensou uma bike novinha pra você de presente?

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Um abraço aqui da Andréia, tá lá ligadinha, direto do cacetiro, hein, Andréia? Boa tarde pra você. Aquele abraço pra Maria Sebastiana, tá lá na tela, ó, Maria. Quem mais mandou um salve aqui pra mim foi a Roberta. Alô, Elizabeth também mandou um alô. A Lari ligadinha. Também a Marinalva. Ô, Marinalva, bom ter você na Band FM. E agora, Tatiane Antunes aqui, ó. Mandando alô, Mariane Branger, do bairro São Pedro. Lá no Guarujá, o Felipe Zairton. O Cláudio Almiro, no Copacabana. Boa tarde, Band FM. Tô aqui, ó, William Lima, lá da Várzea. Já, tenho de presente aqui um kit. Pensa num super kit do Sicoob pra você.

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A Vini e Matheus Fernandes, coração cachorro, na tarde Band FM. 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
4: Band FM, 10 para as 4.
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15: Vamos pra agenda. 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Já já o kit do Sicoob de presente. No 999-430617. Já mandou o nome completo e o bairro aqui? A sua rádio do seu jeito.

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2: Band FM 4 e 9.
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1: Pra todo mundo aí! No 99943, vamos dar presente aqui na Band FM, vamos! Hora do presente, já já vamos saber de quem vai ser a bike também! Peraí, peraí! 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
1: Quem tá levando o kit Cicobi é a Mariane Branger. Mariane Branger do São Pedro, final telefone 6416. 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Já já, essa bike vai ser minha, daqui a pouquinho o resultado.
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1: Tá chegando o Big Prêmio Band FM, senhoras e senhores. Quem vai levar nossa bike Band FM?
2: Quem?
1: Vem aí que eu já te conto. Segura.

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1: Senhoras e senhores, aguenta coração, porque agora nós vamos saber quem leva a nossa bike maravilhosa. Quem leva a bike da Band FM é a Ciclis Beto. Vamos saber? Atenção, você já sabe como é que participa, né? Galera participou, inclusive participações encerradas. Você vai seguir Band FM Lages, vai seguir a Ciclis Beto lá no Instagram, vai mandar o print pra gente, pronto, já tá concorrendo com o nome completo e o bairro. Quem tá levando essa bike é ela. Atenção, senhoras e senhores, do Bela Vista, final telefone 4612. Isabelle Cecília Silva da Luz, alô Isa! Isabelle, você acaba de levar uma bike novinha de presente da Band FM. É a Isabelle Cecília Silva da Luz, lá no Bela Vista, o final telefone 4612. Que sortuda, Luísa! Parabéns, menina, arrasou! Tá levando uma bike novinha pra casa. Sortuda, é ou não é?

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Bruno Marrone, Castelo de Areia, na nossa tarde depois de FM. Tudo certo aí, gente? Boa quarta-feira pra todo mundo. Bom ter você aqui na 94.3. 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Bruno Marrone, Castelo de Areia, na nossa tarde depois de FM. Tudo certo aí, gente? Boa quarta-feira pra todo mundo. Bom ter você aqui na 94.3.

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5: 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Band FM 4:30.
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5: Gente, a sortuda que levou a bike, você ficou sabendo? Foi ela, Isabelle e Cecília. Sua rádio do seu jeito, Isabelle Cecília Silva da Luz, do Bela Vista, levou a bike. Band FM Ciclis Beto, final telefone 4612, é uma sortuda, né?

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0: Lucas e Igor, na nossa tarde boa de FM. Sempre bem melhor e sempre do seu jeito. 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
3: Band FM, 14 minutos faz 5.
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1: Isabelle Cecília Silva da Luz do Bela Vista levou a bike da Band FM da Ciclis Bento, gente. Essa bike já é minha, sortuda. E não é que é dela mesmo? 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
1: Band FM é só a rádio do seu jeito, Murilo Rufi. Aí já era insegurança. O Popo Hits na nossa tarde de Band FM. 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
1: Quem tá levando pizza é a Kerly Cristina lá do Guarujá. Alô, Kerly, comemora aí, menina, sortuda. Uhul, levando pizza tamanho família.
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0: Tiaguinho, pensamentos intrusivos. A gente é trouxa e sente saudade, que coisa, viu?
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0: Essa música aí foi a 6 da Super 6. O resultado vem já já. Escolha a sua, porque ainda dá tempo, hein? Olha aqui as informações para você na Band FM. Hoje tem mais decisão para os times brasileiros nas Copas Sul-Americana e Libertadores da América pela Sul-Americana, 7 da noite. Tem Atlético Mineiro e Bragantino. No jogo de ida, o Galo venceu por 1-0. Pela Libertadores, também 7 da noite. Cerro Porteño do Paraguai e Palmeiras se enfrentam. O primeiro jogo que foi em São Paulo deu empate em 1-1. Hoje o jogo no Paraguai em Assunção. E às 9:30 da noite, Flamengo e Cruzeiro se enfrentam no Maracanã. No jogo de ida lá no Mineirão, as equipes também empataram em 1-1. Alguém tem que ganhar para passar para a próxima fase dos torneios continentais aí. Será que seu time vai passar, hein?

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0: Quem se deu bem? Foi a nossa amiguinha Silvani Aparecida Cerqueira. Silvani, parabéns, meu bem. Você ganhou. Tá levando o moletom da Band FM exclusivão, lindão. Nova coleção 2026. Pra te aquecer neste frio. É, não, esse não. Tô falando besteira. Cancela. Eu não falei do moletom ainda. Que é um prêmio que daqui a pouco. A Silvani tá levando a garrafa térmica. Pronto. Pronto, põe no lugar. Garrafa térmica exclusiva da Band FM pra você levar pra academia, pro parque, pra caminhada também. Daqui a pouco tem moletom, tá? E leva o kit com 3 hidratantes labiais da Beijo Boom. Quer conhecer? 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Beleza, maravilha, Silvani. Parabéns pra você, meu bem. Você ganhou, tem que passar aqui na Band FM pra retirar sua garrafa térmica. Estamos te esperando por aqui também, tá bom? Obrigado a todo mundo que participou. Tá na hora de ouvir a vencedora. A Silvani ganhou a música. Escolheu a música 1 e ganhou a música 1.
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0: perdas e danos aqui no fim de tarde da Band FM. Quero mandar um beijo pra Maria Dirce. Olha que legal, Maria Dirce, falando que adora Band FM, ouve todo dia, tá ansiosa pelo de pertinho. Alessandra também tá por aqui, querendo que a Band FM zere os boletos dela. E quem mais tá por aqui? O Edson Rodrigues também. Alô, Cleide Silva! Um beijo pra você, meu bem. Maria Lúcia Cleide, é isso. Vem pra cá. E você, o que você tá fazendo nessa quarta-feira? Meiuca da semana, conta pra gente.
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0: É show no seu rádio, aqui da programação da Band FM. São as músicas que você adora, elas tocam em versão de show. Você curte com a gente o Band ao vivo da quarta-feira, que tem Danilo e Davi, já já. Tem também o Ferrugem, tá prontinho por aqui. E a gente começa com o Panda.

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0: aqui no Band ao Vivo, que é show no seu rádio, da programação da Band FM. Tatá!
1: Corajoso.
0: Todo mundo corajoso, tudo muito bem, tudo maravilhoso. Ana Maria Brisa, outra corajosa.
1: Corajosa, maravilhosa.
2: Ah, eu sou corajosa.
1: Muito.
0: É mesmo, você é mesmo, viu?
2: Tem que trabalhar com o mano, com esse povo.
0: E na televisão também, né? Na televisão também encontra cada figura que eu
2: também,
0: vou te falar.
2: Também,
1: a vida da Ana Maria é maravilhosa. Ela é muito corajosa com essa vida que ela tem.
2: Não é?
0: Demais,
1: andar de helicóptero, ter as fazendas, cuidar de tudo isso é difícil.
0: É verdade, tem razão.
2: Mas a gente, né, menino?
1: É, tá certo.
2: Tá bom. Caminhar.
0: Vocês estão bem?
2: Né?
1: Ótimo.
0: Olha aqui, já tem estação Band FM hoje com o moletom da Band exclusivo.
2: Aí, ó.
0: Pra te aquecer nesse frio, ó, preto com laranja, off-white com verde, off-white com caramelo, você escolhe o do seu jeito, a cor do seu jeito.
2: É.
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0: gente, vamos
1: usar. Você fica com um boquinha de veludo, né?
0: Eu vou ficar com um boquinha de veludo.
1: Boquinha de grude-grude.
0: É bom isso?
1: É muito bom.
2: É.
0: Eu vou fazer isso.
1: Você, como assim você vai fazer isso?
0: Ah, eu quero ter essas sensações.
2: Só
0: vocês que podem ter?
1: Não, você não entendeu.
2: É.
1: Meu Deus,
2: você vai explicar.
1: Explica agora. Pra ele agora, Maria.
2: Não pode.
0: Boquinha de veludo. Explica. Ah, tá bom.
2: Melhor não, viu?
0: Bom,
2: não.
0: Seguinte. Um moço é muito fã do Murilo Huff.
2: Sim.
0: Aí ele foi no show.
1: Não é, né, meu bem?
0: Do Murilo Huff.
2: É, foi no show.
0: Aí ele tava tão feliz que ele tava no show do Murilo Huff que ele encheu o latão.
2: É.
0: Tomou todas e tal. Conclusão: não lembra do show?
2: Não lembra.
0: É a menor ideia do que aconteceu. É. Aí ele teve as manhas de mandar uma mensagem no Instagram do Murilo Huff. Dizendo o seguinte: fui no seu show, te amo, mas não lembro de nada porque fiquei bêbado, devolve o dinheiro do meu ingresso pra mim outro.
1: Ah, não, peraí.
2: Faz um pix.
1: Não, peraí, sério
0: aí,
1: que ele fez isso?
0: Foi. Pra mim ele tava bêbado nessa hora.
1: Eu
0: não
1: acho que foi. Pois é, não passou ainda a bebedeira.
0: De modos que, por causa dessa história, a gente quer saber se você já deu vexame por causa de bebida.
2: Ah,
0: e tem, né?
2: Deve ter cada história.
0: Tem,
1: eu
0: né?
1: Acho que tem.
0: A festa da firma tem, no aniversário da família tem, no sei lá onde tem. Outro dia um amigo meu, aliás, hoje um amigo meu contou que ele abusou numa festa com amigos. E aí ele começou a mandar vídeo pornô para grupo de WhatsApp, achando que ele tava mandando para um grupo de amigos e mandou para um grupo do trabalho.
1: Nossa.
0: E mandou tipo 30 filmes por
1: mês. Tá empregado ainda?
0: Ainda tá, porque o chefe foi compreensivo.
2: Ainda tá, porque o chefe gosta desses conteúdos.
1: Exatamente. O chefe é fã de conteúdo adulto, entendeu?
0: Vexames que você deu por causa da mardita.
1: A mardita,
0: cara. Conta pra gente aqui. 11999919197. Manda áudio se quiser falar ao vivo. É só escrever ao vivo que a gente põe você no ar aqui. Vem!

0: Churrasquinho Menos é Mais, Mumuzinho, Bruno. Você.
1: Tem culpa, SOS da Paixão, resumo de felicidade aqui no nosso Band ao Vivo. Obrigado a todo mundo que participou com a gente aqui também. Band ao Vivo tá terminando e volta amanhã. Amanhã é quinta-feira já, né? Eu não lembro, velho, não lembra. Isso, então, vai ter Band ao Vivo também. 6:30, 6 da tarde aqui na programação da Band FM. Sempre com show no seu rádio, hein? Vem pra cá. Tchau. Vai começar a estação Band FM, zoeirinha do Brasil já já. 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

0: Encontrou um locutor bêbado na rádio?
1: Um locutor bêbado? Você já encontrou? Menino.
2: Eu às vezes, pessoal, acho
0: quem
2: que
0: tá
2: eu...
0: nessa vida há muito tempo já viu tudo.
1: Já, já vi locutor bêbado, gente.
2: Abafa. No ar?
1: No ar.
2: Rapaz. Olha, eu às vezes, pessoal, acho que eu tô bêbado, mas eu falo assim mesmo.
1: É o jeitinho dela.
0: É o tempo passando, é isso.
2: É, né, menino?
1: É, vai ficando assim, né?
0: Ai, a Estação Bandeirantes no ar desta quarta-feira, 19 de agosto de
2: 2026.
0: Tá bêbado, hein? Isso, quarta-feira, que amanhã é quinta, 20 de pertinho com a Ana Castela. É só lembrar.
1: Ele sabe tudo, gente.
0: É só lembrar.
1: Palmas pra ele, ele lembrou de tudo. Maravilhoso.
0: Tatá está aqui, Ana Maria Brisa está aqui também.
2: Aqui,
0: temos o moletom da Band FM. Uhum. Você pode escolher a cor: preto com laranja, off-white com verde, off-white com caramelo. Você que escolhe a cor. E o kit com três hidratantes labiais da Beijo Boom.
2: É.
0: Por que a gente falou de bebedeira? Porque o rapaz encheu o latão no show do Murilo Ruf, que ele adora. Não viu o show, ou não viu, quer dizer, viu, mas não lembra. E teve a manha de ir lá na rede social do Murilo Ruf pedir um pix do dinheiro de volta pra ele poder comprar ingresso pra ir no outro show.
1: Muito cara de pau. Muito
2: cara de pau. Cara de pau, né?
0: É, a gente quer saber.
2: Olha, tá.
0: Qual o maior vexame que você já deu por causa de bebida? Veja bem. Tem gente que fica com vergonha. Não precisa ser o seu vexame, conta o vexame do seu pai.
1: Conta dos outros, né?
0: Isso, aliás, você já presenciou. Recomendo, conta dos outros mesmo, né? Já que
1: você
0: o cara deu o vexame.
1: Preserva a sua pessoa, entendeu? Fala dos outros.
0: Conte um vexame de bebida, não precisa ser seu. Se for seu, conta. Se não, com vontade, quem você quiser, à vontade. 11999919197, vamos preencher esse programa de conteúdos.
1: Vamos.
0: Mande áudios pra gente aqui. Oh, pode escrever ao vivo pra falar no ar ao vivo. Fala aí, Tatá.
1: Estou aqui com o celular da Band FM na mão.
0: Celular.
1: Tá aqui na minha mão.
0: Na mão da Tatá.
1: Então quando você manda 11999919197, chega a sua mensagem aqui, eu já vou vendo.
2: Tatá
1: então,
2: vai ver.
1: Faz gentileza de mandar mensagem.
0: Manda.
1: Porque
0: manda.
1: Eu fico muito brava quando não tem mensagem.
0: E outra coisa, tem o eu quero que pague o meu boleto. Manda o boleto e manda mensagem. Pô, uma coisa não é proibida.
1: Exatamente. Senhora. Não manda os boletos, eu já nem
0: manda os boletos. Pronto,
1: boletos
0: só vamos ver as 8
1: manda
0: da noite.
1: Manda os boletos só depois.
0: Manda aí. Você tem destaque, Ana Maria Brisa? Qual é?
2: Vou falar da novela, né?
0: Novela? Com
2: novela
0: Fiuk.
2: É a nova novela, né?
0: Como novela Fiuk. Tem capítulos?
2: É, como ele tá, já tem um capítulo novo aí, como ele tá se virando.
0: Tá
2: dando os pulinhos dele.
1: Ah, que bom.
2: Tá surgindo oportunidades boas.
0: Tá vendo, fez o desabafo, é isso aí. Tá o seu destaque.
1: O meu destaque é o seguinte, vou falar de um técnico de futebol que foi assediado, foi buscado, foi procurado. Tinha gente querendo ele, não era querendo só pra conversar, não.
0: Queria um pouco mais de atenção? Queria um jogo?
1: Queria um jogo, queria entrar em campo. Jogado.
0: É mesmo?
1: É.
2: Olha, não entendi se você tá falando de futebol mesmo ou de outra coisa.
1: Não, eu tô falando de futebol e de outra coisa.
2: É.
1: Mas assim, é que ele é muito... Porque se fosse o Abel, eu entenderia.
0: Ah, que Abel.
1: Mas não é o Abel.
0: Não.
2: Renato Gaúcho.
1: Também não.
0: Renato Gaúcho do Velho Testamento pode ser.
2: Né? Ele era garanhão do
1: Testamento. Pois eu conto quem é.
0: Ai, curiosos. Batmóvel foi visto nas ruas de São Paulo. O que será que o Batman tá fazendo aqui? Se bem que agora Batmóvel pode ser o Batman ou o Neymar, né?
1: É. Será que era o Neymar?
0: Então a gente vai descobrir.
2: Ele tem um Batmóvel.
1: Como é que anda de Batmóvel nesses buracos aqui de São
0: Paulo?
1: Pois
0: é, vamos ver.

0: Band FM, Marília Mendonça, foi por conveniência. Vou te falar a letra dessa música, bicho.
1: É, menino.
0: A paz do céu, hein? Resumindo, como é que é a pessoa que se encosta na relação, né?
2: Nossa,
0: é.
2: Até doido, creme.
0: E tá cheio, viu?
2: Tá
0: cheio. Ai, meu Deus. E o povo bebe da vexame e depois vem contar pra nós.
1: Vamos
0: aqui.
1: Vamos ouvir?
3: Menina, não é chope. É uma taça de Chandon.
0: Ah, já vou explicar isso aí.
3: Mas não foi esse dia que eu tive uma bebedeira. Eu tava num baile duvidoso e tomei uma bebida duvidosa também. Acho que não era original.
1: Olha,
3: passei um vexame, caí na porta da balada e ainda vomitei. Foi terrível.
2: Mulher de seu.
3: Ai. Cara, eu não acredito que eu tô falando na estação.
0: Está falando.
2: É a Carla, que a foto dela, isso, do WhatsApp, tá com. Ela tá, parece que segurando um copo de chope.
0: Isso.
2: É. E aí eu falei, mulher, você tá tomando um chope? Conta uma história. Ela falou assim: não é chope, é Chandon.
1: É Chandon.
0: É chique ela.
1: Espero que não seja Chandon duvidoso.
2: Não, não,
0: é que depois da festa duvidosa, ela resolveu beber uma bebida menos duvidosa.
2: Ó, a Renata falou assim: que ela tá sempre aqui, a gente nunca fala dela. Renata, um beijo, Renata, viu?
0: Um beijo pra você,
1: Renata.
0: Falamos de você, pronto.
2: Pronto, aqui, ó.
0: É, quem vai contar agora? Tá, vai contar agora?
2: Ainda, Maria, você quer falar?
0: Conta você, Ana Maria, sua história é boa.
1: Ó, Fiuk, né? Novela Fiuk.
0: Tadinho, tá. Então, coitado dele, né?
1: Se revoltou.
0: Coitado, não tem mais nada, tá duro.
1: Falou que foi deserdado, que cansou de fazer, né, fingir que é rico, a gente contou isso, né? Só que continua, agora tá mostrando o que ele tá fazendo pra sobreviver essa vida.
0: E aí, nessa vida dura, o que ele fez?
1: Aí ele já conseguiu vender um carro.
0: Oh. Não, que o ser humano normal faz, tá duro, pô, se não vender esse carro, depois compra outro.
1: Gente, como a gente, tá vendo?
0: Não, mas descobri que ele tem mais uns 5 carros lá, quer dizer.
2: Chora. Ah, ele gosta de carro?
0: É, então.
2: Ah, entendi.
0: Deve ter dado uma dó e vou ter que vender isso.
2: Meu carrinho.
1: Então, mas a Hot Wheels.
0: Vou ficar só com 4.
1: Eu acho que desempregado ele não fica, porque já tá surgindo propostas de trabalho pra ele.
0: Já mandou
1: depois
0: currículo.
1: Que ele anunciou, né?
0: Que tá
1: tava
0: sem
1: ruim
0: grana.
1: De grana, surgiu uma proposta aí pra ele. Não sei se ele vai topar, né?
0: Qual é?
1: E a André Surak convidou ele pra fazer conteúdo adulto. André Surak, ela falou: vem, neném, que eu cuido de você, mamãe cuida.
0: Ai, bicho. É mesmo, André Surak?
1: Aí eu não sei se ele vai, né?
2: Não sei, eu tenho medo que o Fiuk é meio, né?
1: Não, é, não, eu tenho medo dela, né? Eu tenho medo.
0: É, porque ela pode mandar o pai.
2: Não é?
0: Interagir com o filho.
2: Vai

0: pra gente aí, pra falar de vexames de bebida. Não precisa ser do seu, pode falar dos outros. Assim o pessoal fica sem vergonha e fala.
1: Hoje tá bonito, o povo tá mandando mensagem.
0: Tá mandando.
1: O Guina mandou, o Guina
0: é só Tatá da bronca que o pessoal manda.
1: Eu dou bronca mesmo, se não mandar, eu fico muito bravo.
0: A bronca da Tatá, todo dia vai ter esse quadro.
1: Ó, vocês não mandarem mensagem, nunca mais a gente sai pra beber junto, vocês já fiquem sabendo.
0: Pronto.
1: O Guina mandou aqui que a mulher dele tomou todas e não lembrava como que ela foi da sala pro quarto. O Robson Ramos ouviu a mensagem e falou: ela não sabia como ela foi pra sala de parto.
0: Véia surda.
2: Velha surda.
0: Tô velha surda, bicho.
2: E isso que é a velha.
0: Olha vergonha, né? Olha vergonha, né? Ó. Ó.
2: É isso aí. Batman.
0: É ele, vai.
2: Olha, rapaz.
0: Batman. Essa aqui Batman. Só os vôos que sabem, hein?
1: Nossa, eu sabia.
0: A Screen Gems apresenta. Aquele lá, de primeira versão lá dos anos 70. Batman, o homem morcego. Estrelando. Olha aqui, ó. Como se não bastassem todas as surpresas que um morador de São Paulo tem. Sai na rua, né, vê? É. Eu já vi soldado do Star Wars em São Paulo. Andando na rua.
1: Oh, que medo, Robson.
0: O cara tava indo embora com mochila. Verdade isso, parei no farol. O cara tava indo embora pra casa, mochilão nas costas, tal, de soldado Steam Trooper, como é que chama?
1: Sim, sim, aquele brancão.
0: Branco, com tudo inteiro, com capacete.
1: Ai, que medo,
2: cosplay,
0: andando,
2: né?
0: Na rua.
2: Cosplay, né?
1: Eu já vi aquele povo que anda com um porco. Que tem porco e sai com o porco pra passear.
0: Ah, tem, isso tem também. Porco de estimação.
1: Porco de estimação.
0: Porco faz papel de cachorro.
1: Deus, gente.
0: Eu gostaria de saber o que o porco pensa disso, toda vez que eu vejo isso aí. Mas é o seguinte, por que eu tô falando disso? Porque nesse universo de surpresa aí, o Batmóvel, o carro que transporta Batman pelas ruas de Gotham City, na série do super-herói, foi visto em São Paulo. O editor Fábio Munhoz flagrou o carro saindo da zona oeste da cidade, se encaminhando para a região do estádio do Pacaembu.
2: Assim,
0: tipo fim de tarde, parado no trânsito. O carro parece estar montado sobre o chassi de um sedã comprido antigo. Deve ter, evidentemente, o cara comprou o carro, tirou, botou lá o Batmóvel por cima. Mesmo assim, é impossível que ele não chame a atenção por onde passa. Olha aí.
1: Mas
0: é
1: um
0: Batmóvel pelas ruas.
1: Nossa,
0: mas não
1: bonito,
0: é do Neymar, viu? Bonito.
2: Não é do Neymar?
0: Não é.
1: Nossa, bonito. Tem mais alguém que tem um Batmóvel além do Neymar?
2: Não, é. Agora
0: pois é,
2: ele,
0: agora
2: né?
0: Tem esse cara aqui.
2: Esse cara
0: é que, mas eu vi na foto da internet, esse Batmóvel é aquele da série antiga lá, dos anos 60.
1: Ah, o Neymar é mais
0: o Neymar
1: moderno.
0: É aquele do filme lá do Cavaleiro das Trevas.
1: Ah,
0: lá, que parece uma nave.
2: Entendi. Mais atual, né?
0: É.
2: Rapaz, já pensou se isso virar moda?
0: Cada um andar com um carro de herói?
2: É, de herói, de desenho, corrida maluca, de vigarista.
1: Não é?
2: Penelope.
0: Ia ficando Penelope Charmosa.
2: É, imagina.
0: Quem quer ser lá o como é que chama lá o quadrilha maluca lá, meu?
2: Quem quer ser?
0: É.
2: Não é o Dick Vigarista?
0: Dick Vigarista e sua turma. Ia ter alguém,
2: ia ter, né?
0: Pode ser o Paulo Gomes.
1: É.

0: da hora,
1: aí.
2: Mano!
1: Ah, tá suave.
0: Ah, tá, peraí.
2: Suave na nave.
3: Na Maria? Firmou na Maria? Toca aí na Maria.
0: Ih.
3: Não, fechou então. É.
0: Não, não vai falar.
3: Deixou no vácuo. Não, tá, tudo bem, tudo bem.
0: Thiago Mendes?
3: Conta suas lorotas aí.
1: É, fez, meteu a do Thiago Mendes.
0: Meteu,
1: né?
0: O Thiago Mendes.
3: Cumprimentou o Neymar, deixou no vácuo. É isso mesmo. Mas, ó, falar um bagulho pra vocês aí, né? Ah. Pai, pum, conversa de bebida, né? De. Tá ligado que eu tenho aquele meu tio que.
0: É.
3: Que tem uns problemas com bebida,
0: seu tio,
3: né?
0: Seu tio é complicado.
3: E o meu tio assim, tá. Não sei se você nunca ouviu essa caminhada do meu tio.
0: Tá melhorando?
3: Passar não? Ideia pra você. Tá cada vez pior, né? Passar uma ideia pra você. Meu tio, ele é assim, café da manhã dele é uma cerveja.
0: Meu Deus.
3: Só pra você ter uma noção
2: pra começar da caminhada, o dia.
3: Pra começar.
2: Tá.
3: E aí vai, né? E aí, pô, minha tia. Assim, ele não passou, ele não é de passar vexame, tá ligado?
0: Entendi.
3: Ele é aquele cara que ele acha que é rico quando bebe.
0: Ah, não, esse é bom.
3: Não, porque o povo paga tudo, ah, paga isso. Conta.
2: Generoso.
3: Minha tia sabe disso, dessas paradas, né? Chegou pra ele e falou, ó, preciso comprar um celular, que agora minha tia tá querendo ser blogueira também.
2: Ah.
3: Aí ela falou, ó, quero um iPhone 17.
0: Que isso?
3: Meteu pra ele, ele falou,
0: é não. Caro pra caramba.
3: É, mas ela viu que ele já tava alegrão, né? Falou, agora é a hora. Foi malandra.
2: Lógico, esperta.
3: Chegou pra ele e falou, ah, eu queria parcelar aí e tal. Ele falou, não, fica, ó, deixa comigo. Você tem marido pra isso. Pode ir lá parcelar, que eu vou bancar as duas primeiras parcelas, eu banco. O resto depois você se vira e começa. Ela falou, não, vai mesmo, ele, vamos. Levantou, foi na loja com ela. Ela chegou lá, ela falou, quero o iPhone 17. Aí a moça falou, vai parcelar? Ela falou, sim, duas vezes.
2: Maravilha!
3: Entendeu?

0: American One, mil adjetivos. E tá chegando aquele momento de alegria nas nossas vidas esse ano. A coisa, todo mundo, né? Aquela coisa maravilhosa. Calma, aquela paz, né? Que são as eleições.
1: Ah, é. Eu fiquei pensando qual é esse momento.
0: Eu tava torcendo tanto pro Brasil até o fim da Copa, porque eu falei, se o Brasil sai logo, começa essa porcaria cedo. É. Mas não teve jeito. Mas tem uns capítulos curiosos nas eleições, gente. Tem. Por exemplo, saiu um número aí muito curioso. Por causa dessas polarizações, né? Um lado muito desse lado aqui, outro muito desse lado lá. Nós temos, cuidado na hora de votar, inclusive, com o seu candidato, pra você não errar. Tem 8 Lulas na eleição de 2026. Ué, e 20 Bolsonaros.
2: Mentira, gente.
0: Porque o pessoal se registra, é apelido. O cara fala, vou chamar um voto, vou meter aqui, sei lá, Roberto Lula.
3: Gente, mas isso é um absurdo.
0: É, não sei o que lá, Lula. O outro é José Bolsonaro.
2: Mas pode?
0: Pode. Ué? É um apelido.
1: O que que não pode, né?
0: Pode.
1: Maria?
0: É, não tem aquele tio do doce?
2: É.
0: Então.
2: Rapaz.
1: Tem a Xuxa lá, não sei de onde.
0: Você preenche o formulário da candidatura, você põe o seu nome completo e o nome que você vai usar.
2: Olha.
0: Aí você põe lá, Tatá da Band.
1: Você já pensou isso?
2: Menina.
0: Pode colocar. E aí dá esse tipo de coisa. Que tem, por exemplo, tem Lula do Bem. Tem não sei o que. Os nomes que vão aparecendo ali. Mas é tudo sem parentesco. Os caras.
1: Cara, é só pegando carona no
0: tem
1: nome.
0: Tem um candidato que chama, não sei o que, Trump brasileiro. Porque é um tiozão. Que ele é aquele, os amigos falam que ele parece o Trump.
1: Aí ele, pronto, eu pareço o Trump, eu sou isso. O Trump.
0: E não só ele resolveu assumir, que ele resolveu ser candidato a alguma coisa usando esse nome.
2: Ah, não.
0: E aí ele tira uma foto dele, é meio de perfil assim, olhando com aquela cara de mal, no Trump, cabelo loiro, chapado. E aí tá lá Trump brasileiro.
2: Olha,
1: possível, gente.
0: Então cuidado na hora de votar, que você vai encontrar essas figuras, elas não são os seus candidatos.
1: E não achem graça, viu, gente? Ai, que engraçadinho, vou votar. Não faz isso.
0: Não faz isso.
1: Não faz isso.
0: Já que não dá pra gente pedir pra esses caras não se candidatarem,
1: exato, faz a sua
0: parte. Os caras que querem fazer graça, faça você a sua parte. Aliás, o TSE pediu hoje também pra um candidato trocar a foto, porque agora você também pode pôr a foto com a qual você quer aparecer. O próprio Lula aparece de chapéu nessa coisa. Mas o cara tava de Jesus, cara.
2: Ah, não.
1: Ah, gente.
0: Um candidato lá do Nordeste. E o TRE, lá do estado do Piauí, mandou ele tirar.
2: Ah, é?
0: Aí ele alegou que ele faz papel de Jesus nas peças lá de Semana Santa e tal, mas não fala. Não dá, né?
1: Moço, eu também.
0: A foto de Jesus
1: Eu também faço academia e não veio aqui de top. É.

0: FM Exalta Samba, lá do comecinho do Thiaguinho, abandonado aqui no Estação Band FM.
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0: Daqui a pouco, não vou ler até a manchete do jeito que tá,
2: vai,
0: que eu sei que vocês vão gostar. Daqui a pouco, no Estação Band FM, esta incrível história, a história do casamento dos gêmeos que se casaram com gêmeas e que foi celebrado por padres gêmeos e teve coroinha gêmea.
2: E os convidados eram só gêmeos.
0: Olha, tá chegando aí. Tá chegando aí.
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0: 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Ana Castela, de pertinho. É tudo de bom.
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0: Yonho brasileiro é mais
1: o
0: duro.
1: O Trump de verdade também tá loucão. Ele falou que vai conversar com o Kim Jong-un agora, parça dele, você viu? Vai lá na Coreia do Norte.
0: Trump japonês, chinês.
1: Ah, deve ter.
0: Acho que só aqui que tem.
1: Não, assim, sósia só. Mas, por exemplo, a primeira-ministra do Japão atual, quando ela era candidata, ela falava que ela era Trump japonesa.
0: Ah, é?
1: É.
0: Rapaz do céu.
2: Bom, eu falava que eu era o Murilo de saia.
1: Então, era mesmo?
2: Eu falava.
1: Você já viu ele de saia?
2: Não. Mas quando eu comecei no rádio, eu achava o Murilo, eu acho o Murilo tão maravilhoso no rádio, que eu falava assim, eu quero ser o Murilo.
1: Ela falava que ele usava saia. Você pegou, você viu ela falando.
2: Eu não falei isso, Murilo. Eu não falei que eu usava saia.
0: Eu falo que sou Ana Maria Braga.
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1: Olha, e quem usa saia sou eu, e ela não fala.
2: Robson Ramos.
1: Ah, eu uso saia. Queria usar.
0: Rapaz.
1: Queria usar o. Como é que é? O beijo bom e a saia.
2: Beijo bom e a saia.
1: Pra ver como é que eu fico.
2: Você tá estranho hoje, viu?
1: É tudo
2: tá
1: isso. São experimentos.
2: Alô, Rosana?
1: É. Ela sabe.
0: Sei.
1: Eu só não sei o que ela vai fazer se fizer isso. Mas ela sabe. Pode ser que ela, né? Me mande embora, alguma coisa assim. Negócio é o seguinte, gente, estação Band FM lá para todo o Brasil pela Band FM, você participa, tem presente. Moletom da Band, tem cores para escolher, preto com laranja, off-white com verde, off-white com caramelo, kit com 3 hidratantes, beijo boom, certo?
0: Certo.
1: Aí você conta pra gente quando é que você deu vexame por causa de bebida.
0: É.
1: E se não foi você, alguém que você conhece, conta aí.
4: Boa noite, queridos, tudo bem?
2: Boa noite.
4: Cristiane de Sorocaba.
2: Oi,
4: meu vexame de bebedeira. Eu saí com umas amigas pra comemorar,
1: certo.
4: Não lembro o quê. E nós tomamos 6 garrafinhas de cerveja, cada uma. Depois a gente pediu a saideira pro garçom. Eu sei que eu cheguei em casa, não enxergava a fechadura da porta. Eu moro em Sobrado.
1: Nossa.
4: Tinha um colchão na sala que meu filho usou pra assistir desenho à tarde. E eu deitei naquele colchão com aquela roupa que eu tava, de sandália. Não consegui subir escada, dormir. Foi um vexame. No outro dia, meu marido achou que eu não tinha entrado em casa. Quando ele foi ver, eu tava dormindo no chão da sala.
1: Gente.
4: E é isso.
1: Você vê como é que é?
2: Nossa,
1: isso
2: agora que
1: ela
2: aquela
1: não tava
2: rodela
1: achando
2: babada.
1: Rodela?
2: É, que você dorme assim.
1: Ah, é?
2: Você baba com
1: babão,
2: tudo no chão.
1: Babão, aquela baba amarela.
0: Falando nisso, rodela de bêbado não tem dono, né?
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1: O marido

0: tem história de show, tem história de festa, de carnaval, olha lá, vamos ouvir.
1: Oi, Tata, e a galera aí da Band FM. Olha, o álcool já fez meus amigos passar vergonha, hein?
2: Seus amigos,
1: a gente foi num carnaval.
0: Seus amigos,
1: Mato
0: né?
1: Grosso, em Santo Antônio do Leverger.
0: É o Serginho Grosso.
1: Uma cidade mais ou menos 30 quilômetros aqui de Cuiabá, da capital.
0: Ah.
1: E aí uma amiga minha foi e bebeu tanto, eu acho que a bebida era tão duvidosa, que o cantor local virou o Léo Santana. E ela começou a chorar, a gritar, que ela queria tirar uma foto com Léo Santana, que Léo Santana era a vida dela, que ele era bonito, que ele era gostoso, e ela é Léo Santana, ela gravava com Léo Santana, e ninguém tirava isso da cabeça dela, ela começava a chorar. Aí eu fui no banheiro, né, falei, deixei ela lá com uns amigos nossos, fui no banheiro, quando eu voltei, cadê ela? Procurei pela festa toda, nada, não achei. Santana. Quando eu olho no palco, adivinha quem tá lá em cima do palco, abraçado o cantor?
2: Você tá brincando.
1: Essa é minha amiga. E adivinha, não era o Léo Santana. Era um cantor local aqui da cidade.
3: Sim.
0: Nossa, eu me enfio na cabeça que o cara do Léo Santana.
1: Graças a Deus comigo, o álcool me deixou em paz, mas meus amigos aí que eu tenho cada história pra contar, olha.
2: Sim.
1: Um absurdo. Valeu, tô na audiência. Divino Rodrigues, motorista de aplicativo.
2: Beijo, Divino.
0: Beijo, Divino. Sabe como é que deve ter sido essa história aí? É aquele lá de transformação do bêbado, né? Era um cantor local. No meio, falou: esse cara é Léo Santana.
2: Pronto,
0: vocês estão tá vendo?
2: Ninguém
0: é ele.
2: Tira da cabeça.
0: Aí começou,
2: cabeça.
0: Eu amo Léo Santana.
3: Aí eu quero ver.
2: Gente!
0: Cara, ela dormiu achando que era Léo Santana.
2: Não, e o cantor local deve ter achado o máximo ele sendo, né, aplaudido, desejado.
0: Imagina
2: ela
0: falando: Léo, eu te amo. E o cara lá
2: falou: não, me chama do que você quiser, né?
3: Rapaz.
0: Maravilhoso.

0: meu pichote, mande um sinal aqui no nosso Estação Band FM. Tata, você Robson, tem uma história para contar?
1: Eu tenho, quero perguntar. Técnico de futebol, fala um bonitão pra você, assim.
0: Pra mim?
1: É, pra você.
2: Bonitão?
1: É, puts, fala,
0: cara,
1: na
0: eu não tenho muito pra técnico bonitão. Bonitão é, o, é o, tec, o atual técnico da seleção alemã, o Jürgen Klopp.
1: Tá
0: é um bonitão. É.
1: Pra
0: charmoso.
1: Você, Ana Maria.
2: Mas isso aí assim, a gente não conhece, né?
1: Fala não, do, a gente não conhece.
0: Vocês falam o Abel, ideia, vocês estão de brincadeira.
1: É. O Abel é bonito. É.
0: Ah, gente, para.
2: Ah, o Abel é, né, ele tem uma coisa ali.
1: O Abel é mesmo?
2: Tem.
1: É.
2: Não
1: é.
2: Acho. Senhor. Apesar assim, eu sou suspeito que eu sou palmeirense, né? Então,
0: ah, é,
1: já
0: bastante.
1: Tem uma coisa que já tá.
0: Tá bom, mas vamos, mas, assim, vamos admitir que o Abel seja bonito.
1: Ele é bonito. Vai. Só que, é. Sabe a Núbia Oliver?
0: Sim.
1: Núbia Oliver teve um tereteté em que ela chegou a ser apaixonada pelo Vampeta.
2: Ah, é?
1: Lá quando o Robson era garotinho.
0: Lá quando ele posava pra revista G. Aí é fácil.
1: Nessa época, ela falou assim que ele era muito gostoso, que ele tinha um corpão, que ele era isso, que ele era aquilo. E que ela ficou apaixonada.
0: Você que não viu, acredita, tá?
1: Só que a Núbia Oliver hoje tá com 52 anos. Ela é lindíssima. Sim. Ela faz conteúdo adulto, né?
0: Claro.
1: Né? Todo mundo faz. Claro. Menos a gente.
0: Menos a gente, tá todo mundo
1: a
0: fazendo.
1: A gente não faz conteúdo adulto porque
0: eu
1: a gente tá.
0: Eu tô desconfiado que só a gente não faz.
1: Mas logo, logo a gente vai fazer.
0: Calma, vamos fazer também.
1: Tô pensando. E aí a Núbia Oliver contou que tentou se aproximar do técnico Mano Menezes.
2: Ah, é?
0: Olha, Mano, em que época isso ela fala?
1: Ela falou que foi faz pouco tempo. Só que o Mano não deu resposta nenhuma pra ela. Ela falou que tentou secretário, assessor e tudo mais, e o Mano não
0: mas
1: deu
0: que
1: nenhum
0: será que ela
1: tipo.
0: Falou pro Mano também, meu?
1: Eu acho que ela queria ter um tereteté, né? Ela falou assim, olha, eu fui atrás do assessor, do secretário.
0: Nossa, gente.
1: E nem sei se ele sabe disso, né? Ela falou, na época eu ia atrás porque eu queria mesmo, eu queria. Mandei recado, tava na época que eu tava futebolística, mas nem recado eu tive, nem uma resposta eu tive.
0: Tipo ela
1: tava...
0: assim, ela gosta do Mano. Ela achou que o Mano...
2: Ah, eu acho
1: não,
2: que...
1: Ela falou que ela tava na fase futebolística, então acho que qualquer um que batesse uma bolinha, ela tava atrás.
2: É.
0: Entendi. Maria acho que ela queria fazer
1: Maria Chuteira,
0: conteúdo
1: Maria Chuteira.
0: Temático, talvez.
1: Maria Chuteira, isso, Maria de repente, Chuteira.
2: Tá eu perto, acho, tá assim, né, que ele devia dar uma chance pra ela. Assim, seja mais humano, Mano.
1: Meu Deus. Não, mas ele é casado, Ana Maria.
2: Ah, é?
1: Ele é casado.
2: Não sabia.
1: E ele é técnico do Peru.
2: Ah, não sei.
0: Técnico do Peru atualmente.
2: Ela quer o Peru dele?
1: É.
0: Acho que quer.
2: É.
0: No amistoso.
1: No amistoso.

0: no nosso Estação Band FM do ar, que beleza. Palavras para o Mano rimar no desafio ao Mano, tá? Manda pra gente aí, 11999-919197. Já já ele vai. Ele vai.
1: Vai dar aquele show.
0: Olha que coisa linda. Olha isso aqui, ó. Ó. Ai, gente.
2: Que emoção.
0: Isso aí?
1: Nossa.
0: Esse aqui é o Kennedy. Conhece o Kennedy?
1: Kennedy.
0: É.
1: Do saxofone?
0: Saxofonista. Agora já, pai. Também. Clarinetista, lá, ó. Que maravilha, hein?
2: Isso é coisa boa, não é da sua época, não.
0: É, a gente vai falar de amor agora, Ana Maria.
2: Vamos
0: falar de amor.
1: Faz voz de locutor, Robson.
0: A BBC contou uma história inusitada que aconteceu na Índia.
1: Certo.
0: Uma foto que viralizou mostrando quatro pares de gêmeos no casamento de dois irmãos com duas irmãs gêmeas. Vocês não se perderam ainda, não,
2: Eu
0: né?
2: me perdi toda já.
0: Ó, para além dos casais, a cerimônia foi celebrada por dois padres que também são irmãos gêmeos.
2: Meu Deus.
3: Ah, o padre.
0: E as alianças foram levadas por dois coroinhas gêmeos.
1: É tudo gêmeos.
2: Coroinhas gêmeos.
1: Tudo gêmeos, não é?
0: Agora, tem uma parte que é uma particularidade indiana aí. Porque, segundo os irmãos Akil Thomas e Nikhil Thomas, o casamento não foi por acaso. Porque lá na Índia ainda perdura aquela tradição do casamento arranjado.
2: Ah, ainda?
0: Existe o casamento aleatório, mas ainda existe a cultura. Então, para que desse certo esse desejo deles, eles pediram para a mãe ir atrás de noivas gêmeas. É. Eles chegaram a conversar com 40 pares de gêmeas.
2: Olha.
0: Até escolher duas que combinassem cada uma com cada um.
2: Certo.
0: A Madi e a Maria, as duas irmãs. Muito bem, depois, olha só, as duas conheciam gêmeos que eram coroinhas de igreja.
2: Olha,
1: gente, uma nação de gêmeos.
0: Exatamente. É. E por último, a mãe, participando de um evento religioso, encontrou dois padres que eram irmãos gêmeos no lugar que ela foi, lá na missa, sei lá o que.
1: Me
0: que
1: deixou era. Fazer. Então,
0: vem cá, seu padre.
1: Que coisa mais linda.
0: Eu tenho filhos gêmeos que vão casar com irmãs gêmeas. Os senhores não querem fazer o casamento? Eles foram fazer o casamento.
2: Ah, é lindo,
0: e aí surgiu essa foto bonita que estampa a internet. E eles dizem o seguinte: o padre Anto e o padre Ajo Peruncátio. Anto é um e o Ajo é o outro.
2: É,
0: eles adoraram a ideia. E conta que depois que as fotos circularam, outros gêmeos têm os procurado para realizar seus casamentos.
2: Virou tendência.
1: Ah, entendi.
0: Virou até coisa bonitinha,
2: bonito,
0: né, gente?
2: Bonito.
1: Nossa, que legal.
0: Eu gostei de falar isso.
1: Olha, provavelmente deve ter ouvintes nossos que são casados com gêmeos.
2: É.
1: Provavelmente.
0: São gêmeos.
1: Provavelmente,
0: casados,
1: entendeu?
0: Com gêmeos.
1: Mas é bonito, né? Eu gostei da sua voz de locutor. Faz
0: voz de locutor.
1: Sabe?
0: Aqui no Band Love.
1: Band Love.
2: É igual do meu marido também.
3: O que é? Gêmeos também? Não, o ovo dele que é.

0: FM, Guilherme Benuto com Hugo Guilherme, Aja Colírio, Estação Band FM no AUAR. Você tá pronto?
1: Eu tô aqui, ó.
0: Eu vou te explicar pelo seguinte, porque nós estamos meio atrasados aqui.
1: Então vamos,
0: e outra coisa, então, o Paulo Gomes vai falar de Barreto já já aqui.
1: É mesmo?
0: Já já ele vai falar.
1: Dá um salve nós.
0: Então, não vamos enrolar muito, não.
1: Então, fechou, pai.
0: Vamos aí, a Tatá já, poxa, tá.
1: Daquele jeitão,
2: eu adoro,
0: quero
2: gente.
0: Ver esse negócio rolar rápido.
2: Adoro, mano.
1: Não, vamos daquele jeitão.
0: Não, peraí.
2: Poxa, peraí.
1: Não, vai ser rápido, mas assim, tem que falar as palavras.
0: Tem uma ordem aqui, peraí, pô. Vamos lá.
1: Eu entendi que você deu uma acelerada.
0: Júnior Alcântara, nosso ouvinte, mandou aqui, hein? Três palavras para o Mano. Você tá bem ferrado, cara.
1: É mesmo?
0: Mas se você seguir a minha dica.
1: Vai estar com pouco tempo.
0: A minha dica para você então. A minha dica pra você é sempre: o que importa é a rima.
2: Tá.
0: Certo, não certo. Dê bola para as palavras.
1: Certo, não.
0: Vamos lá. As três palavras do Júnior Alcântara. Acho a ganda.
1: Não, mas isso aí ele inventou, né?
0: Não inventou.
1: É hebraico mesmo. Essa palavra?
0: Só pra você ter uma ideia, eu fui ver o que é, porque eu também fiquei curioso.
2: Ashwagandha é um negocinho que baixa a ansiedade.
0: É, mas você...
1: Ashwagandha.
0: Um negócio que é pra ansiedade, pra diminuir o estresse.
2: Isso.
0: Ashwagandha.
1: Manda.
0: Bate móvel. Bêbado. Pô, ele tá ligado no programa, hein?
1: Bêbado.
0: Hã? Eu gosto quando a gente pega palavras do programa. Porque senão ele tá ouvindo.
2: Ô Flávio, você não fala que ele não vai conseguir, não, porque ele vai, tá?
0: Vai? Não sei se vai. Então vai.
2: WhatsApp,
0: ah, tem cara que torce contra, mas é legal.
2: É isso, gente.
0: Legal. Vai lá, mano Deus.
1: Vamos lá.
0: Queremos ver se é bom mesmo.
1: Vamos lá.
0: Oi!
1: Vamos lá. Tô chegando pra rimar. Vamos ver se as palavras eu vou achar. Mano, o que é ashwagandha? Eu não sei, mas aqui a gente engana. É, nós estamos na improvisação, ao vivo com a Tatá fazendo story aqui na mão. Vamos, que a concorrência chega a treme. Tamo improvisando aqui na Band FM. Mano, que é o batmóvel? Sei lá, é aquilo que não é imóvel. É, na verdade é um carro. Nós tamo junto e também não é cigarro. Ó, vou falar pra você que eu não tô bêbado. Eu tô aqui fazendo o meu... O que rima com bêbado, Tatá? No dia que você gravou, deu ruim, Tatá.
0: Tchau.
1: Não, calma aí que eu vou terminar. Porque eu não tô... Ah, acabou!
0: Tchau, já acabou!
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0: A Tatá gosta de ser rima pela metade.
2: Aquele bêbado que tá sem dedo.
0: É amanhã, hein, gente? Olha ela aí.

0: Band FM, Ana Castela, é que eu não te esqueci aqui no Estação Band FM.
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0: Maria Brisa do Brasil.
1: Vamos lá.
0: Vamos lá, tá na sua hora.
1: Olha,
0: hora de brilho.
1: Um beijo pra Célia Valentim.
0: Maravilhosa.
1: E vamos pro pensamento.
0: Vamos.
1: Pensamento de hoje.
0: É pensando nela o pensamento, né? Vai.
1: Olha, e diz que agora eu descobri o significado da sigla CLT.
0: Você descobriu?
1: Descobri.
0: Qual é?
1: Chora, levanta e trabalha.

0: Band FM, Zé Neto e Cristiano. Cadeira cativa aqui na nossa estação Band FM. Libertadores da América, jogo em. Nossa, você ia falar em Paraguai disso. Não, calma que não é você ainda. Eu só vou dar o placar.
1: Desculpa aí, amigo.
0: É só um plantão.
1: Vou tomar um vinho e eu volto.
0: Isso, toma aí. Daqui a pouco é o Dois Impedidos Nacional.
1: É, calma.
0: O Palmeiras fez o gol. Gustavo Gomes fez. Palmeiras 1, com o Cerro Porteño 0, primeiro tempo de jogo. O Palmeiras está passando nesse momento. Viu, Ana Maria? Você está feliz da vida, não é? Mas não vai passar, não. Vai perder de virada.
1: Não fala isso, hein?
0: É só uma... É uma sensação que eu tenho.
1: Não.
0: Não?
1: Não, não é.
2: Boa noite, Band FM. Aqui é o Caio de Santo André. O vexame que eu dei foi assim. Bebi tanto que eu deitei em cima do freezer, onde estavam as bebidas, e acabei com a festa. Ninguém mais bebeu. Pior que fizeram um monte de vídeo com eu deitado em cima do freezer, deixando ninguém pegar mais bebida.
0: É o bêbado que fica deitado, o corpo chega a ficar duro. Isso.
3: Gente do céu. Que isso, minha gente?
0: Ai, olha isso aqui.
4: Fala, Band. Boa tarde. Aqui é o Fabrício. Seguinte, eu já dei vexame, não uma, mas várias vezes, né? Até nem bebo mais hoje, mas não por isso. Rapaz, teve uma vez que era uma sexta pra sábado. Logicamente, acordei bebão ainda no outro dia, pelado, na casa da ex, e perdi o horário do serviço.
1: Ué?
4: O povo da loja me ligando e eu, bebão, não sabia onde tava nada.
0: Pelado.
1: Gente.
0: Na casa da ex.
1: Será que ele fez lá, hein?
0: O que ele
3: fez? Não, tava bêbado. Só foi dar trabalho.
1: Cara, olha.
0: Ele acha que pegou a ex e alguém pegou ele.

0: FM, Bruno Marrone, pode ir embora aqui no nosso Estação Banda FM. Por enquanto não, só na música. Vamos chamar um companheirinho nosso. Ah, ele está aqui, ele não podia faltar, mas ele está varrendo o salão.
1: Quem?
0: Ele está varrendo o salão para que a festa comece amanhã. Ele está em Barretos. Alô, Paulo Gomes!
2: Boa noite pra você que tá aí ouvindo Estação Band FM, boa noite pra todo mundo aí. Rapaz, estamos aqui no Parque do Peão em Barretos. A festa de 71 anos começa amanhã, hein?
0: É isso.
2: Vai até o dia 30 de agosto, 11 dias de festa, mais de 120 atrações, viu? É show pra tudo quanto é lado aqui. Pra você ter ideia, esse ano vai ter show à tarde no camping.
0: Que é isso?
2: Aliás, o camping já esgotou, viu? Já tá lá com 20 mil pessoas, não tem mais como entrar no camping. Mas vai ter show aqui no parque, vai ter show lá na arena. A novidade esse ano é a volta do Gustavo Lima, né? O embaixador. E depois de 3 anos ele volta a cantar aqui na festa e vai cantar em dose dupla, dos dois sábados, né? E a Band FM aqui, mais uma vez, vai estar acompanhando tudo, mostrando aí pra vocês o que tá acontecendo, aquela coisa que você já tá acostumado, né? A gente falando com os artistas, conversando com a galera aqui. Então fique ligado aqui na Band FM que a gente vai mostrar tudo. Ah, inclusive, na sexta-feira vai ter a gravação do audiovisual do Felipe Araújo, né? No Rancho Araújo. E a gente vai mostrar tudo pra vocês com exclusividade. E vai ser tudo de bom, é tudo de Band, né? Gente, olha, então, amanhã eu volto aí, vou contar mais novidades pra vocês. Já vou até antecipar que amanhã, né, vai ter o Panda e também o Matheus e Cauã, os shows de abertura aqui da festa do Peão de Goiadeiro de Barretos. Ó, 30 anos a Band FM é a rádio oficial, hein?
0: Sim, senhor!
2: Então, fique ligado! Eu volto amanhã.
0: Valeu, Paulo Gomes. Esse Paulo Gomes tá lá, rapaz. Ele volta amanhã, vai ser legal. Vai ser legal.

0: que eu não sou de ligar.
1: Banda FM, turma do Pagode com Menos é Mais. Estação Banda FM, Mica Calvão, que a Tatá tá ansiosa pra te ver.
2: Calvão.
1: O negócio é o seguinte.
2: Pode falar.
1: Rodada de meio de semana de torneios continentais.
2: Meio de semana, torneio continental.
1: Copa Sul-Americana, Copa Libertadores da América.
2: O que você acha do torneio continental?
3: Eu acho que é importante,
1: né? Eu acho importante. Mas nós temos que falar coisas importantes.
2: Vamos falar.
1: Ontem aconteceu um negócio realmente revolucionário.
2: São Paulo ganhou.
1: Exato.
3: Não é possível.
1: O São Paulo ganhou um jogo.
2: Olha, meu, quem diria?
1: Eu tava em casa, não sabia qual era a minha reação que eu tinha que ter. Eu fiquei preocupado com o Dorival Júnior, se ele ficou com medo de pegar uma alergia, alguma coisa assim, porque...
3: Surpreendente.
2: Quantos jogos sem vencer?
1: 9 jogos sem vencer. Nossa. Desde o mês de maio que o São Paulo não ganhava um jogo.
2: Que situação.
1: Não era um jogo do brasileiro, era qualquer jogo.
2: Qualquer jogo.
1: Nenhum jogo.
2: Se botasse o São Paulo contra o time, a equipe da Band FM, perdia.
1: Não, empatava. Perdia também, perdi. Só empata.
2: Ala.
1: Perdia. Ó. Ganhou do Bolívar, da Bolívia 3-1, está classificado para as quartas de final da Copa Sul-Americana e vai enfrentar o Boca Juniors.
3: Incrível.
1: A Sul-Americana é maior que a Libertadores da América hoje.
2: Não, também não exagero.
1: Na Sul-Americana está São Paulo, Boca, River, Vasco. Na Libertadores está o Coquim Bonito, o Mirassol, o Rivadavia, que é ontem pro Fluminense. É isso. Aliás, o Fluminense classificou na emoção.
2: Isso mostra que o futebol sul-americano tá caindo.
1: Patou os pênaltis e o Fluminense ganhou nos pênaltis e está nas quartas de final. E daqui a pouco tem um jogo sensacional. 9:30 da noite, Maracanã. Flamengo e Cruzeiro.
2: Flamengo e Cruzeiro.
1: Semana passada foi 1-1.
2: E é Flamengo.
1: Tá. Se empatar nessa, pênalti. E aí eu quero que diga você o que vai acontecer.
2: Flamengo passa.
1: Flamengo passa.
2: Flamengo passa, meu amigo.
1: Flamengo passa, Tatá?
3: É, Flamengo passa.
2: Flamengo, passa. Valeu, Tatá, por isso que eu gosto.
1: Eu acho que passa o Cruzeiro. Eu não ando concordando com vocês hoje.
3: Mas o que tá acontecendo?
1: Sensação, gente. Sensação.
2: Mas não vai me ver nervoso que eu vou tomar um vinho com a Tatá.
1: Amanhã a gente vai ver.

0: beijo aqui, terminando o nosso Estação Band FM, mandando beijos, tá, Ana Maria, né? Tatá também, rapaz. Boletão da Band, mas beijo bom para Luísa Kelly, adoro esses nomes, Luísa Kelly Paula de Souza Alves, olha que bonitinho, olha, gente.
1: Três nomes pra uma pessoa só.
0: Ganhou Luísa Kelly Paula de Souza Alves, parabéns Luísa. Só passar a Band FM pra retirar Ana Maria?
1: Ana Maria.
0: Ana Maria.
2: Ana Maria.
0: Eu gosto também quando aqueles nomes que é tudo um nome só, tipo Roberto Paulo Antônio.
1: É.
0: Já viu? Tem?
1: Já, Roberto Paulo Antônio. Três nomes pra uma pessoa.
2: Entendi.
1: Né?
0: Vambora?
1: Vambora.
2: Agora?
0: Ah, vamos, amanhã a gente volta, amanhã, e amanhã tem de pertinho.
1: Pertinho, né?
2: Ah, amanhã tem de pertinho.
0: Tem. Mas tem estação, viu?
2: Tem estação, a gente vai estar aqui, depois a gente tá de pertinho também, tá?
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0: está no ar a Voz do Brasil. As notícias do governo federal que movimentaram o país no dia de hoje.
1: Olá, boa noite.
2: Boa noite para você que nos acompanha em todo o país.
1: Quarta-feira, 19 de agosto de 2026.
2: Vamos aos destaques do dia.
1: Segurança pública.
2: Operação recupera mais de 6 mil celulares em 10 dias.
1: Mobilização nacional é voltada à recuperação de aparelhos roubados ou furtados.
2: E também ao enfrentamento da cadeia de receptação e comercialização ilegal. Luciana Colares de Holanda.
3: Qualquer pessoa, antes de adquirir um celular usado, deve verificar, por meio de aplicativo ou do portal Celular Seguro, se o aparelho possui alguma restrição.
1: Participação das mulheres no mercado de trabalho.
2: Empresas com mais de 100 empregados devem atualizar os dados salariais e de diversidade. Luana Kari.
4: A partir desses dados é gerado o relatório de transparência salarial e as empresas recebem orientações sobre como diminuir as desigualdades.
1: Preparação para o Enem.
2: O aplicativo ajuda estudantes a reforçar os estudos para as provas. Jéssica Gonçalves.
5: O aplicativo oferece trilhas de estudo e simulados completos com questões de provas anteriores. A ferramenta ainda permite fazer a transcrição e a correção automatizada de redações.
1: Hoje, na apresentação da Voz do Brasil, eu, Mariana Júnior e Luciano Seixas.
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1: Em Iperó, no interior de São Paulo, o Centro Industrial Nuclear de Aramar reúne parte das atividades do Programa Nuclear da Marinha.
2: O programa avança para a etapa de montagem do reator destinado ao futuro submarino brasileiro com propulsão nuclear.
1: Vamos saber mais sobre as atividades com Pablo Mundim.
6: Em Aramar, no interior de São Paulo, estão sendo desenvolvidas tecnologias relacionadas à geração de energia elétrica por fonte nuclear. O trabalho inclui a montagem do reator que será utilizado no submarino brasileiro com propulsão nuclear. Segundo o comandante da Marinha, Marcos Sampaio Olsen, o uso da energia nuclear no Brasil vai além da sua atuação militar.
7: O Brasil é um país vocacionado para o desenvolvimento e aplicação da energia nuclear. Para além da defesa, a energia, a saúde, segurança alimentar, segurança hídrica. O Brasil possui, com um terço do seu território prospectado, o sexto país em reserva de urânio.
6: O complexo concentra etapas estratégicas do programa, como o domínio do ciclo do combustível nuclear e o desenvolvimento da tecnologia brasileira de enriquecimento de urânio. Também reúne estruturas de formação e segurança nuclear. A ministra da Ciência, Tecnologia e Inovação, Luciana Santos, falou sobre o desenvolvimento do projeto.
8: Por meio da FINEP, estamos apoiando o desafio tecnológico do submarino. O submarino com propulsão nuclear é um instrumento de dissuasão por excelência. Uma ferramenta importante para protegermos, por exemplo, o nosso mar territorial.
6: O Programa Nuclear da Marinha reúne instituições de pesquisa e empresas brasileiras. Reportagem Pablo Mundim.
2: Uma operação envolvendo profissionais de segurança de 23 unidades da Federação recuperou mais de 6 mil celulares roubados.
1: E resultou em quase 100 prisões, de acordo com os resultados parciais apresentados hoje.
2: Além do combate ao furto, o objetivo é desarticular a cadeia de receptação e comercialização ilegal desses aparelhos.
3: A operação Última Chamada envolve as forças de segurança de 22 estados e do Distrito Federal no combate ao roubo e à receptação de celulares.
9: Os estados.
3: Mais de 33 mil notificações foram enviadas a pessoas que estavam em posse de aparelhos identificados como objetos de crime. A iniciativa integra a Política Nacional de enfrentamento ao roubo e furto de celulares. Há esses dados, como disse o secretário nacional de Segurança Pública, Chico Lucas.
10: A gente está dando estrutura para os estados recuperarem esses celulares.
3: Desce na embalagem original do equipamento ou no discador ao teclar asterisco jogo da velha 06 jogo da velha. Reportagem Luciana Colares de Holanda.
1: É recomendado o cadastramento de aparelhos no celular seguro para proteger dados, definir contatos de confiança e bloquear o equipamento rapidamente em caso de roubo, furto ou perda.
9: Você pode estabelecer um diálogo, ou seja, uma forma que é mais aceitável de você acessar o conteúdo, de você perguntar e responder sem ter que demorar tanto tempo pesquisando.
5: Para acessar o MEC Enem, é só baixar o aplicativo no celular ou entrar na plataforma pela internet no computador. O acesso é feito com a conta gov.br. Reportagem Jéssica Gonçalves.
2: E professores da rede pública estadual e do Distrito Federal vão atuar na mobilização dos estudantes e no acompanhamento das provas do Enem.
1: A indicação dos docentes será feita pelas secretarias de educação entre 8 e 18 de setembro.
2: Os selecionados devem ter smartphone com internet móvel e não podem ter parentes de até terceiro grau inscritos no Enem no mesmo município de atuação.
1: Haverá capacitação à distância e, ao final do processo, os participantes serão remunerados por meio do auxílio de avaliação educacional.
2: As provas do Enem ocorrem nos dias 8 e 15 de novembro. Para saber mais, acesse gov.br/mec.
1: As empresas têm até o fim do mês para informar dados sobre remuneração de empregados, igualdade salarial entre homens e mulheres e políticas para a diversidade.
2: Os dados vão embasar mais um relatório de transparência salarial.
11: Em 2010, quando começou a trabalhar na indústria automotiva que fica em Porto Real, no Rio de Janeiro, Josiele Viana era a única mulher na linha de montagem de portas. Tempos depois, ela foi promovida para atuar na formação de novos empregados. Hoje, vê com satisfação o aumento do número de mulheres na fábrica.
12: Antes, o número de mulheres era muito pequeno, na linha de porta, durante anos eu era a única mulher. E hoje nós temos a maioria de mulheres. E elas podem imaginar que se elas engravidarem, elas vão ter um período de descanso, elas vão ter uma licença maternidade de 180 dias. Elas se sentem assistidas.
11: Uma das colegas de trabalho da Josiellen é a Daniele de Araújo Silva. Ela está há quase 4 anos na montadora e agora vai liderar uma das equipes de operação.
13: Eu acho que eu posso ser uma inspiração, né? Porque as meninas já começam a ganhar mais espaço, já gera um desejo diferente, uma curiosidade de correr atrás e além também. E você é capaz e pode, sim, exercer um cargo bem diferente do que você ocupa hoje.
11: E a participação das mulheres no mercado de trabalho é um dos temas que estão sendo informados pelas empresas neste mês. Até o dia 31 de agosto, as empresas com mais de 100 empregados devem atualizar os dados salariais e de diversidade no portal Emprega Brasil. A medida está prevista na Lei de Igualdade Salarial de 2023 e permite também traçar um diagnóstico da participação de mulheres em cargos de liderança. A subsecretária de Estatística e Estudo do Trabalho do Ministério do Trabalho e Emprego, Paula Montagnier, aponta o que deve ser informado pelas empresas.
14: A gente pergunta informações se que tipo de situação altera salário das pessoas. A gente também pergunta sobre ações que as empresas fazem para contratar mulheres, para aumentar a diversidade de pessoas que trabalham nas suas equipes, e pergunta também sobre ações que as empresas fazem para garantir que estão apoiando as ações de família e parentalidade.
11: A partir desses dados é gerado o relatório de transparência salarial e as empresas recebem orientações sobre como diminuir as desigualdades. Nos casos em que a diferença é mais acentuada, há a possibilidade de multa. Reportagem Luana Karen.
1: O relatório de transparência salarial pode ser preenchido no portal Emprega Brasil, no site empregabrasil.trabalho.gov.br.
2: Segundo o IBGE, as mulheres com mais de 60 anos já somam 17 milhões e 800 mil pessoas, o que representa 8,8% da população total do nosso país.
1: Pensando nisso, o Fórum Nacional pelo Protagonismo das Mulheres Idosas foi criado para fortalecer a participação social e ampliar o diálogo sobre políticas públicas voltadas a esse público.
2: E organizações da sociedade civil interessadas terão a oportunidade de participar.
1: O Ministério das Mulheres abriu chamada para selecionar organizações organizações que atuem na defesa dos direitos das mulheres idosas e na temática do envelhecimento.
2: São 7 vagas, 5 delas para representantes das diferentes regiões do país e 2 para organizações de abrangência nacional.
1: A coordenadora de formação e articulação da política de cuidados do Ministério das Mulheres, Luísa Lucchesi, explicou como será a atuação das organizações durante o fórum.
15: Então, a atuação dessas organizações de sociedade civil, que terão seus representantes nesse fórum, se dará a partir das discussões que serão movimentadas nesse fórum, que é um fórum de caráter consultivo, para indicar exatamente quais são os caminhos que a política pública precisa seguir e deve seguir no campo das mulheres idosas, né? A gente não quer fazer uma discussão sobre as necessidades e as políticas públicas das mulheres idosas sem as mulheres idosas. Nada sobre nós sem nós, né? A gente está seguindo essa lógica.
2: O edital do chamamento foi divulgado no Diário Oficial da União no dia 7 de agosto e as organizações podem se inscrever em até 30 dias após a publicação.
1: As inscrições são gratuitas e devem ser feitas exclusivamente pela internet, por e-mail no endereço cgpc@mulheres.gov.br.
2: O INSS voltou a alertar a população sobre golpes que tentam enganar aposentados e pensionistas.
1: Dessa vez, criminosos enviam uma mensagem de texto via celular sobre suposto corte de benefícios por falta de prova de vida.
16: O INSS reforça o alerta contra fraudes que usam a prova de vida para fazer vítimas entre segurados da Previdência. Os golpistas costumam enviar uma mensagem SMS com link de acesso para o celular das vítimas. O conteúdo falso informa sobre um suposto corte de benefícios. Para saber se a mensagem é verdadeira, é preciso estar atento a alguns sinais, como explica a presidente do INSS, Ana Cristina Silveira.
17: Se você receber uma mensagem do governo federal pelo WhatsApp, verifique se ela foi enviada pela conta oficial identificada com o selo azul de verificação. O INSS nunca solicita dados pessoais, senhas ou qualquer tipo de pagamento.
16: A prova de vida é feita de forma automática por meio do cruzamento de informações entre as bases de dados do governo. Apenas os segurados que não tiverem essas movimentações identificadas pelos sistemas são chamados a regularizar a situação pelo WhatsApp do gov.br ou pela caixa postal da conta Gov. De acordo com a presidente do INSS, Ana Cristina Silveira, o cruzamento de informações garante o pagamento em dia com total segurança.
17: A prova de vida é um procedimento importante para garantir a continuidade do pagamento do benefício com segurança. Se for necessário realizá-la, o procedimento pode ser feito de forma simples e segura. Basta comparecer à agência bancária onde você recebe o benefício. Outra opção é fazer a comprovação pelo site ou aplicativo Meu INSS.
16: Em caso de dúvida, aposentados e pensionistas podem ligar para a central telefônica 135 de segunda a sábado, das 7 da manhã às 10 da noite. Para acessar a plataforma Meu INSS, basta entrar no endereço meu.inss.gov.br ou baixar diretamente na loja de aplicativos do celular. O acesso aos serviços precisa do login na conta Gov. Reportagem Edinaldo Júnior.
2: Ela faz bem para o coração, aumenta músculos e ainda diminui o estresse.
1: Estamos falando da bicicleta, que para muitos vai além do lazer. É um meio de transporte.
2: E hoje, Dia Nacional do Ciclista, vamos falar desse meio de transporte, utilizado por mais de 4 milhões de brasileiros como forma de locomoção para o trabalho.
1: A bicicleta é companheira do brasiliense Rafael Dornelles em vários momentos do dia, desde as atividades de lazer até os deslocamentos para compromissos que ele tem como coordenador da organização não governamental Rodas da Paz, que promove a mobilidade urbana sustentável e pacífica.
18: A bicicleta é meu principal meio de transporte e é uma forma de você se locomover pela cidade, trazendo saúde, uma forma sustentável. Uma forma que impacta menos a cidade, tanto financeiramente quanto espacialmente, e traz uma alegria que é específica da bicicleta.
1: Dados do IBGE apontam que 4 milhões e 400 mil brasileiros, que representa 6,2% da população, vão de bicicleta para o trabalho. O ciclismo, assim como a caminhada, é chamado de meio de transporte ativo ou não motorizado. Significa que só depende da força do próprio ser humano. Além do benefício para a saúde, essa forma de deslocamento traz outras vantagens, como explica Marcos Daniel dos Santos, secretário nacional de mobilidade urbana.
19: E hoje o brasileiro gasta quase 20% da sua renda para poder se deslocar, seja para botar combustível no carro, ou seja para pagar o transporte público. Então, quando você coloca a bicicleta, você está reduzindo o que você usa para se deslocar no dia a dia da cidade. Alguém que deixa de andar de carro para andar de bicicleta é menos um carro. É mais espaço disponível, é menos poluição. O custo como um todo de se manter uma cidade que pedala muito, você vai ver que é um custo menor para o poder público. Por quê? Porque é menos gestão de trânsito, é menos manutenção viária.
1: Para o especialista em mobilidade da Universidade de Brasília, pastor Willy Gonzalez, a Magrela ainda precisa conquistar seu espaço no trânsito.
20: Em se tratando especificamente de áreas urbanas mais centrais, o problema é um pouco maior relativo à questão da segurança, né? E o conflito com veículos de maior porte em espaços que realmente a bicicleta não tem condição de poder, digamos, competir. Nesse sentido, espera-se que continuem as políticas que o Brasil vem desenvolvendo para tornar a bicicleta um modo mais seguro, né?
1: Desde 2012, o Brasil possui a Política Nacional de Mobilidade Urbana, que define regras para o deslocamento nas cidades. E uma das principais diretrizes é a priorização dos meios de transporte ativos, ou seja, a caminhada e o deslocamento por bicicletas. O dia 19 de agosto celebra a importância do ciclista no trânsito das cidades e da bicicleta como meio de locomoção. Reportagem Graziele Bezerra.
21: Sancionada a lei que prevê a ampliação da lista de produtos prevista no programa de venda de balcão.
2: A medida também autoriza a realização de leilões públicos para a formação de estoques de produtos agrícolas.
22: O programa de comercialização direta de insumos permite a compra por criadores rurais de pequeno porte. Ficam autorizadas as compras de milho, sorgo, caroço de algodão, farelo de soja e farelo de milho. A nova lei também incluiu os aquicultores como público do programa de venda em balcão. Cooperativas de produção agropecuária e associações formadas por agricultores familiares também poderão participar. O pré-requisito é que os beneficiários estejam cadastrados no Sistema de Cadastro Nacional de Produtores Rurais e demais agentes, o SICAM. Além dos novos produtos, a legislação estabelece limites mensais para a aquisição dos produtos destinados à alimentação animal. O máximo que pequenos criadores poderão comprar por mês é de até 27 toneladas. Já as cooperativas e associações de agricultores familiares poderão adquirir até 80 toneladas. Toneladas mensais. As compras poderão ser feitas por meio de leilões públicos. A medida também prevê a aquisição de produtos básicos da política de garantia de preços mínimos por valores de até 25% acima do preço mínimo vigente no estado onde ocorrer a compra. O objetivo é permitir a formação de estoques públicos que possam ser utilizados em ações de abastecimento e segurança alimentar. Daniele Popov para a Voz do Brasil.
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2: Fique agora com o Minuto do TCU. Em seguida, as notícias do Poder Judiciário e do Congresso Nacional. Boa noite.
21: Boa noite, até amanhã.
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7: Supremo decide por unanimidade ampliar o alcance das medidas protetivas previstas na Lei Maria da Penha.
8: TST decide que trabalhador pode entrar na justiça na cidade onde ele mora, mesmo não sendo local de trabalho.
7: STJ imposta novos presidente e vice para o biênio 2026-2028.
8: Boa noite, eu sou o Arthur Filho.
7: E eu sou Walter Lima.
8: O plenário do Supremo Tribunal Federal decidiu na sessão de hoje que medidas protetivas da Lei Maria da Penha podem ser aplicadas em casos de violência contra a mulher fora do âmbito doméstico e familiar. Este mês, a norma completou 20 anos.
7: O caso concreto tratava da negativa de aplicação das medidas protetivas pela Justiça de Minas Gerais, sob o argumento de que não havia relação familiar ou afetiva entre a vítima e o agressor.
8: O presidente do STF, ministro Edson Fachin, é o relator do processo. Para ele, a ausência de relação íntima de afeto não afasta a incidência das medidas protetivas quando presentes elementos característicos da violência baseada no gênero.
7: Os demais ministros acompanharam o entendimento do relator por unanimidade.
8: Tomaram posse hoje como presidente e vice-presidente do STTivas quando presentes elementos característicos da violência baseada no gênero.
7: Os demais ministros acompanharam o entendimento do relator por unanimidade.

0: e todas as mudanças regimentais necessárias para a corte funcionar dentro dessa nova lógica. Segundo Salomão, a qualidade das decisões, a transparência e o acesso dos cidadãos serão preocupações permanentes com o uso da inteligência artificial e das ferramentas tecnológicas a serviço da sociedade.
1: TST decide que em situações excepcionais, trabalhador pode ajuizar a ação na cidade onde mora, mesmo que não seja o local onde trabalhou.
2: A regra geral continua sendo a do local da prestação dos serviços. Simone Moura.
3: O Tribunal Pleno do TST definiu que, em casos excepcionais, o trabalhador pode ajuizar a ação na cidade onde mora, mesmo que não tenha sido contratado ou trabalhado no local. Pela regra geral, prevista no artigo 651 da CLT, o processo deve ocorrer onde o serviço foi prestado. No entanto, o TST flexibilizou essa regra para garantir o acesso à justiça em casos de doença ocupacional, vulnerabilidade ou quando o deslocamento for caro demais. A decisão foi tomada a partir do caso de um jogador de futebol que morava em São Paulo e foi contratado por um clube de Rondônia. Ele ajuizou a ação depois de sofrer uma lesão no início dos treinos. O relator, ministro Lélio Bendes Correia, destacou que as mudanças na Justiça do Trabalho, como o processo judicial eletrônico e o juízo 100% digital, reduziram as barreiras geográficas para o acesso à justiça. Para o TST, no entanto, a flexibilização não pode prejudicar o direito de defesa da empresa. A tese foi fixada pelo rito dos recursos repetitivos e deve orientar decisões em todo o país.
1: Justiça Federal determina a adoção de medidas urgentes para preservar igreja e Casa da Ordem Terceira do Carmo, no Centro Histórico de Salvador.
2: Decisão atende a pedido do MPF e estabelece prazos para vistoria, plano emergencial e execução de obras de contenção. Sabrine Menezes.
4: De acordo com a ação movida pelo Ministério Público Federal, a igreja está interditada desde 2025, com risco de desabamento por conta do apodrecimento de estruturas de madeira e assoalhos. Com a decisão, a Ordem Terceira do Carmo, responsável pelo imóvel, deve remover e catalogar em até 30 dias os escombros resultantes de um desabamento acontecido em 2025. Uma vistoria técnica deverá ser conduzida em até 2 meses e um plano emergencial de intervenção deverá ser apresentado ao IFAM em até 3 meses e executado em 6 meses após sua aprovação.
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1: A você, uma boa noite.
2: E até amanhã.
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7: Eu sou Paula Groba.
8: E eu sou Humberto Pinheiro.
7: E estes são os destaques de hoje do Jornal do Senado, que começa agora.
8: Uso de aeronaves em transporte de equipes médicas e órgãos para transplante pode ser ampliado.
7: Senado analisa a criação de um fundo de amparo a crianças órfãs.
8: Especialistas avaliam avanços do sistema de escola em tempo integral, com mais matrículas e menos evasão.
7: Boa noite.
8: Boa noite.
7: O programa Escola em Tempo Integral tem ampliado o acesso dos estudantes à jornada estendida e também contribuído para reduzir o abandono escolar. A conclusão é de debatedores que apresentaram dados que mostram um aumento de 13 pontos percentuais nas matrículas em tempo integral e uma redução de 20% no abandono escolar. O tema foi discutido hoje em uma audiência pública no Senado.
8: A região Nordeste lidera o número de matrículas em tempo integral no país e estudantes pretos e pardos são a maioria entre os beneficiados. A Comissão de Educação agora avalia os resultados e os desafios do programa. A repórter Raíssa Abreu tem os detalhes.
9: A iniciativa de avaliar o Escola em Tempo Integral foi da senadora Damares Alves, do Republicanos do Distrito Federal. Um dos convidados, o presidente do Conselho Nacional de Educação, César Calegari, disse que a proposta curricular está entre os principais critérios de qualidade da modalidade modalidade sugeridos pelo órgão.
10: A educação integral não é apenas um contraturno em que se repete de alguma maneira o que se faz no turno anterior. Exige uma nova concepção curricular e os projetos políticos pedagógicos das escolas devem refletir

0: Permitir uma concepção curricular integral.
1: Damaris Alves voltou a frisar que pretende finalizar as audiências e a coleta dos dados antes da votação da Lei de Diretrizes Orçamentárias.
2: Eu não tenho política pública fortalecida sem dinheiro. E o lugar de discutir o orçamento é nessa comissão.
1: Também participaram do debate a gerente do Instituto Sonho Grande, Josiara Muniz, a secretária de Educação do Ceará, Jucineide Fernandes, e a representante da Confederação Nacional dos Trabalhadores em Educação, Odisseia Pinto de Carvalho.
3: E um projeto apresentado recentemente no Senado pode reduzir o custo da adrenalina autoinjetável, usada por pessoas que correm risco de anafilaxia, uma reação alérgica grave e de evolução rápida.
4: A proposta da senadora doutora Eudócia prevê isenção do imposto de importação para o medicamento quando importado por pessoa física para o uso próprio. A reportagem é de Yasmin Rodrigues.
5: A anafilaxia pode provocar uma queda rápida das condições de saúde e ameaçar a vida do paciente. E a adrenalina é o principal recurso para conter a reação, mas o custo da importação da adrenalina autoinjetável pode dificultar que pacientes mantenham o produto disponível para uma situação de emergência. A gravidade da anafilaxia e a importância da adrenalina em uma emergência foram discutidas em audiência pública na Câmara dos Deputados. A médica Fátima Rodrigues, da Associação Brasileira de Alergia e Imunologia, explica a rapidez com que uma reação pode evoluir e o risco para o paciente.
6: É uma reação alérgica grave. É de evolução rápida e ameaça a vida. Essa evolução pode demorar de 15 a 30 minutos para um choque anafilático. E a taxa de letalidade pode chegar a 17%, principalmente se a gente não tiver o recurso da adrenalina autoinjetável.
5: O projeto prevê a retirada do imposto de importação da adrenalina autoinjetável destinada ao tratamento da anafilaxia quando a compra for feita por pessoa física para o uso próprio. A autora do projeto, senadora doutora Eudócia, do PSDB de Alagoas, acredita ainda que a proposta pode incentivar a nacionalização da produção da adrenalina autoinjetável, reduzindo a dependência de importações no futuro. O texto segue para a análise das comissões do Senado.
3: A Comissão de Constituição e Justiça iniciou a análise do projeto de lei que cria um fundo de amparo às crianças órfãs.
4: O objetivo da medida é garantir suporte financeiro e assistencial a crianças e adolescentes que perderam pais ou cuidadores primários. Repórter Bruno Lourenço.
7: O texto prevê a criação de um auxílio financeiro direcionado aos guardiões legais de baixa renda, além do repasse de verbas para fortalecimento de instituições e programas de acolhimento familiar. O relatório lido pelo senador Hamilton Mourão, do Republicanos do Rio Grande do Sul, acolheu sugestões da sociedade civil apresentadas em audiências públicas. Mourão explicou a opção pelo financiamento do programa por meio da destinação de parcela da arrecadação de loterias federais.
8: A opção de financiar o FACOR com parcela da arrecadação de loteria revela-se adequada sob a ótica de política pública, utilizando receita não tributária de caráter voluntário para o apostador e já tradicionalmente destinada a finalidades sociais. A redução do percentual destinado o agente operador da loteria atende ao princípio da responsabilidade fiscal na medida em que realoca recursos dentro do próprio sistema lotérico sem ampliar gastos ou comprometer a viabilidade operacional da loteria.
7: 5% dos recursos arrecadados pelo fundo serão destinados a estudos e pesquisas sobre a orfandade no Brasil. O benefício, condicionado à baixa renda familiar e vinculado ao guardião legal do órfão, permite o acúmulo com outros auxílios, como BPC e Bolsa Família.
3: Uma aeronave parada em um aeroporto pode representar mais do que um voo que não aconteceu. Pode significar tempo perdido para uma equipe médica ou até para um órgão que precisa chegar a um paciente.
4: É para dar mais agilidade a esse tipo de transporte que o Senado pode analisar uma nova proposta. O projeto prevê o ressarcimento de pessoas e empresas particulares que disponibilizarem aeronaves para essas operações. Repórter Alexandre Campos.
9: Pelo texto, as empresas e pessoas sem certificado de operador aéreo que disponibilizarem suas aeronaves particulares para o transporte de equipe de saúde ou de órgãos, tecidos e partes do corpo humano para fins de tratamento ou transplante no âmbito do Sistema Único de Saúde serão ressarcidas pelos custos operacionais do voo. Além disso, estarão isentas do pagamento de tarifas aeroportuárias e de navegação aérea. Autor do projeto, o senador astronauta Marcos Pontes, do PL de São Paulo, lembrou que atualmente a rede de transporte conta com o apoio das companhias aéreas comerciais e dos aviões da Força Aérea Brasileira.
10: Mas aí você tem o órgão doado. Tem alguns deles que tem limite muito curto para se tirar de um corpo e colocar no outro. E perde-se muitos órgãos dessa forma, porque não tem como transportar. A Força Aérea tenta, mas ela não tem recurso para fazer esse transporte para o Brasil todo, o tempo todo. Aí você tem os aviões parados. Por que não utilizar esses aviões dos empresários que estão no avião parado no hangar, para que eles possam transportar esses órgãos e salvar uma vida?
9: O projeto ainda permite que, por meio de convênio com a União, Estados, Municípios e organizações sem fins lucrativos, o Sistema Nacional de Transplantes coordene o cadastro das pessoas e empresas que queiram disponibilizar seus aviões, de modo a acioná-las quando necessário e compensá-las após a prestação do serviço de transporte.
3: A semana de vivência legislativa do programa Jovem Senador começou com a posse dos 27 estudantes da rede pública, que assumiram um mandato como jovens senadores.
4: Os participantes também elegeram a mesa diretora e as meninas foram protagonistas. Pela primeira vez, todos os cargos da mesa serão ocupados por jovens senadoras. Repórter Lana Dias.
11: Os estudantes vencedores do concurso de redação agora passarão a semana no Senado, experimentando o trabalho parlamentar na prática. Na sessão de posse, o senador Paulo Paim, do PT do Rio Grande do Sul, presidente do Conselho do Projeto Jovem Senador, destacou a importância do tema da redação deste ano, democracia nas redes sociais, como construir um debate saudável.
12: Discutir democracia nas redes sociais é discutir o próprio futuro da nossa gente, do nosso povo, do nosso país. E vocês jovens, estão no centro desse debate.
11: A jovem senadora Yolanda Paiva Favacho Ribeiro, representante do Pará, foi eleita presidente da mesa diretora, 100% ocupada por meninas. Ela focou seu discurso no combate à desigualdade no país.
13: Estar aqui hoje, representando os nossos estados, é um motivo de grande orgulho, mas também nos traz a consciência de que muitos jovens brasileiros não encontram a estrutura nem o suporte necessário para alcançar espaços como jovem senador.
11: Cerca de 240 mil estudantes e mais de 5 mil escolas participaram do concurso de redação.
14: Eleições 2026.
3: Termina nesta quinta-feira, dia 20 de agosto, o prazo para eleitores solicitarem a transferência temporária da sessão eleitoral. A medida permite votar em uma cidade diferente daquela onde o eleitor tem domicílio eleitoral.
4: O serviço está disponível no cartório eleitoral mais próximo ou pelo autoatendimento no site do Tribunal Regional Eleitoral do seu estado. Com edição de Paula Groba e trabalhos técnicos de João Lira, o Jornal do Senado fica por aqui. Acompanhe agora as notícias da Câmara dos Deputados. Boa noite.
3: Boa noite e até amanhã.
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15: Câmara aprova a proteção de servidor que denunciar violência contra criança.
16: Proposta amplia as exigências para permanência e naturalização no Brasil.
15: Avança projeto que cria dia do plantio de árvores a ser celebrado em maio.
16: Deputados obrigam a escola a mudar sinal sonoro para não incomodar autistas.
15: Boa noite. A Câmara aprovou a obrigatoriedade de escolas alterarem qualquer sinal sonoro para não incomodar alunos com autismo. A repórter Paula Bittar acompanhou a votação e explica como isso pode ser feito.
17: A Comissão de Constituição e Justiça da Câmara aprovou uma proposta que obriga escolas públicas e privadas a substituírem os sinais sonoros para não gerar incômodos sensoriais aos alunos com transtorno do espectro autista, TEA. A medida será aplicada sempre que solicitada pelos pais ou responsáveis. O texto aprovado inclui a obrigatoriedade da substituição dos sinais sonoros na Lei Berenice Piana, que trata dos direitos das pessoas com TEA. Relator na comissão, o deputado Alex Manente, do Cidadania de São Paulo, destacou que a proposta busca garantir respeito às necessidades específicas das pessoas.
18: A aprovação desse projeto é uma vitória muito importante para toda a comunidade atípica. Ela faz com que o respeito a essas pessoas esteja presente naquilo que é mais sagrado, que é na educação, onde a partir de agora não será mais um sinal sonoro que prejudica a qualidade de vida e a sensação de todas as pessoas com transtorno do espectro autista.
17: O projeto que obriga as escolas a substituírem os sinais sonoros para não gerar incômodos sensoriais aos alunos autistas já pode seguir para análise do Senado, a menos que haja recurso para votação pelo plenário da Câmara. Da Rádio Câmara, de Brasília, Paula Bittar.
14: Educação.
19: Ricardo Maia, do MDB, apoia a criação da Universidade Federal do Nordeste da Bahia para ampliar o acesso ao ensino superior no sertão do estado. Autor do projeto que autoriza a implantação da instituição, o deputado pede urgência na análise da matéria.
15: Ricardo Maia argumenta que outras regiões da Bahia já contam com universidades federais, enquanto estudantes do Nordeste do estado ainda precisam realizar longos deslocamentos para cursar o ensino superior público. Ele considera que a nova universidade vai contribuir para o desenvolvimento local.
14: Saúde.
19: Stefano Aguiar, do PSD de Minas Gerais, propõe que os usuários do SUS tenham acesso em tempo real a informações sobre a regulação de consultas, exames, cirurgias e outros procedimentos. A plataforma deve informar a posição do paciente na fila e o tempo médio estimado para atendimento.
15: A proposta também prevê a divulgação de dados consolidados por região para facilitar o acompanhamento da demanda e da oferta de serviços. Segundo Stefano Aguiar, a medida amplia a transparência, fortalece o controle social e contribui para identificar desigualdades no acesso aos serviços do SUS.
14: Meio ambiente.
19: Comissão aprova a criação do Dia Nacional do Plantio de Árvores. Saiba mais sobre o assunto na reportagem de Júlia Lopes.
20: O plantio de árvores é uma das estratégias mais eficazes e acessíveis para a recuperação ambiental e o enfrentamento da crise climática. As árvores ajudam a preservar nascentes, aumentam a fertilidade do solo, servem de habitat para diversas espécies e melhoram a qualidade do ar. Nesse contexto, a Comissão de Meio Ambiente da Câmara dos Deputados aprovou um projeto de lei que institui o Dia Nacional do Plantio de Árvores, a ser celebrado em 23 de maio. Segundo o autor da proposta, deputado Pedro Uquizai, do PT de Santa Catarina, a data pretende incentivar a criação de uma cultura de valorização das florestas e de mobilização ambiental, com foco na recuperação de áreas degradadas e na restauração ecológica. Para o relator da proposta, deputado Newton Tato, do PT de São Paulo, o projeto também fortalece os compromissos internacionais assumidos pelo Brasil na área de sustentabilidade e ajuda a conscientizar a população.
21: O Brasil também já tem o compromisso de restaurar 12 milhões de hectares com um acordo internacional. Pelo próprio Código Florestal, nós teríamos também que restaurar e recuperar 32 milhões de hectares. E por isso que aprovar um dia do plantio da árvore para conscientizar a população brasileira e fazer esse debate nas escolas, nas igrejas, enfim, em todo quanto é canto.
20: A escolha do dia 23 de maio homenageia o fotógrafo Sebastião Salgado, que morreu nessa data em 2024. Ele e sua esposa, Lélia Vanick, lideraram uma das maiores iniciativas de reflorestamento do país, com um plantio de mais de 2 milhões e meio de árvores ao longo de 25 anos no Vale do Rio Doce, interior de Minas Gerais. A proposta que cria o Dia Nacional do Plantio de Árvores aguarda análise da Comissão de Constituição e Justiça da Câmara. Da Rádio Câmara, de Brasília, Júlia Lopes.
14: Homenagem.
15: Jefferson Rodrigues, do PSDB de Goiás, apresentou o projeto que cria o Dia Nacional do Fazendeiro, em 21 de setembro, instituindo também uma semana dedicada à valorização do produtor rural. A proposta prevê ações de capacitação, inovação e incentivo à produção sustentável no campo.
19: Jefferson Rodrigues argumenta que a proposta se justifica pela importância da agropecuária na produção de alimentos, na geração de empregos e nas exportações brasileiras. O projeto do deputado também conta com iniciativas de apoio à permanência dos jovens. jovens no meio rural.
15: Sóstenes Cavalcante, do PL do Rio de Janeiro, presta homenagem à memória do pastor Eliseu de Matos, da Assembleia de Deus no bairro Pantanal, em Duque de Caxias.
19: Sóstenes Cavalcante relata que aos 90 anos, o religioso morreu após enfrentar problemas pulmonares e que será lembrado pelo trabalho de décadas dedicado à evangelização na região.
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14: Relações Exteriores.
15: Avança na Câmara a proposta que amplia as exigências para permanência e naturalização no Brasil. A repórter Maria Neves explica o objetivo da matéria.
24: A Comissão de Relações Exteriores da Câmara dos Deputados aprovou o projeto que torna mais rígidas as regras para concessão de visto de permanência e naturalização de estrangeiros no Brasil. Uma das novidades do texto é a exigência de que o interessado em viver no país comprove condição financeira suficiente para o sustento próprio e o da família. Segundo o relator, deputado general Girão, do PL do Rio Grande do Norte, em 2024, o governo federal destinou cerca de R$1,5 bilhão de reais do Bolsa Família a estrangeiros residentes no país. Na opinião do parlamentar, a comprovação de que o estrangeiro tem condições de se manter é necessária para aliar os direitos dos imigrantes com a proteção dos brasileiros.
25: Não é justo que esses estrangeiros sejam tratados aqui no Brasil com recursos públicos do nosso Tesouro Nacional. Não há dados oficiais de todos os custos efetivos com o processo de imigração no país, especialmente em relação à educação, saúde, moradia, segurança. No entanto, há um gasto já identificado que diz respeito ao acesso a programas assistenciais, tipo Bolsa Família, BPC e outros programas assistenciais, até mesmo auxílio emergencial.
24: Outra exigência inserida pelo projeto na Lei de Migração, que é de 2017, é a comprovação de bom procedimento social. De acordo com o general Girão, essa regra se mostra razoável porque a naturalização depende de avaliação do governo quanto à conveniência e oportunidade, principalmente em temas como esse, que envolve interesse nacional e segurança. A proposta também determina que, mesmo se atender a todos os requisitos legais, o estrangeiro não tem direito automático ao visto de permanência ou à naturalização. Cada caso deverá ser analisado pelo Ministério da Justiça e Segurança Pública, que passa a ser o responsável pelos processos migratórios. O projeto do deputado Luiz Felipe de Orleans e Bragança, do PL de São Paulo, que torna as regras para obtenção de visto e naturalização de estrangeiros no Brasil mais rígidas, ainda será analisado pela Comissão de Constituição e Justiça. Da Rádio Câmara de Brasília, Maria Neves.
14: Trabalho.
19: Reginaldo Lopes, do PT de Minas Gerais, defende a apreciação pelo Senado do fim da escala de trabalho 6x1. O deputado argumenta que a mudança pode ampliar o tempo para a convivência familiar, o cuidado com os filhos, a qualificação profissional e outras atividades.
15: Reginaldo Lopes também relaciona a redução da jornada à saúde mental dos trabalhadores e pede apoio dos presidentes da Câmara e do Senado para que a proposta avance. Para o deputado, o fim da escala 6x1 é uma mudança importante nas relações de trabalho no país.
19: Dr. Fernando Máximo, do PL de Rondônia, cobra a votação da proposta que trata de direitos de servidores dos antigos territórios de Rondônia, Roraima e Amapá. Ele sustenta que muitos desses trabalhadores atuaram em condições precárias na construção desses estados e envelheceram sem o direito reconhecido.
15: Dr. Fernando Máximo lembra que a proposta de emenda à Constituição foi aprovada pelo Senado em 2023 e que o relatório pela admissibilidade está pronto desde junho. Ele garante que não vai desistir da matéria. matéria.
19: Helena Lima, do PSD de Roraima, apresentou o projeto que atualiza a regulamentação da profissão de biólogo. A proposta amplia as áreas de atuação desses profissionais e inclui atividades nas áreas de saúde, meio ambiente, biodiversidade, biotecnologia, diagnóstico laboratorial e educação.
15: Helena Lima afirma que a legislação atual de 1979 precisa ser atualizada diante dos avanços científicos e tecnológicos. O texto também amplia as atribuições dos conselhos de biologia e garante aos licenciados o ensino de ciências e biologia nos diferentes níveis de educação.
14: Transportes.
19: Cobalcini, do MDB de Santa Catarina, relata a reunião sobre o futuro de um trecho da antiga ferrovia São Paulo-Rio Grande. Com o encerramento da concessão previsto para fevereiro de 2027, o deputado defende uma alternativa para os 372 quilômetros entre União da Vitória, no Paraná, e Marcelino Ramos, no Rio Grande do Sul.
15: A proposta de Cobalcini é transformar o trecho em uma via verde voltada ao cicloturismo, às caminhadas ecológicas e ao lazer. Segundo o congressista, a iniciativa pode converter a antiga infraestrutura em um ativo público para a sociedade.
14: Eleições.
19: Com a chegada da campanha eleitoral, Átila Lira, do PP do Piauí, critica algumas legendas por ataques a adversários políticos. Para o parlamentar, informações falsas estariam sendo disseminadas com recursos públicos, com o objetivo de influenciar a opinião pública.
15: Átila Lira chama a atenção da população para a disseminação de fake news durante o período eleitoral. Na avaliação do deputado, a população vai perceber a diferença entre embate republicano e ataques indevidos.
14: Justiça.
19: Marcel Van Hatten, do Novo, do Rio Grande do Sul, critica decisões recentes do Supremo Tribunal Federal e pede que o Senado analise pedidos de impeachment de ministros da Corte. Ele também questiona um pedido de busca e apreensão envolvendo a fonte e o advogado de um jornalista do Maranhão.
15: Marcel Van Hatten afirma que os episódios representam ameaças à liberdade de imprensa, ao Estado de Direito e às prerrogativas do Congresso. Para ele, a próxima eleição para o Senado será fundamental para enfrentar o que considera abusos de autoridade e arbitrariedades cometidos pelo STF.
19: Nas palavras de Gustavo Geyer, do PL de Goiás, o país enfrenta dificuldades econômicas, com o aumento do endividamento das famílias e do custo de vida. O deputado também menciona denúncias de corrupção envolvendo integrantes do governo.
15: Na opinião de Gustavo Geyer, a formação de uma maioria de oposição no Senado é importante para os rumos do país. Ele acredita que essa alteração pode promover mudanças no governo e conter o que ele considera decisões abusivas do Supremo Tribunal Federal. 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

0: Os deputados aprovaram proteção para o servidor ou militar que denunciar maus-tratos contra a criança. A repórter Paula Bittar acompanhou a votação.
1: A Comissão de Constituição e Justiça da Câmara aprovou uma proposta que assegura acesso a programas de proteção de testemunhas aos militares e servidores públicos que denunciarem casos de violência, agressão e maus-tratos contra crianças e adolescentes. O texto também permite a transferência do servidor ou militar com ou sem mudança de sede por medida de segurança. O benefício vale para trabalhadores da União, dos estados, dos municípios e do Distrito Federal. A relatora da proposta na comissão, deputada Cris Tonietto, do PL do Rio de Janeiro, destacou que o projeto busca proteger o agente público para fortalecer a garantia dos direitos de crianças e adolescentes. Ela ressaltou ainda que a Constituição estabelece a proteção integral e a prioridade absoluta dos direitos desse público.
2: Muitas vezes militares, servidores públicos tomam conhecimento de casos de violência, agressão, maus tratos contra crianças e adolescentes, mas de alguma forma podem sofrer algum tipo de ameaça, represália, quando decidem denunciar. E quem tem coragem de proteger uma criança não pode ficar desprotegido pelo Estado, né? Por isso, o projeto ele assegura a esses denunciantes o acesso aos programas de proteção de testemunhas quando estiverem em situação de risco. Nosso trabalho na CCJ foi justamente de garantir a segurança jurídica para que essa importante medida pudesse avançar. Até porque proteger quem denuncia é também proteger a criança que muitas vezes não consegue pedir socorro sozinha.
1: A proposta que assegura acesso a programas de proteção de testemunhas aos militares e servidores públicos que denunciarem casos de violência, agressão e maus tratos